0: Você lembra desta? Aquela música que fez sucesso lá nos anos 80, nos anos 90, dos anos 2000. Top Class que traz para você agora as canções mais gostosas pra gente curtir aqui no programa Algazarra.
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0: É, o programa Algazarra toca de tudo um pouquinho misturado e a gente traz o melhor dos anos 60, 70, 80, 90, as lentinhas que marcaram época, aqueles flashbacks inesquecíveis e aqueles modões dos anos 90 e 2000, tudo escolhido a dedo para você aqui no Top Classic no Algazarra. E aí eu te pergunto, e você, lembra dessa?
1: Flash!

0: gente, daqui a pouquinho o programa Algazarra está de volta, bichinho.
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4: 9h18 na Espacial.
5: Oba, de volta! É a melhor sequência de músicas no seu final de semana. Bom domingo!

0: Que o senhor!
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2: Rapidinho, tô aqui pra te contar mais sobre as celebridades e sempre tenho novidades, adoro! Foram encerradas no Rio as filmagens de Sexa, primeiro longa-metragem dirigido e protagonizado por quem? Glória Pires! Estamos falando bastante dela por aqui, né? Que tem também uma colaboração no trabalho de roteiro, viu gente? Isso eu não tinha comentado, né? O filme fala sobre a história de Bárbara, uma mulher em crise devido à chegada dos 60 anos. Que se apaixona por Davi, personagem de Thiago Martins, gente. Um viúvo na casa dos 30. O lançamento, 2025. Detalhes a detalhes, você fica sabendo da história com a gente, né? Então, não sai da sintonia, não.
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0: já na minha sala!
1: Sim, senhor Spacely!
0: Jetson, eu quero saber quem tirou do programa o Algazarra!
1: Foi um robô, senhor Spacely! Não fui eu! Não fui eu! Não fui eu!
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3: Quer saber das celebridades? Que bom que você tá com a gente, né? Tô pronta pra contar mais uma novidade por aqui. Ana Paula Padrão surpreendeu a todos ao comunicar o seu desligamento da Band ao final do seu atual contrato. A Ana é uma marca, né, gente? Alguém que soube construir a sua carreira desde o começo no jornalismo até na passagem para o entretenimento. Para a televisão, sempre será imprescindível. A informação é que ela irá mesmo se dedicar a um projeto pessoal, algo que já vinha elaborando aí há algum tempo, segundo o colunista Flávio Rico. O que nos resta é aguardar, né, meu povo?
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0: Doutor Pimpolho.
1: Olha, chocolate, 5 por 10 reais.
2: Ô, Germas, chama esse vendedor ambulante aí pra mim, vai.
3: É, pois não, doutor Pimpolho.
1: Aí, chefia, olha o chocolatinho aí.
2: Quanto é que é, hein?
1: É 5 por 10 reais.
2: Homem, você tá louco? Você f*** aí, meu, 5 por 10?
1: Eu faço 6 pro senhor.
2: Não, meu, desencana. Tá muito caro esse chocolate.
1: Tá bom, patrão, eu faço 7 por 10, então.
2: Ô, Jabás, atropela esse idiota, vai, meu. 7 por 10?
1: Que isso, chefia? Ó, vou fazer 8 por 10, então. 8 por 10, eu não tô ganhando nada, vai.
2: Faz 12 por 10.
1: 12 por 10? Ô, patrão, aí tu tá me f***ando, pô.
2: É, meu, é pegar o largão.
1: Tá bom, vai, patrão. Vamos lá, 2 por 10, ó. 1, 2, 3, 4...
2: Não, não, desencano, ó. Eu nem gosto de chocolate mesmo. Ô, Jarbas, vambora, vai, meu. Vambora, acelera.
4: Ai, doutor Pimpolho, pra que isso? Ficar espremendo o coitado do vendedor e não comprar o chocolate?
2: Cala a boca, vai, Sileidi. A gente não tá indo pra uma reunião pra tentar fechar negócio com os americanos?
4: Tamo.
2: Então, meu, você quer que eu chegue pra negociação sem ter feito um aquecimento antes, meu? Mas se f*** esse, Sileidi. Preparação é tudo pra uma reunião, meu.
0: Doutor Pimpolho.

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2: Você na sintonia com a gente sempre, apostos para saber das celebridades. Eu gosto assim, longe dos folhetins, desde que protagonizou O Espelho da Vida, João Vicente de Castro poderá voltar às novelas da Globo, no remake de Vale Tudo, gente. O ator está cotado para viver Renato Filippelli, papel que foi de Adriano Reis na trama original. Gato, né, gente? Talentoso, né, gente? Ah, eu vou torcer para voltar, hein? Pode deixar que eu vou investigar se vem ou não vai, se vai, se fica. Eu vou investigar tudo e te conto aqui na Melhor.
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3: Maiara e Maraíza, sua sorte é que você beija muito bem, hein?

0: Almas Gêmeas, Maiara e Maraísa. É uma das melhores músicas da dupla, né? Daqui a pouco tem muito mais.
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2: Faltando 15 para as 10.
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1: Obrigada pela sintonia, gente. Sigo daqui falando da vida das celebridades. A marca Craque da Voz, vinculada à Rádio Globo Sociedade Anônima, caso não exista objeção, será transformada em título do reality show do Galvão Bueno, com a participação da Karine Alves. O projeto, que pretende revelar um novo nome para a narração esportiva, tá aí, gente, quase chegando. Gravações encerradas, como já dissemos na programação. Craque da Voz terá exibição no Sport TV e também no Esporte Espetacular. Estamos agora só esperando entrar no ar. Nome também está quase para ser resolvido, mas se der errado com a Rádio Globo, tudo pode mudar e eu volto aqui para te contar. Fica combinado assim? Então tá bom.
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0: lindo, meus anjinhos! Adivinha quem tá chegando? Só podia ser o gordinho. Não tem jeito de emagrecer, não sei o que fazer mais. Se liga nas histórias do gordinho. Diz que o cara casando no dia do casamento dele, o padre dando a cerimônia, ele olhando pro padre fixo, lembra que tem que pagar o casamento dele. Depois que o padre declara eles casados, ele pega a noiva e vai até perto do padre.
1: Ô padre, é o seguinte, quanto você vai me cobrar do casamento que o senhor fez? Que eu sei que tem que pagar pra igreja.
2: O padre olhou pra ele com um olhar triste e fala, meu filho, a igreja tá cobrando um valor simbólico. Conforme a noiva for bonita, o noivo tem que dar o dinheiro conforme ele achar a noiva dele bonita, o valor alto ou baixo. O cara bota a mão no bolso, já tira 100 reais, gavando com a mulher bonita, e entrega pro padre. O padre olha pra ele, olha pra mulher fixa de cima e embaixo, e devolve 90 reais. Tá contente agora? Só pra se incomodar. Será que era feia, mulher? Pode abandonar. Se liga aí que as histórias do gordinho voltam a qualquer momento.

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1: Acompanha comigo tudo sobre as celebridades aqui na Número 1, hein? Todos os dias e a todo momento. Um dos principais executivos do SBT nas últimas duas décadas, José Roberto Maciel, deixou a presidência do Grupo Silvio Santos. O comunicado foi feito internamente por Renata Bravanel, filha caçula de Silvio Santos e presidente do Conselho de Administração do Grupo. O diretor financeiro do grupo, Marcelo Barpi, assume interinamente esse cargo de Maciel, que vai agora para a CNBC Brasil. Queremos saber mais sobre a celebridade, sobre os bastidores e, ó, continue com a gente, hein? Porque eu tenho sempre mais detalhes.
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0: Pra você que gosta de relembrar o passado com o melhor dos anos 70, 80 e 90, com o Jonatas Gonçalves, é o Top Classic pra você, com a melhor sequência de música.
1: 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Bem!

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3: 10 e 16.
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1: Zé Neto e Cristiano, alimentando vontade.

0: esse foi mais um lançamento do dia para você ficar por dentro das novidades. Fique ligado e até a próxima edição do Lançamento do Dia.
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2: É a seleção musical do ouvinte chegando agora no programa Algazarra neste domingão. Para você que manda o seu pedido durante a semana, para você que chama a gente no Instagram e no WhatsApp, faz o seu pedido musical, que música que você vai querer ouvir, que a gente rola ela agora aqui no programa Algazarra. É o seleção musical do ouvinte chegando para você.
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2: Vem com a gente para saber mais sobre as celebridades. Falei dele nos últimos dias e agora eu vou fechar a notícia, hein? O Felipe Andreoli confirmou mesmo a sua saída da Globo, já saiu, aliás, após 10 anos e fez uma despedida nas redes sociais. O jornalista explicou que pediu demissão para ter mais tempo com os filhos, o Rico, de 7 anos, e o Leon, de 2, frutos do casamento com Rafa Brites. Ele diz que espera a companhia das pessoas, dos fãs nas próximas jornadas que estão por vir. Ele apresentou o Globo Esporte São Paulo pela última vez na última quinta-feira. Seguimos de olho nas celebridades, ele vem com novidades e nós vamos voltar a falar dele por aqui com certeza.
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0: 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Bebê, vamos relembrar aquela saudade nossa?

0: Agora, as rapidinhas do Hora Extra, com Zé Bonito.
1: Eu!
0: E Geraldão.
2: Eu também.
1: Ô, Geraldão.
2: Fala, Zezinho.
1: Tô precisando de uma ajuda sua.
2: Uai, sou. Fala aí. Se eu puder ajudar, eu ajudo. Se eu não puder ajudar, eu não estrovo.
1: Tava aqui pensando como é que eu faço pra transferir o dinheiro que eu tenho na minha mente.
2: Mandar pra onde?
1: Pra minha conta, uai.
3: Palavra de sabedoria.
4: Oh, mulher é igual árabe. Você não entende nada. Do nada, ela explode.
5: Pensamento do dia.
1: Pare de pensar como derrotado.
2: Pense como um boleto.
1: Ele sempre vence.
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0: Volta a qualquer momento na nossa programação.
7: É verdade.
0: Com Zé Bonito e Geraldão. Se queres, queres. Se não queres, diz.
8: Ah, mas vem assim tanto, né? Força.
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11: O melhor do pop dos anos 2000, Kekel com Rita. Amor de verdade. Você lembra dessa?

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0: Conheça a dupla Sucesso do Momento, Incendiário e José Fogo, com sucessos Pega Fogo, Meu Café, Eu Faço Fogo Limpar e A Gente Taca Fogo.
1: Não curtiu, né? 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
10: 10h41. 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
1: Matheus e Cauã, Pactos.

0: Matheus Galã.
1: Coisa boa.
2: E esse foi mais um lançamento do dia para você ficar por dentro das novidades. 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

0: faz barulho aí, galera.
1: Eu tô te vendo também.
0: Tô te vendo, hein.
1: Obrigado, gente.
0: Muito obrigado, vou pro Sereno.
2: Ah, Scooby, cadê você, meu filho?
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5: Com a nossa programação, tem sempre uma fofoquinha no ar. A Globo mudou tudo no planejamento de Eta Mundo Bom 2, gente. Novela das 6 prevista para estrear em junho do ano que vem, depois de Garota do Momento. A ideia inicial era de que Valcir Carrasco escrevesse os primeiros 30 capítulos da continuação da sua história e depois passasse os roteiros para Mauro Wilson, autor de Quanto Mais Vida Melhor. Agora, o idealizador vai tocar o folhetim até o fim, viu? E por isso vai perder o seu lugar na fila das 21 horas. Tudo tem uma escolha, né? A gente sai ganhando num ponto e sai perdendo no outro. Não dá pra ter sempre tudo ao mesmo tempo. E agora? Acompanhe com a gente mais notícias das celebridades, sempre aqui na número 1.
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2: Você quer saber das celebridades? Então cola sempre com a gente aqui na Mais Ouvida, porque eu conto tudo pra vocês. A Gisele Bündchen confirmou que está esperando o terceiro filho, a gente já sabia, fruto do seu namoro com o instrutor de jiu-jitsu Joaquim Valente. Embora o casal mantenha a discrição, uma fonte revelou que eles estão radiantes com a novidade e não estão sozinhos, hein? Segundo a revista New Mag, a sogra da modelo também estaria contente com a chegada do netinho. De acordo com o editor do site, Alice Maria, a mãe de Joaquim Valente, estava a caminho de um cinema no Rio de Janeiro quando foi questionada sobre a chegada do quinto neto, o primeiro do instrutor. A sogra da modelo se manteve discreta, mas fez um breve comentário sobre a gestação de Gisele. Ela disse que está muito feliz. Então seguimos, né, com essa felicidade, com essa torcida boa, para que dê tudo certo e que venha um bebezinho bem saudável. Seguimos sempre falando das celebridades aqui na Número 1. Fica sempre com a gente.
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3: Ei, rapaz, tal de agasalho, esse programa é uma porrada, viu? 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
1: Sim, bora, bora, cinemaníacos. Cineplay começando, dicas de cinema. E a nossa dica pra hoje é o documentário de aventura espanhol com direção de Mario Cuesta Hernando, Antártida, uma mensagem de outro planeta. Um documentário narrado com emoção e humor, que volta os olhos para esse ecossistema tão particular. Com a ajuda de cientistas, soldados, ativistas e diplomatas de diversos países, conhecemos a Antártida natural e científica. Mas esse é o primeiro documentário que explora suas questões políticas. Seria o continente um território dedicado à paz, ciência e proteção ambiental? Ou apenas mais um reduto de busca por dinheiro e pura hipocrisia? Antártida, uma mensagem de outro planeta. É fantástico, você vai adorar. Dica Cineplay para hoje. Cineplay volta a qualquer momento. Valeu!
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2: É junto com a gente que você fica sabendo sobre as celebridades. Cola aqui na nossa sintonia. O Eliezer, gente, revelou como ele e a Vitube tentarão proteger o segundo filho, o Ravi, de ataques de ódio nas redes sociais. O casal decidiu expor menos o bebezinho numa tentativa de poupá-lo de críticas, como as sofridas pela filha Lua, de apenas 1 ano e 7 meses. Meu Deus, o bebezinho nem nasceu. Precisa pensar em toda essa proteção e uma bebezinha linda igual a Lua de 7 meses sofrendo ataques na internet. Como assim, gente? Que mundo a gente tá? Que loucura! Segue aqui de olho na celebridade junto com a gente, viu? Não saia da sintonia.
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0: Mari Fernandes, senhoras e senhores!
1: Você acabou de ouvir o desfile das músicas mais pedidas, as mais rodadas, as mais solicitadas durante toda a semana que passou. Algazarra. A pesquisa de programação é de Eduardo Fornaro e a apresentação é minha, Jonatas Gonçalves. A gente vai ficando por aqui, deixando o convite para o próximo programa, domingo que vem, neste mesmo horário, quando aqui estaremos mais uma vez para apresentar o desfile das mais pedidas, rodadas e solicitadas durante toda a semana que passou. São 3 horas de músicas escolhidas por você através da nossa programação. Forte abraço, obrigado pela sintonia, pela audiência e pelo sucesso. E fique com a paz de Deus, é que graças a Ele é que a vida sempre continua. E você vai continuando por aqui com a nossa programação especialmente preparada para o seu final de semana. Forte abraço mais uma vez e até domingo que vem com o Jonatas Gonçalves com o

0: O Senhor será também um alto refúgio para o oprimido, um alto refúgio em tempos de angústia. Salmos 9:9.
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4: 11:10.
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5: Oi turma, oi pessoal, tudo bem? Chegamos na edição do final de semana com Jonatas Gonçalves. Música, sucesso e alegria e boas recordações começam agora no programa Clássicos da MPB. E a gente abre muito bem com Céu Roda.
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0: gol! Muito obrigado, gente. Maravilha.
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0: Caetano Veloso, Não Me Arrependo, Almar, Preto e Branco, Fagner, Lábios que Beijei, Noivos Baianos, Mistério do Planeta, Papas da Língua, Eu Sei, Fagner, Canteiros e Céu Roda. Aqui nos clássicos, intervalo na volta, tem Fagner, tem Djavan, tem Martinália e muito mais.
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0: Obrigada. Pra rua me levar, Diana Carolina e Totó e
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0: Silvia Patrícia, marca de amor não sai. Tim Maia, azul da cor do mar. Vangeléonel, noite preta. Ana Vitória Trevo e de Maria Bethânia, depois de ter você. Ponto final na edição dos clássicos da MPB deste final de semana. Os nossos mais sinceros agradecimentos. Bom final de semana e até a próxima edição com Jonatas Gonçalves dos clássicos da MPB. Tchau, gente.
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6: Chegamos com a edição do nosso Cassete. É hora de recordar, matar saudade na programação. E eu, Diego Soares, te faço companhia a partir de agora com os anos 70, 80 e 90, relembrando e matando saudade dos bons tempos, hein? E a gente começa trazendo o Westlife na primeira de hoje.

0: Tá aí o som de Santana e Michelle Branch com Game of Love, e antes Venga Boys, Kiss. Pausa pro intervalo e o cassete volta já.
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3: Meia-noite e 20.
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0: Mariah Carey agora, Endless Love.

0: DJ Otis com Hey Baby, antes Think About, é coisa de maluco. Daqui a pouquinho, depois do intervalo, tem muito mais som pra você do passado, anos 70, 80, 90, sempre rolando pra você. Algumas também dos anos 2000, que já fazem parte de uma grande saudade, tá bom? Já depois do intervalo, eu tô de volta.
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0: The Cars com What Can You Do, antes Penelope Caixa de Bombom e Rubastank The Reason. Intervalinho chegando e eu volto já pra você, segura aí.
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1: Uma hora.
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4: Leona Lewis com Bleeding Love.

0: Nickelback, Far Away, antes Empreguetes, Vida de Empreguete e ainda Toni Braxton. Daqui a pouquinho, depois do intervalo, tem mais som pra você aqui no nosso cassete. Segura aí!
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0: aí, Rihanna, te amo. Antes, Kid de Abelha, nada tanto assim. E ainda Erva Doce, amante profissional. Eu faço intervalo, daqui a pouquinho tem muito mais som pra você dos anos 70, 80, 90 e 2000 no nosso cassete. Segura aí.
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0: 1h38.
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3: Nelly Furtado.

0: Fergalicious, antes Capital Inicial, Eu Vou Estar e ainda Bon Jovi, Always. Foram as últimas do cassete pra você. E amanhã tô de volta com muito mais saudade musical pra você. Um forte abraço e até lá. Tchau, gente.
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1: 12:21.
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4: Olá, gente, boa noite. Eu sou Roger Pires e com muita alegria lhe farei companhia a partir de agora no Back in Time desta noite. Aqui você vai viajar no tempo e recordar comigo canções que ficaram para sempre em nossos corações.
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4: Firehouse, When I Look Into Your Eyes.

0: Nesse bloco ouvimos no Back in Time, Beto Guedes, Quando Te Vi, 14 Bis, Espanhola. Após o intervalo, a gente retorna com mais uma super seleção. Aguarde aí. 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
2: 12:41.

0: as canções que fazem parte dos seus melhores momentos. Hathaway, I Miss You.
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0: Aqui no Back in Time tocamos Maria Bethânia, Esse Cara, Milton Carlos, Memórias do Café Nice. Vamos ao intervalo rápido e o Back in Time já já estará de volta.
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1: 3 e 4.
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3: Em seu rádio, tocando os maiores sucessos de todos os tempos. Cleiton e Cleidir, paixão.

Obrigado pela audiência, onde quer que você esteja agora. 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

0: Nesse bloco ouvimos no Back in Time, Heart, What About Love, Léo Jaime, Gatinha Manhosa. Mais um intervalo e o Back in Time volta já.
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2: 3:23.

0: Você ouviu no Back in Time, Gloria Estefan, Words Get in the Way, KLB, por causa de você. Em instantes, o Back in Time está de volta. 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
2: 3h45.
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0: Aqui você curte as músicas que marcaram a sua vida. Back in Time. George Benson, In Your Eyes.

0: No Back in Time, só as melhores. Ouvimos Adriana, I Love You Baby, Fred Mercury e Montserrat Caballé, How Can I Go On. O Back in Time faz mais uma pausa. Não saia da sintonia. 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

tocando as músicas que você gosta de ouvir. Boa noite para você que está ligado no Back in Time. Gregory Abbott, Shake You Down.

No melhor do flashback, ouvimos John Denver, Don't Close Your Eyes Tonight. Joe Egan, Back on the Road Again. Final de mais um Back in Time. Muito obrigado pela sua audiência, pela sua companhia. Esperamos contar sempre com você aqui nesta sintonia.

0: Urcaio, Fernando Riquetti, gente. Estamos começando mais um Brasil Caminhoneiro. Gente, que alegria, que prazer estar aqui com vocês. Aqui, ó, a energia é lá em cima, viu? Ó, tem música boa pra cantar na boleia. É, pode cantar tranquilo que ninguém vai te repreender, não, tá legal? Tem informação das rodovias, é aquela resenha que faz a viagem passar, ó, rapidinho, voando, voando. Se bora lá, Paulinho, Brasil Caminhoneiro já tá no ar. Em Minas Gerais, uma iniciativa voltada à segurança e prevenção à violência nas escolas é o programa Conviver. Ele foi criado pelo Ministério Público de Minas Gerais, em conjunto com o governo do estado, para a segurança viária no entorno das escolas em trechos rodoviários. E é claro, né, gente? Falou em segurança com ele, Francisco Garonce, nosso repórter especial. O Garonce conversou com o Carlos, que é diretor de operações da concessionária EPR, sobre esse importante projeto.
1: É, nós definimos pilares de atuação em áreas escolares, pilares para atuação para motoristas, para ciclistas, para caminhoneiros. E iniciamos o projeto em áreas escolares por entender que são os usuários mais vulneráveis que temos na rodovia. E já, de certa forma, levando essa instrução para que eles possam aprender que o espaço viário ele é um espaço para se promover a boa convivência.
2: A ideia é muito simples, mas ela é poderosa, porque, além de entender os riscos que tem no entorno da escola, as crianças elas são preparadas para que possam fazer parte da realidade da solução.
3: Essa é a grande virada na lógica da segurança. É não seguir aquele velho caminho de esperar que o pior aconteça para encontrar uma solução. O que o programa busca é identificar os riscos e aí sim aplicar as medidas para que ele deixe de acontecer. E nós estamos aqui com o professor Éder, ele que é o responsável pela Escola Municipal Vereador José Aleixo.
4: Isso.
3: Professor, qual é a importância para essas crianças de participar de um programa como esse?
4: É uma importância imensa, porque eles que são as sementinhas que nós temos, eles vão ser os semeadores. E como nós temos a BR próximo à escola, então eles vão semeando para os pais responsáveis e toda a comunidade em si, que eles vão ser o nosso porta-voz.
2: A rodovia não é apenas um corredor logístico. Muitas das vezes, ela é o caminho para a escola. É nesse momento em que as pessoas se aproximam da estrada. E as vidas que estão aqui são muito importantes. E é aí que a segurança tem que sair do papel e chegar no trecho.
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0: Parceiro, diz aí, você já sentiu tontura ao dirigir? Olha, é preciso ficar atento, viu? Agora, ouve esse nome de doença, presta atenção. Síndrome de desorientação vestibular do motorista. Eita, que palavrão, hein? Bom, isso também é um distúrbio no qual os pacientes sentem tontura ao dirigir. É também conhecida como a síndrome da desorientação do motorista. E é uma condição de instabilidade ao dirigir, mesmo em estradas em perfeitas condições, viu? E para falar sobre esse tema, está na ponta da linha o médico neurologista Dr. Lourenço. Ô, doutor, explica pra gente o que é esse distúrbio.
6: Do nada, a pessoa tá dirigindo o carro e ela percebe como se o carro estivesse guinando, puxando pro lado. Ou então pior, às vezes a pessoa percebe como se o carro de repente capotasse ou de repente ele girasse na pista, desse 180 ou 360 graus. Dirigir é uma função complexa para o nosso cérebro. E aí o problema é quando esse excesso de informação, essa overdose de informação, lá dentro da cabeça entra em conflito por algum motivo e vem uma confusão. De repente eu começo a perceber, mesmo meu carro estando bonitinho na estrada, que ele está puxando, ou que ele está girando, ou que ele está voando, flutuando, como algumas pessoas já me contaram. Isso é a síndrome de desorientação vestibular do motorista.
0: E como essa doença, doutor, pode se manifestar?
6: Em algumas pessoas é um quadro abrupto, único, de repente, isso acontece. Em outras pessoas, isso é um quadro crônico, isso sempre está acontecendo. Olha essa curiosidade, muitas pessoas elas trocam várias vezes de carro por causa da síndrome de desorientação do motorista, imaginando que o problema está no seu veículo, quando na verdade o problema está nela. Os motoristas com síndrome de desorientação do motorista, eles começam a perceber que mesmo em estradas super boas, perfeitas, sem buracos, sem inclinação, elas sentem o carro instável de alguma forma misteriosa que elas não entendem muito bem.
0: Agora, esse sintoma só acontece quando a pessoa está dirigindo?
6: A síndrome de desorientação do motorista pode acontecer, obviamente, quando você está dirigindo o seu carro, mas há relatos também de pilotos pilotando avião e helicóptero e pessoas manejando embarcações.
0: Doutor Lourenço, onde é mais comum acontecer a síndrome da desorientação do motorista?
6: Pode acontecer em estradas menores, mas no geral costuma acontecer mais em rodovias grandes, amplas, abertas, o que leva muitos motoristas com essa síndrome a ficar confinado dentro das pequenas estradas, a não sair mais do seu bairro ou mesmo da sua cidade pequena, por receio e por sensação de instabilidade quando o carro está em grandes rodovias. Olha esse relato também. Uma pessoa me relatou que sentiu o carro flutuando, como se de repente ele saísse da pista. Outro paciente me contou que quando estava dirigindo era como se estivesse em turbulência do avião, o carro como se ele estivesse quicando na estrada. Já imaginou?
0: Vixe, não quero nem imaginar, doutor. Agora, existe tratamento para essa doença?
6: É uma doença que existe tratamento. Existem várias estratégias de tratamento para a gente tentar contornar o problema da síndrome de desorientação vestibular do motorista. Então, se por algum motivo você se identificou com alguma coisa desse meu relato, quem sabe você tem uma doença dessa e, lógico, você tem que procurar um especialista em tontura.
0: Ô, doutor Lourenço, muito obrigado, viu, pelas explicações. A síndrome da desorientação vestibular do motorista é considerada uma condição rara e pouco estudada, apesar de sua crescente preocupação devido ao risco de acidentes.
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0: Vamos de música! Danilo e Davi!

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2: Você sabia que, de acordo com o DENIT, são 750 acidentes que acontecem na malha federal todos os dias? E 90% desses acidentes acontece por falha humana, excesso de velocidade principalmente. É preciso que todo mundo, né? A turma do particular, os motociclistas, estradeiros, adotem novos hábitos para tornar o trânsito mais seguro. É o que os motoristas chamam de direção defensiva. O princípio básico dela é o seguinte: não importa se o outro motorista está sendo imprudente, sendo egoísta, o que interessa é que você evite a todo custo que o acidente aconteça. É o que explica aí o especialista de trânsito Luiz Fonseca.
3: O caminhoneiro tem ciência, ele está convivendo diariamente com o perigo e com a necessidade de uma direção defensiva. Mas ele não tem um conhecimento profundo, ele precisa de um pouco mais de informação.
4: Mas ele está procurando mudar a cabeça dele com relação a isso?
3: Olha, uma boa parte está aberta a ouvir novos conceitos, a bater um papo sobre as coisas e melhorar a qualidade do trabalho. Outros acham que, porque tem muita experiência, não vão precisar aprendendo alguma coisa a mais. A gente sempre tem alguma coisa a mais para aprender, né?
2: Então, parceiro, ao assumir a direção, é muito importante que você esteja presente de corpo e de alma, olhos atentos a qualquer imprevisto, não é mesmo, Fonseca?
3: Com certeza, a distração é muito séria, a distração faz a gente achar que tem muito tempo sobrando e, na verdade, não tem. Então, a gente fica mexendo no rádio, fica mexendo no PX, fica mexendo no celular para ver o número de um telefone de alguém, essa coisa toda, porque a velocidade é baixa. A 90 km por hora, ele vai estar andando a quase 25 metros por segundo. Então, em um segundo, ele andou 25 metros. Em quatro segundos, ele vai ter andado o correspondente a um quarteirão. Então, é muito chão que corre enquanto a gente está trafegando, para a gente estar podendo olhar no painel de um aparelhinho qualquer.
2: Valeu a dica? Então, boa tocada aí para você.
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1: E agora, tem moda boa!

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1: Tem um ditado que diz, né, parceiro? Que o fruto não cai longe da árvore. E é a pura verdade, viu? Principalmente no segmento do transporte. É aquele tal negócio, né? O filho sempre acaba herdando a profissão do pai. E hoje, o nosso papo é com o Jurandir Claro Júnior. E com as filhas, a Amanda e a Aline. Os três trabalhando juntos. É, vamos ouvir.
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2: Olha aí o Jurandir, concluindo a última viagem do dia. É hora da rendição. A moça que vai assumir o controle do ônibus a partir de agora é a sua filha, a Aline. A fiscal, Amanda, é filha também.
3: O pai começou como metalúrgico, depois parece que não resistiu muito aí, ficar enfiado atrás de torno, fresa, mexer com metalurgia. Também foi pro transporte então, né, Jura?
4: Foi. Meu pai se aposentou em 89, em 90 ele comprou um ônibus, né, na época dos clandestinos.
3: Ah, tá.
4: E eu também saí da metalúrgica e resolvi vir trabalhar com ele. Comecei de cobrador, 3, 4 meses, passei pra roda e há 31 anos com meu pai aí. 31 anos de sistema, são 3 filhos criados dentro do sistema. Mais velho hoje está em outro ramo, tá. Mas as duas ainda perduram comigo aí, foram criadas dentro do sistema de ônibus. A Amanda como fiscal hoje e a Aline, recentemente, há 30 dias, passou para motorista. Eu, como costumo dizer, né? Aderiu ao diesel na veia, então é só para quem tem diesel na veia mesmo. Não tem como fugir, não.
5: Desde pequeno a gente já acompanha ele, então o gosto já foi passado de família, né?
3: Sim.
5: Então... eu sempre gostei, tanto é que no início ele nem queria que a gente entrasse no ramo, mas não teve jeito, entramos, eu comecei de cobradora dele também, depois passei para fiscal.
3: Eita, nós!
6: Toda a vida ele sempre abraçou, né? Sempre, não sei se seria o que ele queria, né? Pai, vou virar motorista também, porém nunca desamparou. Sempre eu falei, foi o primeiro a me dar apoio, foi o primeiro que foi e falou, não, se você quer, vai para cima e abraçou a ideia junto comigo e me deu todo o apoio desde o começo até... Eu me vejo muito no meu pai, né? E ele, pelo que ele falou, ele reflete, pelo menos em mim, a imagem do meu avô.
5: E se hoje nós estamos onde estamos e... conquistamos tudo o que conquistamos é graças ao Senhor, graças aos ensinamentos, graças à sua ajuda, graças à sua figura paterna do nosso lado. E é como a Aline falou, se tem uma pessoa que representa a figura de pai, é o Senhor.
1: Bonito, né? Olha, é a família mais do que unida. E amanhã nós vamos falar mais sobre os filhos que herdam a profissão dos pais. Não perca!
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1: Vamos de música! Simone Mendes!

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3: Tô pro cá, viu? Aqui no Ceará, nem reserva, esperando descarrega aqui na em frente a Itaipava. A minha da comando diz aqui, carregada com o produto do barulho, né? A velha cerveja. Passando aí pra dar um abraço pra rapaziada do trecho. Papai do céu esteja no controle de cada um. E fica com Deus, todos nós. Um abraço, valeu. Aqui é o Moura, o chofé da rota.
1: Valeu, Moura. Aquele abraço pra você, meu irmão. Obrigado pelo carinho. E é cada apelido, né, que o pessoal coloca na cerveja, né, professor? Aí, o produto do barulho, suco da cevada, suco da confusão. Turma, se for beber, ó, nada de pegar no volante, tá legal? A gente sempre comenta, né, que o Código de Trânsito fala que você não pode beber e dirigir. O ar beber você pode, só não, também não extrapola também pra não acabar com o teu fígado. Mas vá com moderação, mas nada de pegar no volante depois, tá bom? Um abraço, Moura, para todo o pessoal aí que tá fazendo descarrego aí perto da Itaipava, pessoal sempre ligado com a gente, galera do grupo Rota 101. E você, tá transportando o quê? Também tá no suco da confusão? Ah, tá no...

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2: 5 horas.
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0: Bom dia, minha gente querida. Está começando aí mais uma semana. E a gente começa do jeito, hein, daquele jeitinho que você gosta. Bem pro alto, bem pra cima. E com muita, mas muita alegria. É segunda-feira, é dia de renovar as energias, né? Vamos então aí renovar as energias, agradecer pela vida e seguir em frente com fé, coragem e aquele bom, né, aquele astral lá pra cima, viu gente? Está no ar o seu programa Viola Brasil, trazendo muita música boa, moda sertaneja, alegria e companhia aí pra todos vocês. Eu sou Carlos Leite e vou estar com você a partir de agora até às 7h50, até às 7h50, fazendo dessa manhã uma manhã super especial. Então aumenta aí o volume do seu som, viu? Prepara aquele cafezinho, vem com a gente, porque a semana está só começando, viu? E aqui a alegria não pode parar. Está no ar, Viola Brasil, na sua Espacial FM, bem pro alto, bem pra cima. Bom dia para você que tá em casa, bom dia para você que tá no seu trabalho, bom dia para você que tá no trânsito, onde quer que você esteja. Então que seja aquela segunda bem gostosa para você, viu? Seja aquela segunda cheinha de coisas boas aí na sua vida. Olha a hora, são 5h03, 5h03. Você que está participando com a gente pelo 99974-0105. Muito bom dia para você, pessoal, já mandando aí os recadinhos, né? Já mandando aí os áudios para a gente, já chegando. Você já participando com a gente aqui do programa Viola Brasil, viu? Coisa boa que nós estamos juntos. Viola Brasil, a programação é do Ricardo Alexandre, a direção é de Matheus Mendonça e do Ricardo Alexandre. Então até às 7h50, você vai comigo!
1: Carlos Leite!
0: E o seu programa de todas as manhãs, programa Viola Brasil. Olha, são 5h03, 5h03. Muitas pessoas já chegando aqui com a gente. Então daqui a pouquinho você participa, viu? Você participa aqui do seu Viola Brasil, com seu recadinho, com o seu áudio. Confirmando a hora certa, são 5h04, 5h04. E a gente começa bem demais com o Chitãozinho e o Chororó. É a primeirinha de hoje do Viola Brasil. Essa é só pra começar, hein? E começando essa música linda. A mais bonita das noites, Espacial FM, a mais ouvida, o sucesso é aqui. Bom dia, bom dia!

começou bem demais, hein? Começou bem demais o Viola Brasil de hoje, com o Chitãozinho e o Chororó. 5:08, 5:08. 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Bom dia pra você.

0: Belote, Belote sertanejo, vida na fazenda. Viola Brasil, Espacial FM, são 5 horas e 11 minutos, 5 e 11. Abraço para você, onde quer que você esteja, obrigado aí pela sua audiência, muito obrigado, viu, pela sua companhia aqui do programa Viola Brasil. 5 horas e 12 minutos agora, 5 e 12. Alô, um abraço para Maria de Lourdes, está ligada com a gente. Alô, Maria, um abraço para você, obrigado, viu, pela sua companhia. Maria de Lourdes, lá de Itaúna, está ligada, falou que adora o Viola Brasil, obrigado, viu, Maria. Obrigado também pela audiência do Vander, né? Alô, Vander, aqui do centro, ligado no Viola Brasil, bom dia. O Ednei Brasil já acordou, como sempre, ligadinho com a gente. Alô, Ednei Brasil, bom dia.
1: Bom dia.
0: Na Espacial, no Viola Brasil.
1: Segunda-feira não
0: Segundo.
1: É preguiçosa, né, Carlos?
0: Não pode não, velho. Tá começando a semana.
1: Quer ir pra luta, né?
0: Exatamente.
1: Vai pra luta e tudo mais. Tem que acordar cedo, cuidado pra não perder a hora, né?
0: Cuidado aí pra não perder a hora.
1: Desde 2h30 da manhã.
0: Desde 2h30? Que isso?
1: A criancinha dele.
0: Ah, coisa boa.
1: Criancinha. Foi embora ontem, foi chorando.
0: Sim.
1: Mas. É assim mesmo.
0: Mas foi bom, passou o final de semana juntos, né?
1: Um abraço pro nosso amigo Jussara Aparecida e a Dejanira, né? E a padeirada, eu tenho certeza absoluta do mundo que hoje, né, não tem pão, né, Carlos?
0: Será que não?
1: A Renel vem chamando o bigode surubim, assustado de assombração, né?
0: Sim.
1: Porque as criancinhas vão vir o próximo final de semana.
0: Sim. Aí é bom demais, né, Dinei?
1: Folga dois finais de semana, né?
0: Coisa boa, hein?
1: Agora só tem mais dois finais de semana, o resto é só a folga mesmo, né?
0: Nossa, hein? Aí a coisa aperta, hein, Dinei?
1: Criancinha, a Emily foi chorando.
0: Ei, igual, pena,
1: nossa
0: hein?
1: Senhora, mas, meu Deus do céu.
0: Mas sexta-feira volta, sexta-feira volta.
1: Especial, né? Que Espacial FM, o sucesso é aqui,
0: sempre, sempre.
1: Bom dia,
0: Dinei Brasil.
1: Bom trabalho e amanhã de folga de novo.
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1: FM, sucesso aqui com o Dinei Brasil, Zil, no especial.
0: Pois é, o Dinei teve folga na terça passada, depois sábado e domingo, né? Anteontem e ontem. Amanhã já tá de folga de novo. Isso é férias, né, não, Dinei? Um abraço, viu? Obrigado aí pela sua audiência, obrigado pela sua companhia, viu, aqui no programa Viola Brasil. Coisa boa que nós estamos juntos. São 5 horas e 14 minutinhos, 5 e 14. O Antônio Cardoso já com a gente também. Alô, Antônio, um abraço.
2: Ô, Carlos Leite,
0: opa.
2: Bom dia. Boa semana pra você.
0: Pra nós, viu?
2: E pra todos nós, né?
0: Obrigado, pra todos nós.
2: Eu admiro muito o seu trabalho, sabia? Eu sou um locutor muito especial pra todos nós.
0: Obrigado, viu, Antônio?
2: Manda pra mim a música da Paula Fernandes, fazendo favor, Pássaro de Fogo.
0: Ah, hoje você vai ouvir, viu?
2: FM, um sucesso
0: é aqui. Sucesso é aqui. Daqui a pouquinho, então, Pássaro de Fogo pra você. Tá bom, Antônio? Abraço, viu? Obrigado pela sua companhia. Olha, ô Carlos, bom dia para todos os ouvintes da Espacial. É o Vitinho de Pequi, mas moro no Pará. Ah, você é de Pequi e mora aqui em Pará de Minas. Bora mexer o doce, né? Aquele dia abençoado aí para todos nós. Coloca uma boa do Sérgio Reis aí para nós, Lourenço e Lorival, Estradinha Velha. E a Siriema, hein? Siriema tá aqui firme, né? Essa não falha não, viu? Todas as manhãzinhas. Zé Libério de Pequi, um abraço, Zé Libério, lá em Pequi também, tá ligadão aqui no programa Viola Brasil. Um abraço, gente, obrigado aí pela companhia. E o Reinaldo já acordou também. Alô, Reinaldo, um abraço, viu? Bom dia.
3: Bom dia, Carlos Leite.
0: Bom dia, beleza?
3: Mais um dia, nas graças de Deus.
0: Mais um dia,
3: iniciar,
0: né?
3: Iniciar mais uma semana com paz, alegria. Pra nós todos.
0: Pra todo mundo, né? Se Deus quiser, vai ser mesmo.
3: Um abração pra essa galera aí, ó. Miguel da Barra.
0: A turma tá toda ligada
3: toda
0: aqui.
3: Toda essa galera que esteja ouvindo aí, ó. Pra Penha, pra Expedita. O Bigode Surubim aí, ó. Ednei Brasil.
0: Já acordou cedo.
3: A todos vocês aí na rádio aí.
0: E obrigado, viu?
3: Dê a todos uma boa semana, um bom dia.
0: Bom dia.
3: Um abraço a vocês todos aí.
0: Ei, Reinaldo, um abraço, obrigado, viu, pela sua audiência, obrigado pela sua companhia aqui no Viola Brasil. Pois é, Reinaldo, Dinei Brasil, estava de folga na terça, folgou sábado, domingo, vai trabalhar hoje, amanhã vai estar de folga de novo. Isso é férias, né não, Reinaldo? Eu acho que o Dinei Brasil está de férias, né não? 5 horas, 17 minutinhos, 5:17. Alô, Renata, do São Pedro, ligadinha também aqui no Viola Brasil. Obrigado, viu, Renata? Renato está sempre aí com a gente, desejando aí. Carlos, coloque aí minha família e também a minha amiga Josiane, que faz aniversário hoje. Parabéns aí para Josiane. A Renata do São Pedro, ligadinha, né? Para que possamos ter uma semana de muitas bênçãos, né, Renata? Ela mandando aquele alusão, né? E pediu para colocar o nome deles, né? Da família inteira e da amiga Josiane, que hoje está completando mais um ano de vida. Parabéns, felicidades. Também a 15 lá em Antunes, dando um alô pro seu mozão. Ah, obrigado pela audiência, viu? Obrigado aí pela sintonia. É o Buiú, né? Dando um alô pro Buiú também. Abraço, viu? Obrigado aí pela audiência. Obrigado aí pela companhia aqui no programa Viola Brasil. A música que você pediu vai tocar durante aí a programação do Viola Brasil. Obrigado, viu, pela companhia. Carlos Clarindo, de Uberlândia. Alô, Carlos, um abraço. É meu xará, lá de Uberlândia, ligadinho com a gente. Bom dia.
4: Bom dia, Carlos Leite.
0: Bom dia.
4: Bora começar a semana, galera, com fé em Deus.
0: Isso mesmo, hein? Começar a semana com fé em Deus, né? Começando aí mais uma semana, né? Nessa segunda-feira. Hoje é dia 24 já, né, gente? 24 de agosto. Tá voando, hein? Alô, bom dia! Opa!
4: Fala, meu amigo Carlos Reis.
0: Beleza?
4: Bom dia. Ô, um dia abençoado pra nós, né?
0: Que seja, um dia bem abençoado pra todo mundo.
4: Acima da segunda-feira, né?
0: Exatamente.
4: Sair daqui da cachoeira e cascar para de Minas, né, Carlos Leite? Com a...
0: E a poeira?
4: Nossa Senhora Aparecida, Nossa Senhora da Conceição.
0: Isso mesmo, viu?
4: Vamos lá então, né, meu jovem?
0: Vamos embora.
4: Alô, meu amigo, tomando aquela alô pra nós, aquela música boa pra nós.
0: Agora?
4: Toca direto e manda um alô pra na, a galerinha aqui, né?
0: Pra todo mundo aí ouvindo
4: Isabel,
0: a gente, viu?
4: Aí que é a Marli.
0: Ah, beleza, abração pra vocês.
4: E a esposa. Falou, Carlos?
0: Os filhos e a esposa.
4: Então, com Deus aí. Vou te escutando espacial devagar nessa poeira, né?
0: Ah, o poeirão tá aí, sabia, hein? Mas vai chover, viu, pra apagar essa poeira, viu, Frank? Um abraço pra você, toda a sua família aí ouvindo Viola Brasil. Obrigado, viu, gente, pela audiência. Obrigado pela companhia de vocês aqui no Viola Brasil. A Cleusa lá em Divinópolis também. Bora, Carlos, começar a semana com as graças de Deus. A Betinha de Pequi também. Ei, Carlos, bom dia, segundou. Pois é, chegou mais uma segunda. Por que que o domingo é tão perto da segunda e a segunda é tão longe do domingo, hein, gente? Alguém podia me explicar isso, hein? Por que que, né, o domingo é pertinho da segunda, não é? Mas a segunda é tão longe, né? Tão longe do domingo, né? 5 horas, 20 minutinhos. Olha, mais pessoas, mais e mais pessoas chegando no Viola Brasil. Daqui a pouquinho a gente conversa com mais pessoas, tá bom, gente? Abraço, viu? Obrigado aí pela companhia. 5:20. Dá-lhe o Daniel com Teodoro e Sampaio. Sim, sim.

0: Olha a hora, agora são 5 horas 23 minutos, 5h23, abraço para você que está chegando agora, você que está sintonizando agora, né? Seja muito bem-vindo, viu? Seja muito bem-vinda aqui no programa Viola Brasil, seu programa de todas as manhãzinhas, viu? Um abraço aí para você que está em casa, né? Um abraço aí para você que está aí no seu trabalho. Alô, motoristas! Todos os motoristas aí, os caminhoneiros, carreteiros, alô, pessoal pelas estradas, ligados aqui no Viola. Bom dia, gente. Obrigado pela audiência, obrigado pela companhia, sempre, viu, aqui no programa Viola Brasil. Olha, um abraço também para os motoristas de coletivos, trocadores, passageiros, os taxistas, motoristas de aplicativos, todo mundo ligado aí no Viola Brasil. Abraço, bom dia para todos os professores que estão em sintonia, pessoal que já acordou, né? Os professores aí já acordaram, viu, dona Joana? Moçada que acorda cedo, hein? Os alunos também, os alunos acordando, falei, ei, vida, viu? Acordar agora para ir para aula. Ah, mas tem que estudar, né, gente? Porque se não estudar, não tem jeito, né? Se você não estudar, aí não tem como, né? Seu futuro não será garantido, né? São 5 horas 25 minutinhos, 5h25. A vovó ligada com a gente. Ei, vovó!
1: Ei, vovó!
0: Ei, vovó! E o vovô também. Alô!
1: Alô, vovô!
0: Alô, vovô! O Toninho Piu Piu tá com a gente lá do bairro de Fátima. Alô, Toninho Piu Piu. Obrigado, viu, pela audiência. Obrigado aí pela companhia aqui do programa Viola Brasil. 5 horas 25 minutinhos, 5h25. Sônia Silveira já acordou? Já tá em sintonia com a gente. Alô, Sônia, um abraço. Lá no bairro São José, né, a Sônia. Também o Zé Libério, a Betinha lá em Pequi, ligadinhos com a gente. Obrigado aí pela participação também no Viola Brasil. A Aparecida também tá com a gente. Aparecida do Padre Libério, bom dia!
2: Bom dia, Carlos Leite.
0: Tudo bem, Aparecida?
2: Mandamos para a Expedita, Dejanira, Papenha.
0: Ei, Caeta, pessoal que acorda cedo, hein?
2: Rodrigo, Reis, Titonho, para você.
0: Obrigado, viu?
2: Viu? Coloquei isso todo nas orações.
0: Todo mundo, né? Na oração da manhã e do poder.
2: Viu? É, a moçada já acordada. Todas as orações e tenha um bom dia, viu?
0: Obrigado, viu? Você também, a família inteirinha, viu, Aparecida? Obrigado aí pela sua companhia no Viola Brasil. Erlânia já acordou também, já está em sintonia com a gente. Erlânia é lá do Patafu. Falou, Erlânia, bom dia.
3: Tardes, bom dia.
0: Bom dia, tudo bem?
3: Vamos começar a nossa semana, né?
0: Começando
3: animação,
0: mais uma
3: porque
0: semana.
3: A semana só está começando.
0: Só começando.
3: Abraço para você e para todos os ouvintes.
0: Obrigado, viu, para todos nós, né? Obrigado aí pela audiência, obrigado pela companhia. Mas é a semana só começando, né, gente? Segunda-feira, mas você dá uma piscadinha de olho, já é sexta de novo, né? Tá passando muito rápido, né, dona Joana? A gente dá uma piscadinha.
3: Ai.
0: Já é sexta de novo, né? 5h27. Alô, Maurício, lá do Santos Dumont. Bom dia, Maurício.
4: Bom dia.
0: Tudo
4: bom
0: bem?
4: Dia.
0: Bom dia.
4: Segundão.
0: Você tá doido, hein? Segunda de novo. Abraço, Maurício. Obrigado, viu, pela sua audiência também. Obrigado aí pela sua companhia, né, aqui do programa Viola Brasil. O cowboy chonado tá lá em Caldas, hein, retirando leite. Ligadinho também, né, cowboy? Um abraço, bom dia.
4: Bom dia, cara.
0: Tudo
4: segundou,
0: bem?
4: Papai.
0: Segundou, né?
4: Dá uma moda aí pra nós, cowboy.
0: Agora, cowboy.
4: Checa, bem expedita. Todo mundo escalda, colônia, jaguara, manda uma modão aí pra nós, meu filho. Chama, papai.
0: Agora! Bom dia. 5 horas, mais 28 minutos, 5h28. 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

0: Christian Ralph no Viola Brasil, Noite de Tortura, João Mineiro e Marciano, Seu Amor Ainda é Tudo, e o trio Parada Dura, Blusa Vermelha. Olha a hora certa, são 5 horas e 42 minutos, 5 e 42, é o seu Viola Brasil, seu programa de todas as manhãs aqui pela sua Espacial FM. Abraço, gente, obrigado, viu, pela audiência, obrigado e pela companhia de vocês aqui no programa Viola Brasil, todas as manhãzinhas, né? Coisa boa que nós estamos sempre juntos. Canta, canta, Siriema. 5 horas 42 minutos, 5 e 42, a passarada e já também toda assanhada, né? É o bem te ver. Curiango, Curiango também já acordou, né, Curiango? Abraço, viu, gente? Obrigado aí pela audiência, obrigado pela companhia de todos vocês aqui no programa Viola Brasil. Paulo Roberto tá com a gente. Alô, Paulo, um abraço, bom dia, viu? Obrigado aí pela companhia de vocês também aqui no programa Viola Brasil. Um abraço para Leia, lá do bairro Gutierrez, em Belo Horizonte, já acordou também. Alô, Leia, um abraço, bom dia. São 5 horas e 43 minutos, cuidado para você não perder a hora, hein? Você que tá aí, acordou agora, sintonizou agora na Espacial, cuidado, né, para não perder a hora, hein? Porque a cama fica gostosa nesse horário, né, gente? Aí você acorda, vira para um lado, vira para o outro, e se... Se você der bobeira, você dorme de novo, né? E se dormir de novo, perder a hora é ruim demais, né? Você que vai pro seu trabalho, muitas pessoas vão pra academia também. De qualquer jeito, né? Pra onde você for, se você perder a hora, adormecer é muito ruim, né? Então são 5 horas e 43 minutinhos, 5 e 43. Vamos levantar, gente. Você que tem que levantar, né? Quem não precisa, pode ficar aí na cama, né? Ouvindo a gente. Um abraço, viu? Alô, um abraço, alô, bom dia, bom dia.
1: Bom dia, bom dia.
0: Aqui, tudo bem?
1: Pedi para vocês anunciarem um carro roubado.
0: Ah, vou passar essa informação aí para o pessoal da redação, tá bom? Um abraço. Alô, Preta, tá ligado no programa Viola Brasil. Alô, Preta, um abraço para você, obrigado, viu, pela sua audiência. Obrigado aí pela companhia aqui no programa Viola Brasil. 5 horas e 44 minutinhos, 5 e 44. Alô, Simone, tá ligada com a gente também, hein, Carlos? Que bom ouvir o Viola Brasil. Obrigado, viu, Simone? Obrigado pela sua companhia. Zé Roberto com a gente também, Zé Roberto, um abraço. Opa!
2: Bom dia, Rádio Espacial.
0: Bom dia!
2: Todos os locutores da Espacial aí.
0: Bom dia, Zé Roberto.
2: Bom dia, Carlos Leite.
0: Bom dia!
2: Estamos juntos e misturados.
0: Juntos sempre!
2: Roberto, Serra Verde. Serra Verde. Carlos Leite, manda uma música pra nós aí, bem chornada, Capa do Viajante.
0: Capa do Viajante.
2: Obrigado. Um abração aí pra você e a todos aí da Espacial. Bom dia a todos os ouvintes também. Abração, Zé Roberto.
0: Obrigado, Zé Roberto, pela sua companhia. Vamos procurar a Capa do Viajante, hein? Vamos procurar essa música. Um abraço. Obrigado pela sua companhia, viu? Que bom que nós estamos juntos. Fernando Cascavel Brown também. Ô, Fernando, um abraço para você. O Fernando Cascavel Brown chegando também aqui, hein? Fernando fez caminhadas aí no final de semana, né? Final de semana e faz caminhada. Aí fica a procura da onça, né? Ê, dona Joana. Aí o Fernando fica à procura da onça todo final de semana, hein? Falou que tem uma onça aí pela região, aí de manhãzinha, todo final de semana, ele sai procurando a onça. Ei, ai, hein? Eu acho que ele procura aquela cédula, né? Aquela nota de 50 reais que tem uma onça, não tem? Eu acho que essa é a onça que ele procura, né? São 5 horas e 43 minutinhos. Alô, Marcelene Cássia, um abraço, viu, Marcelene? Obrigado aí pela sua companhia também aqui no programa Viola Brasil. A Marcelene Cássia, aqui do centro, todas as manhãzinhas ligadas com a gente também, né, Marcelene? Um abraço pra você, viu? Obrigado aí pela sua participação. Martinha também tá com a gente. Alô, um abraço, bom dia.
3: Bom dia, Carlos.
0: Bom dia.
3: Bora recomeçar, né?
0: Começar mais uma semana, né, Martinha?
3: Mais um presentinho de Deus pra gente.
0: Graças a Deus, né?
3: Maravilhoso.
0: Exatamente, né?
3: Que Deus abençoe você, sua família. Deus abençoe a minha família.
0: A nossa, né? As nossas famílias.
3: Seus ouvintes.
0: Amém, viu?
3: Bom dia, dona Joana.
0: Dona Joana também,
3: um bom
0: dona Joana.
3: Dia abençoado, uma semana abençoada por Rodrigo e família.
0: Ah, turma. Então, toda, né, Martim?
3: Vamos que vamos.
0: Vamos que vamos.
3: E tô aqui, graças a Deus, na minha
0: graças
3: respiração.
0: A Deus.
3: Graças
0: oh,
3: a Deus.
0: Coisa boa, hein?
3: Um pouquinho lento, mas vamos. Vamos que vamos.
0: Mas é assim mesmo, né? Devagarinho, né?
3: É aos pouquinhos.
0: É aos poucos.
3: Que a gente.
0: Exatamente. Mas devagar chega lá.
3: Firmando novamente.
0: Exatamente, né?
3: E se puder, se tocar, manda Riozinho pra mim.
0: Riozinho?
3: A música é Riozinho.
0: Tá bom.
3: Eu agradeço.
0: Mas é claro que nós vamos te atender com o maior prazer, viu? Eu que agradeço.
3: Um dia e uma semana abençoada pra cada um de nós.
0: Pra cada um de nós, né? E uma ótima recuperação, breve e ótima recuperação para você. Já tá dando tudo certinho, né? Daqui alguns dias tá tudo zerado, né? Obrigado, viu, pela sua audiência, obrigado pela sua companhia, viu, aqui no programa Viola Brasil. Coisa boa, né, que nós estamos sempre juntos. Olha, a Leonilda de Antunes também tá chegando. Ei, Leonilda, um abraço para você. Obrigado, viu, pela sua companhia também no Viola Brasil, nossa... Quantas pessoas chegando aqui com a gente, coisa boa. Daqui a pouquinho tem mais participações, hein? Daqui a pouquinho tem muito mais participações. Olha a hora, são 5 horas e 48 minutos, 5h48.

0: Coração Só Vê Você. Essa música é linda, hein? César e Paulinho. Nossa, essa música é maravilhosa. Coração Só Vê Você. Todo mundo ligando e se ligando aqui no programa Viola Brasil.
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0: Seu programa de todas as manhãs, hein? Um abraço. Obrigado aí pela audiência, gente. Obrigado pela companhia. Quantas pessoas participando com a gente, hein? Abraço, viu? Bom dia! Quem mais está participando com a gente? Ednei Brasil, né? O Ednei Brasil, que eu acho que ele está de férias, né? Tava de folga terça, sábado e domingo. Trabalha hoje, amanhã de novo, tá de folga, né, Ednei? Um abraço para você, obrigado, viu? Pela sua companhia. Ednei tá sempre aí com a gente, sempre ouvindo o Viola Brasil.
2: É isso aí, Carlos Leite. Não pode perder a hora, não.
0: Pode, né? Perder a hora, não.
2: É, não pode perder a hora, não.
0: 5 horas, 53
2: não
0: minutos.
2: Não pode voltar a dormir, não, né, Carlos Leite?
0: De forma alguma, já pensou?
2: Não, tem que levantar e pronto.
0: Dá,
2: né?
0: Aquele pulo da cama,
2: passar,
0: né?
2: Passar água no rosto, claro, né, Carlos Leite? E, ó.
0: Aquela água gelada.
2: E a hora, porque perdeu o trabalho, né?
0: Exatamente.
2: Ednei Brasil já tá ruim o trabalho. Bom dia, Carlos Leite.
0: Bom dia, obrigado aí pela sua companhia. Bom trabalho pra você, viu, Ednei? A Silmária Soares. Alô, Silmária, um abraço, bom dia.
3: Oi, Carlos, bom dia.
0: Bom dia.
3: Silmária de Divinópolis.
0: Tudo bem, Silmária?
3: Eu pedi que colocasse toda a minha família em oração. Na oração da manhã e na oração do poder.
0: Do poder, tá
3: muito
0: bom.
3: Muito obrigada. Bora começar a semana com as bênçãos de Deus, né?
0: Amém. Que seja aquela semana bem abençoada, né? Pra todo mundo. Um abraço, viu? Alô, Penha, também tá com a gente. A Silmária, que participou com a gente, é lá de Divinópolis, né, Silmária? Um abraço, um bom dia pra você. E a Penha também ligadinha, né, Penha? Abraço.
4: Bom dia.
0: Um
4: alô pra todo o Rio de Janeiro, todos os ouvintes, pra toda a região. Manda um alô aí pra Cátia Rocha, família Rocha, família Quintiliano.
0: Família Rocha inteira, né?
4: Lutário, Dejanira, Dona Vera Lucini, Isabel do Bairro, Raquel, a Anja Sete Lagoas, Aparecida, Manu, Belezinho, Dioninho, o... Minha esposa, Ronaldão do Grão Pará.
0: Ronaldão, ligando aí com a gente, né? Sempre.
4: Fernando Cascavel, o Antônio tá mandando alô pra ele. Manda pra ver se já tá na estrada. Que eu já tá a caminho.
0: Já tá bom a caminho? Bom dia.
4: Alô aí pra todos vocês no especial. Bom dia.
0: Obrigado, viu, Pei? O Antônio, né? Lá na Jaguara ouvindo a gente. Aí o Antônio tá perguntando se o Cascavel Bravo já tá na estrada, hein? Será que ele já tá na estrada, hein? Na procura da onça. Fernando Cascavel Bravo, sempre procurando a onça, hein? Alô, Marcelo dos Reis, coloca minha família e todo o pessoal aí, Carlos. Marcelo dos Reis, coloca na oração da manhã.

e pediu bênçãos, né, para toda a família, para todos da rádio, dos amigos, né? Todo mundo na oração de hoje também, né, Cleiton? Abraço, viu? A Expedita Mariano já tá com a gente também. Abraço, Expedita. Vamos tomar café, cara? Já mandou fotos pra gente, né? Aquelas fotos aí maravilhosas, aquele biscoito delicioso. Aquele cafezinho, né, Expedita? Mandando alô pra todo mundo, daqui a pouquinho eu falo todo mundo, tá bom, Expedita? 5 horas 56 minutos, 5h56. Olha, pra você que pediu, o Jorge Luiz e o Fernando. E essa música é linda, linda, hein? É o Riozinho no Viola Brasil.

0: Ei, música linda, hein? É o Riozinho aqui no Viola Brasil. Abraço pra você, onde quer que você esteja. Obrigado aí pela sua audiência, viu? Obrigado pela sua companhia. Olha, chegando agora, são 6:01, 6:01, chegando a oração da manhã com Padre Reginaldo Manzotti e logo em seguida a oração do poder no Viola Brasil.
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3: Bom dia, queridos irmãos e irmãs, nesta segunda-feira. Como é que está o seu despertar nesta segunda-feira com todos os desafios? Com todos os momentos e dificuldades, mas olha, eu digo para você já no início desta manhã, confie em Deus. Deus proverá uma semana abençoada. Em nome do Pai, do Filho e do Espírito Santo. Amém. Senhor, razão de nosso existir e ponto de chegada de toda a nossa busca humana e existencial. No início desta manhã, queremos pedir a nossa própria conversão. Dai-nos, Senhor, a graça da verdadeira conversão. Ó Deus, por intercessão de Santa Mônica e Santo Agostinho, dai-nos a graça da verdadeira conversão. Ó Santa Mônica, que pela oração e pelas lágrimas alcançaste de Deus a conversão de vosso filho e de vosso marido. Olhai para o meu coração amargurado e nesta manhã eu coloco esta pessoa em particular para que possa ser abençoada também com a conversão. Santa Mônica, que perseverou na oração e é um exemplo e modelo de mãe, que vossas orações se juntem às minhas para comover o bom Deus, a fim de que Ele, Deus vivo e verdadeiro, faça com que esta pessoa por quem rezo possa voltar ao bom caminho. Ó Deus, por intercessão de Santa Mônica, chame de volta à casa paterna este filho pródigo. Dai-me, ó Deus, por intercessão de Santa Mônica, esta alegria e serei para sempre agradecido. Nesta manhã, reze comigo, oremos. Ó Deus, consolador dos aflitos, saúde dos que em vós esperam, que aceitaste misericordiosamente as piedosas lágrimas da bem-aventurada mãe Mônica pela conversão do filho Agostinho e do marido Patrício. Concedei-nos pela vossa intercessão que choremos nossos próprios pecados e encontremos a indulgência de vossa graça. Por nosso Senhor Jesus Cristo, vosso Filho, na unidade do Espírito Santo, e rezemos um Pai Nosso, pedindo a nossa conversão e a conversão dos nossos familiares. Pai Nosso, que estais no céu, santificado seja o vosso nome, venha a nós o vosso reino, seja feita a vossa vontade, assim na terra como no céu. O pão nosso de cada dia nos dai hoje, perdoai-nos nas nossas ofensas, assim como nós perdoamos a quem nos tem ofendido, e não nos deixeis cair em tentação, mas livrai-nos do mal. Amém. O Senhor esteja convosco. Ele está no meio de nós. Que nesta manhã a bênção de Deus recaia sobre todos. Abençoe a água pela efusão do Espírito Santo, a roupa dos enfermos, as fotos de família e a jornada de trabalho. Em nome do Pai, do Filho, do Espírito Santo. Amém. Santa Mônica, rogai a Deus por nós. Amém.
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0: Deus de toda força e poder, dá-me hoje a segurança do teu amor e a certeza de que estás comigo. Peço ajuda e proteção para o dia de hoje, porque eu preciso de tua assistência e de tua misericórdia. Tira de mim o medo que me invade, tira de mim a dúvida que me perturba. Esclarece o meu espírito com a luz que iluminou o caminho do teu divino Filho Jesus Cristo aqui na terra. Que eu possa hoje, Senhor, receber toda a tua grandeza em mim. Sopra o teu espírito dentro de minha alma, para que eu sinta o meu interior fortalecido com a tua presença, minuto por minuto, hora por hora, dia por dia. Que eu sinta hoje a tua voz dentro de mim e ao meu redor, e em minhas decisões, eu perceba qual é a tua vontade. Que eu sinta o teu maravilhoso poder através da força da oração. E com este poder, a minha pessoa seja atingida pelo milagre que podes realizar a meu favor, suavizando os meus problemas, acalmando o meu espírito e aumentando a minha fé. Não me abandone, Senhor. Fica comigo para que eu não me desespere e nunca te esqueças. Levanta o meu espírito quando o encontrares abatido. Ajuda-me a seguir-te sem vacilar e sem olhar para trás. Entrego-te este dia, toda a minha vida e a vida de toda a minha família. Livra-nos, Senhor, de todo o mal que possa estar dirigindo a nós, ainda que seja por milagre. Eu sei, Senhor, eu sei que mais me atendes porque me amas e me escuta amorosamente. Desde já, eu te agradeço, meu Deus, meu Pai, e embora esteja com a alma inquieta, eu te suplico, dá-me poder de aceitar acima de tudo que se cumpra em mim a tua vontade e não a minha. Amém.
1: Olha, agora são 6:09, 6:09. Que você tenha um ótimo dia, que você tenha uma ótima semana.

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1: Agora 6:12.
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3: 6h14.
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Viola Brasil, Espacial FM, 6 horas e 14 minutinhos, 6 e 14. Ei, você, um abraço onde quer que você esteja, viu? Bom dia, uma ótima semana pra você. Adalberto.

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1: Viola Brasil, 6:17, 6:17. Ê, moçada, tá chegando aí no programa Viola Brasil, seu programa de todas as manhãs, né, aqui pela sua especial. Abraço, viu, pra todo mundo, onde quer que você esteja. Obrigado aí pela audiência, obrigado pela companhia. Reginaldo Guedes tá chegando aí com a gente. Ei, Reginaldo, um abraço, bom dia, Reginaldo.
2: Ô, Caio Leite, bom dia.
1: Bom dia, beleza?
2: Bom dia pra nós aqui nadando. Para a mãe dela, para a funcionária dela. A
1: beleza? Funcionária. Pessoal todo aí, né, né, Reginaldo?
2: Para o Rildo, Nossa Senhora de Fátima.
1: Sei.
2: Para a Penha, para o Rosanete.
1: Quem mais?
2: Para o Carneiro.
1: Sei.
2: Para todo mundo do hospital.
1: Pessoal todo aí ligado com a gente, né? Abraço, viu? Para todos vocês aí, obrigado, viu, pela audiência. Obrigado, né, pela sintonia de vocês. Né, né, Reginaldo? Reginaldo tá ligadão sempre com a gente, né, Reginaldo? Muito obrigado, viu, pela sua participação, viu?
2: Tem que reclamar, né?
1: Pois é, um abraço. É, vamos começar um dia sem reclamar, né, Reginaldo? Seja aquela semana abençoada aí para todos nós. Que muita coisa boa, né, aconteça aí nessa semana para todos nós. Obrigado, viu, pela audiência. Obrigado pela sua companhia aqui no programa Viola Brasil. A Martinha também tá com a gente, né? Falou que ama a música Riozinho, a música que seu pai gostava demais, né? Ela ouviu hoje aqui no Viola Brasil. Também é a Marilene lá em Divinópolis. Alô, Marilene, um abraço para você, viu? Obrigado aí pela companhia. Marilene tá lá em Divinópolis, ligadinha com a gente. Obrigado aí pela participação aqui no programa Viola Brasil. Alô, um abraço pro Feliciano, tá lá em Esmeraldas. Feliciano já rezou o terço dele e agora tá ouvindo o programa Viola Brasil, né, Feliciano?
3: Bom dia, meu amigo.
1: Bom dia.
3: Muita música boa pra nós aqui. Acabei de rezar meu terço.
1: Ei, na coisa boa, hein?
3: Obrigado, viu? E com Deus, Deus te abençoe.
1: Amém. Obrigado, viu, pela sua audiência, obrigado pela companhia. Pedi uma música boa, vou mandar uma música boa pra você daqui a pouquinho, viu? O Ronaldo Martins tá lá em Itaúna, ligado com a gente também. Oi, Ronaldo. Opa!
4: E aí, Carlos Leite?
1: Beleza?
4: Bom dia!
1: Bom dia!
4: Você, a equipe e para todos os ouvintes. Boa semana para todos.
1: Obrigado!
4: Estamos aí, juntos. 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
1: aqui
4: onde
1: sempre.
4: Você estiver, Ronaldo Martins.
1: Começando a semana juntos, né, Ronaldo? Coisa boa, né? Obrigado aí pela sua participação, viu? Aqui no programa Viola Brasil também. O Reinaldo, nós tivemos a participação do Ronaldo, agora o Reinaldo, né? Lá do Patafufo. Bom dia, Carlos. Manda um alô pro Fofonete, lá em Pitangui, pro Binho, pro Henrique, Daniel. Uma semana abençoada aí pra todos nós, né? O Enio Rezende, lá de São José da Varginha. Alô, um abraço, pessoal de São José da Varginha. Obrigado, gente, pela companhia.
5: Segundo.
1: Certo.
5: Hoje é dia de aniversário do meu filho. Eu gostaria que você cantar um feliz aniversário,
1: feliz.
5: Vou mandar sua música de feliz aniversário pra ele, viu? Ele tá fazendo 6 aninhos.
1: Seis aninhos.
5: Dia, viu? Abraço, fica com Deus.
1: Amém, fica com Deus também. Então parabéns, né? Parabéns pra ele. 6 aninhos hoje. Ei, coisa boa. Felicidades pra ele, que só coisas boas aconteçam na vida dele, né, gente? A família inteira, os amiguinhos, todo mundo parabenizando por mais um ano de vida, desejando, claro, só coisas boas aí pra você, viu? Coisa boa, né, que nós estamos juntos aqui no Viola Brasil também. O David Angeley tá com a gente, a dona Vera Lúcia Diniz, abraço!
6: Bom dia, meu filho.
1: Vera Lúcia, bom dia.
6: Hoje é o último dia que eu sou sua vizinha.
1: Oh, mas que pena.
6: Eu tô mudando hoje à noite. Deus abençoe você, sua família, todos os locutores.
1: Amém.
6: Manda um abraço pra Penha e pra Rosinete, pro G da Já e pro meu filho David.
1: O David,
6: que Deus abençoe a todos nós.
1: A todos nós, né?
6: Já estamos abençoados por ele.
1: Amém. Sejamos todos abençoados. Ei, Vera Lúcia, hein? Vera Lúcia, minha vizinha, mas falou que hoje é o último dia que ela tá mudando. Ei, peninha, hein? Mas nós vamos continuar juntos, né, dona Vera? Um abraço, bom dia, viu? onde quer que você vá, nós estamos sempre juntos. Coisa boa, né? Ter a sua audiência, a sua companhia, a participação de vocês aqui no programa Viola Brasil. Alô, Regina, lá de Tavares. Não, Regina é de Leandro Ferreira, sua mamãe que é de Tavares, né? Abraço, bom dia, viu, gente? Obrigado aí pela participação do Viola Brasil. Kleber Pintor também está com a gente. É, Kleber, bom dia! Também a Simone, lá do bairro JK. Nossa, quantas pessoas chegando. É coisa boa, hein? Mas vamos tocar música, senão nós vamos ficar só falando, né? 6:23, 6:23, daqui a pouquinho a sua participação, viu? Aqui no programa Viola Brasil, todos vocês aí que estão mandando áudios, mandando os recadinhos. Ei, coisa boa que nós estamos juntos. Manhã gostosa, segunda-feira, que seja uma semana de muita paz, seja uma semana produtiva e alegre, né? Para todos nós!

0: Gilberto e Gilmar no Viola Brasil, foto 3x4, 6h30. 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
0: 6h30.

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1: Olha, o tempo tá bom em Pará de Minas, 18 graus agora, umidade relativa do ar 78% e o vento 11 quilômetros por hora.
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0: É bom demais estar aqui no Viola Brasil. Como é gostoso estar aqui no Viola Brasil, tendo a sua audiência, tendo a sua companhia, a sua participação. Você pode participar com a gente, viu? Pelo 999-740-105. Todo mundo ligando aí, participando com a gente. Um abraço, viu? Você que tá indo pro trabalho, né? Agora, em sintonia com o programa Viola Brasil. Que bom, viu, que nós estamos juntos. É a Marilene, né? Tá lá em Divinópolis, ligada. Tá indo pro trabalho, mas ligada aqui no Viola. Abraço, bom dia. Também a Suzana, lá do bairro JK. Alô também a Cleusa, lá de Divinópolis. Tá ligada com a gente. A Sandra, né? Ei, coisa boa, né? Ter a sua audiência, ter a sua companhia. Alô, Sandra também, aqui do bairro Belvedere, em Pará de Minas, né? A Sandra tá ligadinha, hein? Já acordou, já sintonizou no Viola Brasil. Abraço, bom dia. Viu? Obrigado pela audiência, obrigado pela companhia, obrigado pela sua participação aqui no Viola Brasil. Também a Maura, lá do Patafufo. Um abraço, Maura, obrigado, viu, pela sua audiência, obrigado pela sua companhia, né? É a Maura Garcia, né? Tá ligadinha aí com a gente. Um abraço, viu, gente? Obrigado aí pela audiência de vocês, obrigado pela companhia, viu? Bom demais, né? Ter a sua audiência, ter a sua companhia, né? Aqui no programa Viola Brasil. Também a Simone tá ligada com a gente. Alô, Simone, um abraço. Olha, a Maura mandou uma mensagem. Alô, Maura, bom dia.
1: Bom dia, Carlos Eite.
0: Bom dia.
1: Tá tudo bem?
0: Beleza.
1: Carlos Eite, manda uma música aqui pra mim e pro Arlen aqui no Patafufo.
0: Mas é claro.
1: Bom dia, fico com Deus.
0: Ei, Maura, um abraço. A Maura, o Arlen, dá uma sumidinha, né? A Maura, o Arlen, um abraço aí pra vocês. Obrigado, viu, gente? Obrigado pela companhia, né? Aqui no programa, viu? Viola Brasil, coisa boa que nós estamos juntos. A Maura, o Arlen, a turma toda aí, né? Ligado com a gente. A Irlânia já participou com a gente hoje, mas esqueceu de mandar os recadinhos, né, Irlânia? Um abraço, bom dia.
2: Ô, Carlos.
0: Oi.
2: Eu esqueci dos meus abraços.
0: Mas que isso, não pode.
2: Manda um pode abraço esquecer, pra não. Dona Carmen, pras meninas superpoderosas, amigos da Espacial, pra Lindalvio Hudson, lá em Macanudos e toda a região.
0: Claro.
2: Pra todos na Matinha.
0: Eita, uma
2: e
0: boa, né?
2: Um abraço para lá em São José da Chácara.
0: São José
2: da Chácara. Maravilhas, para toda a família Amaral. E lá em Vargem da Cachoeira, em Garatinga, Juarez e Adriana.
0: Ei, moçada,
2: toda a família Amaral lá.
0: Que coisa
2: todo
0: boa.
2: Todo mundo ligadinho esperando esse abraço, cara. Abraço a todos vocês.
0: Todo Elana, mundo vai ouvindo a gente. Obrigado, viu, Irlane? Obrigado pela sua companhia.
2: Abraço pra Rosinete e a Penha, Flor que enfeita Jaguara. Não
0: tá
2: pode
0: bom.
2: Faltar.
0: Tá dado o recadinho. É, Irlane tinha esquecido, né? Mandou um alô, tinha esquecido da turma, hein, dona Joana? Ei, hein? Ei, cabecinha, hein? 6h37. Abraço, gente. Também o Antônio Cardoso, lá do Patafufo, mandando um áudio pra gente. Daqui a pouquinho, seu áudio. O Zé Libério de Pequi também ligar. Ei, Zé Libério, um abraço.
3: Ô, bom dia.
0: Bom dia.
3: Mandou um alô pra essa turma boa aí. O Márcio, o Juca, Marcelão, Dona Joana, Gabrielzinho.
0: É, essa turma boa, ligada, hein? Todo mundo ligado aqui com a gente.
3: Boa. Alô, meu.
0: Beleza.
3: Pode passear aqui, é um sucesso aqui, um bom dia para todos os ouvintes aí.
0: Bom dia, viu? Obrigado
3: falou,
0: pela sua companhia, Zé Libério.
3: Vai continuar cantando aí para nós aí, viu?
0: É, tá precisando de chover, não tá? Um abraço, Zé Libério. Bom dia, viu? Obrigado pela sua companhia. O Zé de Pau também tá com a gente, né? Alô, o Juca. Alô, Juca. Um abraço para você, obrigado, viu, pela companhia. Meu cavalo. 6h38.

0: Leite. 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Alô, Vantuir, um abraço. Alô, Patrícia. Patrícia, lá do posto de saúde, bairro de Fátima. Alô, Patrícia, bom dia.
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0: Alô, Ana, lá da Nova Serrana, tá com a gente. Alô, Ana, um abraço. Bom dia pra você, viu? Obrigado aí pela companhia também no Viola Brasil. 6:38, 6:38. Leonardo, é mentira, mas que virou verdade. Bom dia. A Ana na Nova Serrana tá ligada com a gente. Um abraço. Alô, Isabel também. E o Roberto, lá em Divinópolis. Ligadinhos aqui no Viola Brasil. Alô, Geraldo, Daniel. Alô, Bernadette, lá no São Luís. Coisa boa que nós estamos juntos. Bom dia!

0: Leonardo do Viola Brasil, mentira que virou paixão. 6:43 e tem paixões que viram mentiras. 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
0: Confirmando a hora, 6:43, Léo Magalhães chegando, hein? E o gelo, hein? O gelo que ela me deu. Bom dia pra você!

né? O gelo que ela me deu, tô tomando com uísque. É quem não bebe, né? Quem não bebe, toma com refrigerante mesmo, né, dona? 6h46. Viola Brasil, são toneladas de

0: 10h49, Espacial FM, o sucesso é aqui. Ei, bom dia, bom dia, bom dia pra você.
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0: 6h49.
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0: 6h51.
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3: A hora certa, 6h54.
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3: Confirmando a hora certa para você, 6h54. Alô, Cleusa, lá em Nova Serrana. Ligadinha com a gente, né, Cleusa? Um abraço para você, obrigado pela sua companhia. Alô, Adriana e o Arthur, né? Adriana é a mamãe do Arthur, ligados aí com a gente no bairro Santo Antônio. Obrigado, viu, pela audiência, obrigado pela companhia. Olha, também a Simone tá ligadinha com a gente. Alô, Simone, bom dia. Olha o pessoal também aí que faz entrega de gás, né? Alô, todos vocês aí, os entregadores, né, de gás. Muito obrigado, viu, gente. O pessoal tá lá curtindo a gente, um abraço. O Edson, esse é o biscoiteiro, hein? O Edson faz aquele biscoito de polvilho. Tão gostoso, né, dona Joana? Ei, aí, é o biscoiteiro aí da turma, né, Edson? Abraço pra você, Aderbal, o pessoal todo aí ligado. Pessoal ligado no Viola Brasil. Obrigado, viu, gente, pela audiência. Obrigado pela companhia aqui no Viola Brasil. Todos os carreteiros, caminhoneiros ligados aí com a gente. Gente, obrigado pela companhia também. Todos vocês. Um abraço, Eugênio e a Rose do Transporte Escolar. Alô, Eugênio. Alô, Rose. Aí do Transporte Escolar, meu abraço pra vocês. Obrigado, viu, pela audiência. Obrigado pela companhia. O Nilton da Van, o Zé Carlos da Van também. Todo o pessoal aí, né, ligados aí com a gente. Obrigado, viu, pela audiência. Obrigado pela companhia de vocês. Ei, turma boa, hein? Ligados aqui no Viola Brasil. Obrigado, viu, gente? São 6h56, 6h56. Guilherme Santiago chegando.

Legal, Guilherme, o Santiago no Viola Brasil, perdi você. São 6h59. Olha, falei que a Isabel, né, tá ouvindo a gente lá em Divinópolis, tá mesmo, né? Ela, o Roberto, é seu esposo, tomando um cafezinho e mandando um abraço pra todos. É, um abraço aí pra Votibel, pra Isabel, lá em Divinópolis, ligado. Dona Joana, tô achando também que já é o segundo cafezinho da Isabel hoje. Ai, ai, tô achando que é. 6h59. Obrigado, gente, pela audiência. Obrigado pela companhia. A Sandra, lá no Belvedere, também tá ligada. A família inteira aí. Que bom, gente. Que bom ter a sua audiência. Que bom ter a sua companhia. Espacial FM é a mais ouvida. O sucesso é aqui. 6h59.

0: Amado Batista no Viola Brasil, Chance. Agora são 7:02, pessoal participando pelo 999-740-105. Nossa, quantas pessoas chegando, abraço, viu? Patrícia tá ligada aqui com a gente, também a Simone. Alô, Vander, um abraço, Vander aqui no centro.
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0: Olha, um abraço para todos os açougueiros ouvindo a gente, pessoal das lanchonetes, pessoal dos barzinhos, das padarias. Meu abraço, gente, são 7:02, confirmando a hora certinha para você, são... 7:02. Abraço para todas as vovós que estão acordando aí, sintonizando na espacial. Ei, vovó!
2: Ei, vovó!
0: Abraço! E o vovô? Se não falar alô pro vovô, ele fica com ciúme, né? Alô!
2: Alô, vovô!
0: Alô, vovô! Bom dia!
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0: 7:03.
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0: 7:06.
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0: A hora certa para você são 7:08.
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0: Viola Brasil, Especial FM 79, onde quer que você esteja, obrigado pela sua audiência, obrigado pela sua companhia. Nós vamos juntos até às 7h50. Às 7h50 tem Jornal da Cidade para você ficar muito bem informado, hein? 7h50 em ponto. O Jurandir está com a gente, lá do bairro Belvedere. Alô, Jurandir, um abraço para você, obrigado pela sua companhia. Paulo César também, é o PC, lá de Capoeira Grande, ligadão aqui no Viola Brasil. O Geraldo de Capoeira Grande também, toda a família, né? Obrigado, viu, gente, pela participação de vocês aqui no Viola. 7h09, 7h09, alô, Rosinete com a gente também.
1: Tá.
0: Oi,
1: bom dia.
0: Bom dia.
1: Como vai, tudo bem?
0: Beleza, graças a Deus.
1: Manda
0: oi.
1: Alô pra mim aí.
0: Agora.
1: Pra toda a minha família e amigos lá nos Penhas, pras Poderosas, pra todas as minhas amigas, aquele abraço, pra todos vocês aí da Espacial.
0: Obrigado.
1: Manda aí um abraço especial aí para o David, filho da dona Vera Lúcia de Nils.
0: Tá ligado.
1: E pra dona Vera Lúcia de Nils.
0: Estão ligados com a gente, viu?
1: Que sempre tá me dando um abraço, mandando um abraço aí pra
0: sempre,
1: mim.
0: Sempre, sempre.
1: Eu tô retribuindo carinho.
0: Tá bom.
1: Abraço, dona Vera. Ótima semana pra todos nós.
0: 7h10 agora.

0: Deus abençoando ninguém para a gente, né, gente? Michel Teló, aí a roça vence. Em Freitas, me fala qual a necessidade. São 7h20, o Zé Maria lá de São João de Cima. Alô, José Maria de São João de Cima. Tá ligado, Carlos? A turma tá esperando, hein? A turma tá esperando a música. Um abraço, bom dia pra vocês. Daqui a pouquinho, 7h21, um abraço, viu? É a turma do Adair e o Bico, né? Esperando a música aí aqui no programa Viola Brasil. Um abraço pra vocês, gente. Obrigado, viu, pela companhia sempre aqui no programa Viola Brasil.
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0: A hora certa são 7h21.

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3: O tempo tá bom em Pará de Minas. 19 graus agora. Umidade relativa do ar 73%. E o vento 13 quilômetros por hora.

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1: 7h23.
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1: 7h24.
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1: É bom, é gostoso estar aqui no Viola Brasil. Um abraço. Alô, Adão, lá de Fortuna de Minas. Tá ligado com a gente. Abraço, viu, Adão? Obrigado aí pela sua companhia. Olha também, Suzana, tá com a gente, do bairro JK. Alô, Walter, do bairro Jardim das Piteiras. Alô, Sandra, lá do Jardim das Piteiras também, ligado aqui no programa Viola Brasil. Obrigado, viu, gente, pela audiência, obrigado pela companhia. Daqui a pouquinho tem Jornal da Cidade para você ficar muito bem informado. Agora tem Bruno Rosa, Atriz Demais.
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7h27, 7h27. Alô, Suzana, do bairro JK. Alô, Flavinha. Flavinha, lá do Jardim América. Tá ligada também no Viola Brasil. Alô, Flavinha, bom dia. Obrigado pela audiência, obrigado pela companhia aqui no Viola.

0: É o Bruno e o Barreto, Texana 37, Evandro Júnior, Caí na sua lábia. Agora são 7 horas 35 minutos, 7h35, espacial, a mais ouvido, sucesso é aqui. Muito bom dia pra você, onde quer que você esteja.
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0: Seu programa de todas as manhãs aqui pela sua espacial, mais um intervalo rapidinho e já voltamos.
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0: 7h37.
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0: Olha, confirmando a hora certa para você, são 7 horas 37 minutos. 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
0: 7h39.
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0: Viola Brasil, 7h40, 7h40. O José Arruda, de Nova Serrana, tá ligado com a gente. Alô, Zé Arruda. Ô, Carlos, manda um alô pra nós aqui em Nova, em nossa cidade. Bom dia pra todos, Espacial FM, sempre. É o Jorge Arruda, de Nova Serrana. Abraço pra você, obrigado, viu, pela sua companhia também aqui no Viola Brasil. Lindalva, lá de Itaúna, ligada com a gente. Alô, Lindalva, um abraço.
1: Bom dia. Gostaria de mandar um bom dia alegre para as ouvintes assíduas da Rádio Espacial.
0: Quais?
1: A Rosinete.
0: Ah, sempre
1: a Valdete,
0: com a gente.
1: Ah. A Cleo Cleo e a Erlaine do Patafufo.
0: Todas ligadas aqui no Viola Brasil. Obrigado, viu, pela sua audiência e obrigado pela sua companhia, viu, Lindalva? São 7h40. Ê, Peninha, hein? Viola Brasil tá chegando ao seu final. Tem problema, não. Tem mais amanhã, a partir das 5 da manhã, se Deus quiser. Mais uma vez, muito obrigado pela sua audiência. Muito obrigado pela sua companhia aqui no programa Viola Brasil. Que só coisas boas aconteçam nessa semana, viu? Hoje e toda semana, que só coisas boas aconteçam na sua vida. É isso que eu te desejo. Falando em coisa boa, olha o que tá chegando, hein? O Jornal da Cidade para você ficar muito bem informado. Hugo Lacerda, né, chegando. É, também a Júlia Mendonça. Daqui a pouquinho a informação inteligente para você. Eu volto ao meio-dia para fazermos juntos o Revista. Forte abraço, gente. Até o meio-dia. Então, hein? Tchau, tchau. Tchau, tchau.
2: Existe uma teoria que se chama 90-10, onde uma pessoa tem 90% daquilo que você procura em alguém, só que você foca naqueles 10% que falta. Aí você sai pra rua, se aventura, e realmente você encontra aqueles 10%, mas não se deu conta que perdeu os 90%.

0: 7h50 em Pará de Minas.
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2: Homem em situação de rua impede morador de entrar em casa, desacata guarda civil municipal e acaba preso no centro de Pará de Minas.
0: Guarda civil municipal apreende linhas chilenas após denúncias de moradores aqui em Pará de Minas.
2: Homem morre, duas pessoas ficam gravemente feridas após acidente na BR-352.
0: Motociclista fica gravemente ferida após acidente na BR-262.
2: Pedestre que empurrava bicicleta morre após ser atropelado na MG-050.
0: E você confere ainda hoje aqui no Jornal da Cidade. Eleições. Pará de Minas recebe 302 urnas eletrônicas para as eleições de outubro.
2: Espaço Cidadão. Ouvinte pede providências em calçada afundada na Praça Torquato de Almeida.
0: E veja ainda, Semana da Pessoa com Deficiência destaca a inclusão e formação de profissionais aqui na cidade.
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2: Agora são 7h53. 19 graus é a temperatura de momento aqui em Pará de Minas. Está no ar a edição desta segunda-feira. Hoje é dia 24 de agosto de 2026 e na companhia da Júlia Mendonça
0: e do Hugo Lacerda, você fica agora por dentro das principais notícias de Pará de Minas e região. Está no ar o jornal de maior audiência do Centro-Oeste Mineiro.
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0: E hoje é comemorado o Dia dos Artistas. Agora são 7h54, semana só começando e a gente deseja para você um bom amanhecer, um bom dia para quem já está no trabalho, um bom dia de trabalho, para quem está no trânsito também nos ouvindo. A gente deseja só boas energias, Júlia Mendonça.
2: É isso mesmo, Hugo. Bom dia para você e bom dia para todo mundo que está ligadinho aqui na Espacial FM.
0: E olha só, de fato elas começaram as eleições. A estrutura para o pleito de outubro já começou a ser preparado na região de Pará de Minas. O cartório eleitoral do município recebeu 302 urnas eletrônicas encaminhadas pelo Tribunal Regional Eleitoral daqui de Minas Gerais.
2: E os equipamentos serão utilizados pelos eleitores de Pará de Minas, Onça de Pitangui, São Gonçalo do Pará e São José da Varginha durante o processo eleitoral.
0: Olha, após a entrega, as urnas passarão por uma série de procedimentos de preparação antes de serem encaminhadas aos locais de votação. Até lá, os equipamentos vão permanecer armazenados no cartório eleitoral, como explicou o Moisés Januário, que é chefe da unidade.
3: Expectativa muito boa para realizar as eleições federais, né? Eleger aí nossos deputados estaduais, federais, senadores, governador e presidente da República. Então, uma expectativa muito grande. A gente agora começa a preparar as urnas até o dia do pleito, né? A gente utiliza para o treinamento de mesários inicialmente e depois damos aí a carga oficial para que elas estejam prontas para a eleição no dia 4 de outubro.
2: E o Moisés explica o que acontece se alguma urna apresente defeito.
3: Existe uma empresa de Bolt, né, que presta essa manutenção. Então, por exemplo, aconteceu qualquer defeito aí nesse teste exaustivo, a gente abre o chamado e um técnico da empresa vem e troca as peças que porventura estejam aí com defeito. Somente em último caso essa urna é deixada de lado, né, e não será utilizada aí como contingência na eleição.
0: A logística de distribuição já está definida pela Justiça Eleitoral. As urnas destinadas ao primeiro turno serão encaminhadas aos respectivos locais de votação na madrugada do dia 4 de outubro. Se houver segundo turno, os equipamentos serão novamente distribuídos no dia 25 do mesmo mês, como explicou Moisés Januário.
3: É uma logística muito grande, a gente, tanto de pessoal como de distribuição de urnas. A gente começa aqui a distribuição no sábado anterior, a gente já prepara, já manda material para essas cidades, tudo que a gente pode adiantar no sábado a gente faz, sabe? Além disso, né, a gente tem aí 1.500 mesários trabalhando diretamente, entre mesários e apoio logístico, então um número bem elevado aí. Eleição, assim, é muito trabalhosa, mas no final dá tudo certo, a gente consegue aí, com muita sabedoria, né, levar essa urna até o eleitor, com os mesários ali na sessão, para que ele possa votar com tranquilidade.
2: Lembrando que este ano o eleitor vai às urnas para escolher 6 cargos nesta ordem: deputado federal, deputado estadual, senador, senador segunda vaga, governador e também presidente da República.
0: Para esse ano a gente não pode esquecer a colinha de votação não, porque tem muitos números a serem digitados na urna eletrônica. Agora são 7h57, Espaço Cidadão. Ouvinte pede providências a respeito de calçada.

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6: 8 horas em ponto aqui nas ondas da 105.5 e chegou o momento de conferir as condições do tempo. E para essa segunda, a previsão é de mudança no clima, viu? A chuva pode voltar hoje em volume baixo e permanecer pelos próximos dias. Isso faz também com que a temperatura caia em relação aos últimos dias e a umidade do ar deve melhorar, já que a média estava em 30%. Vamos conferir a variação dos termômetros. Em Pará de Minas, a mínima é de 17, com máxima chegando aos 29 graus. Em Maravilhas, mínima de 18, máxima de 30 graus. Na cidade de Pitangui, a temperatura varia entre 18 a 30 graus. Já em Belo Horizonte, a mínima é de 17, com máxima de 27 graus nesta segunda-feira.
5: Destaques. 8 horas mais um minuto, confira agora as manchetes dos principais jornais em circulação pelo nosso país. Jornal O Globo, Banco Central quer mudanças em pagamentos de PIX de madrugada. Folha de São Paulo, nem toda fraude é visível. Estado de São Paulo, 70% do gasto federal sobe além do teto fiscal criado pelo governo. Estado de Minas, os planos antifacções dos governantes para as eleições. E Jornal O Tempo, Renan domina primeiro debate com ataques. Caiado se escora em Goiás e Cury prega pacificação.
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6: 8 horas, um minutinho e o Cine de Pará de Minas tem vagas abertas nesta segunda-feira para açougueiro, carpinteiro, estoquista, faxineiro e também de lavador de veículos. Essas vagas, então, você encontra na agência do Cine. Ela fica localizada na rua Capitão Teixeira, número 39, no local onde funcionava o antigo Colégio Técnico São Francisco. E o telefone de contato é o 3233-5691.
5: Agora são 8 horas 2 minutos. A gente abre um espaço agora para que o cidadão possa ter voz e vez aqui na Espacial FM. Olha, o quadro Espaço Cidadão traz a participação de uma ouvinte que não quis se identificar, mas é moradora do bairro São Pedro, aqui em Pará de Minas, e que pede providências por parte da prefeitura com relação a uma calçada afundada na Praça Torquato de Almeida, bem no centro da cidade.
6: Segundo ela, uma idosa caiu no local devido ao problema que há tempos não vem sendo solucionado. A ouvinte afirma que outras pessoas quase caíram devido ao afundamento e teme que outros acidentes aconteçam, principalmente com crianças que estudam na escola Torquato de Almeida.
8: E hoje teve acontecido, e isso está vindo acontecendo cada dia mais. Moro aqui em Pará de Minas, né? Sou revendedora aqui, e passo nesse trajeto todos os dias, e vejo acontecer, e já pedi já para tomar providência nos setores, né, que os órgãos maior da prefeitura, e nada fez. E hoje teve outro caso, né? A dona caiu aqui, quebrou o tornozelo. Até um motorista do táxi pegou a dona, levou porque ela estava sentindo muita dor. Então, para tomar providência, em frente à escola, né? Aqui Torquato de

0: Almeida. É um fluxo de pessoa que é toda hora, então a gente tem que olhar. Não é pensar, eu penso em mim que eu tô com as pernas boas, mas tenho idoso, tenho criança, tenho um cadeirante. Então vão tomar providência.
1: A nossa reportagem levou essa demanda da ouvinte ao secretário municipal de obras, o André Lara, o qual informou que em breve vai resolver o problema.
2: A cidade é muito grande, né? A gente fica sabendo de coisas por meio dos ouvintes, por meio de denúncia, o G2, ligação na secretaria de obras. A gente não sabia da situação do pavimento dessa praça agora, mas com certeza na próxima semana a gente vai estar tomando providência e regularizando lá o piso lá. A prefeitura tem vários canais que atendem a população e todos com um retorno mais rápido possível. A gente tem o canal que é o aplicativo da prefeitura, o G2, que a pessoa pode baixar no telefone e fazer suas denúncias, suas reclamações, as suas demandas, solicitar suas demandas. Nós temos o e-mail da prefeitura, da secretaria de obras e os telefones também, e é claro também que pode fazer a visita aqui no, na secretaria de obras. A gente está pronto a atender a população aqui também, se quiser nos conhecer e tomar um café com a gente.
3: Lembrando que a Secretaria Municipal de Obras agora está no antigo imóvel do DR, na Avenida Presidente Vargas, no bairro Vila Ferreira.
1: E olha, para você que deseja participar do Espaço Cidadão, entre em contato com o nosso Departamento de Jornalismo da Espacial pelo telefone 37 99670-0105, 99670-0105.
3: 8:05 e vamos de intervalo. A seguir, Semana da Pessoa com Deficiência destaca inclusão e formação de profissionais aqui em Pará de Minas.
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1: Agora são 8:07. Olha, garantir que uma criança ou adolescente com deficiência esteja dentro da escola é apenas o primeiro passo. Para que a inclusão aconteça de verdade, é preciso oferecer condições para que esse aluno aprenda, participe e desenvolva as suas potencialidades. E pensando nisso, em Pará de Minas, concentra-se as ações na Semana Nacional da Pessoa com Deficiência Intelectual e Múltipla, que está sendo realizada desde o dia 21 até o dia 28 deste mês de agosto.
3: E na rede municipal são cerca de 300 estudantes com deficiência e aproximadamente 220 profissionais envolvidos na rede de apoio. Para aprimorar esse trabalho, será realizado o segundo simpósio em educação especial e inclusiva, com palestras voltadas aos desafios e às práticas, que podem tornar o ambiente escolar ainda mais acolhedor.
1: A responsável pela intervenção local da Gerência de Políticas de Inclusão é a Luciene Silva, e ela explica a proposta desse encontro.
8: A gente precisa estudar, buscar formação, e o nosso objetivo esse ano com o simpósio é justamente isso, né? Nós temos enfrentado os desafios na área do comportamento, né? Cada dia mais chega para nós demandas de estudantes, né? De crianças no CMEIs que têm manifestado, né? A dificuldade do comportamento na adaptação, né? Do ambiente, na convivência com as pessoas, né? De entender o funcionamento daquele ambiente. Então, a gente vem com apoio, né? Para essas professoras, apoio para as professoras regentes e também para toda a equipe escolar.
3: A programação começa nesta segunda-feira, às 18 horas, na Câmara Municipal, com a psicóloga Luísa Pinheiro, que vai falar sobre o comportamento no ambiente escolar. No dia 27, também às 18 horas, e na Câmara, a psicóloga Mariana Viana aborda práticas de inclusão e estratégias para o dia a dia nas escolas. Já no dia 26, às 7 da noite, na FAPAM, estudantes da rede municipal participam de apresentações artísticas em um momento cultural.
1: Olha, o secretário municipal de Educação, Marcos Aurélio dos Santos, destaca a importância da ação, que faz parte de um processo contínuo de aprimoramento da própria rede.
9: Então, as escolas, né, as nossas equipes de inclusão, têm trabalhado no sentido de acolher. Primeira palavra mágica chama acolhimento, né? E todos nós entendemos como sociedade que nós não estamos fazendo um favor ou fazendo uma caridade para essas crianças, para esses jovens ou para as famílias. Antes de qualquer coisa, é um direito. E sendo um direito, é um dever do poder público acolher essas crianças e procurar fazer com que todas elas tenham direito a uma educação de qualidade, tenham direito à cultura, à prática do esporte, tenham direito ao trabalho, tenham direito à socialização, né? E é isso que nós temos procurado fazer. E a nossa equipe tem feito isso, né? Diretores, professores, apoio, professores regentes, toda a equipe da Gerência de Inclusão e as famílias também, para que a gente possa promover uma inclusão verdadeira.
3: E mais do que discutir conceitos, a proposta é transformar conhecimento em prática e fortalecer o vínculo entre os estudantes, as famílias e a comunidade escolar, como explica a diretora de Educação, Solange Mendonça.
10: Hoje, o nosso maior objetivo é realmente esse acolhimento, porque a gente sabe que não é fácil para as famílias, né? Elas encontram várias barreiras, diversas dificuldades, e na escola a gente procura, de toda forma, oferecer esse acolhimento. Então, assim, a mensagem que eu deixo é que, para todas as famílias, é que nós aqui da Secretaria de Educação, nós estamos atentos a todos os anseios, a toda demanda que chega até a gente. Vocês não estão sozinhos, né? Podem contar conosco, podem contar com a nossa equipe, que é uma equipe hoje multidisciplinar, que tem vários técnicos que podem ajudar. Nós estamos aqui de portas abertas, não só nas escolas. Caso precise de alguma coisa, podem vir até a Secretaria de Educação, podem vir até a Gerência de Políticas de Inclusão, que o nosso trabalho é esse, é de acolhimento, é de orientação e de ajuda mesmo.
1: Olha, a Semana Nacional da Pessoa com Deficiência Intelectual e Múltipla traz nesse ano o lema: deficiência não define, oportunidade transforma, inclua nossa voz. Em Paradiminas, a mobilização busca justamente transformar essa ideia em ações concretas para que a inclusão não seja apenas estar na escola, mas ter espaço, voz, participação e oportunidades dentro dela.
3: Agora são 8 horas, 12 minutinhos e a gente continua falando dessa semana muito especial. A APAE de Pará de Minas prepara o lançamento do livro Tecendo Histórias, uma obra construída a partir de relatos e memórias de famílias que fazem parte da instituição. O evento será realizado hoje, segunda-feira, às 7 horas da noite, na Estação Cultural, o antigo Cine Café, bem no centro de Pará de Minas.
1: Olha, a iniciativa pretende dar visibilidade às experiências vividas por famílias que convivem diariamente com a deficiência intelectual e múltipla. além de pessoas com transtorno do espectro autista e outros atrasos no desenvolvimento global.
3: A Poliana Lara de Paiva, que é psicóloga social da APAE de Pará de Minas e escritora, ficará responsável por transcrever o livro. Ela conta que a missão veio através do setor de programas e projetos da instituição e adianta uma parte do que o leitor poderá encontrar na obra.
11: A gente tem um grupo social com famílias, então a gente ouvindo as histórias dos familiares, a gente percebeu que a gente poderia contar a história dessas familiares, né? Desde o momento do nascimento, o momento da descoberta do filho com deficiência, até os momentos atuais. Então, para além também dos filhos com deficiência, a gente tem irmãos que são cuidadores, então a gente conta a história também de alguns irmãos.
1: É isso, mais do que apresentar uma publicação, o projeto busca aproximar a comunidade dessas histórias, mostrando desafios, conquistas, sentimentos e momentos que fazem parte da trajetória destas famílias. A proposta é contribuir para que a sociedade conheça melhor essa realidade e desenvolva um olhar cada vez mais acolhedor, respeitoso e incluso.
11: O objetivo é que as pessoas e também a população possa compreender a história dessas famílias e o tanto também que essas mães atípicas precisam de apoio e o tanto que esses filhos, eles também mudam a vida desses familiares e fazem enxergar a vida de uma nova perspectiva.
12: Essa construção toda demorou? Teve meses? Como é que foi?
11: No ano passado a gente teve a ideia, no final do ano passado, de fazer esse livro. E aí, no início deste ano, a gente começou as entrevistas, né? Então, foi uma entrevista individual com cada família, com cada pessoa, né? Nesse livro, a gente tem mães solos, a gente também tem familiares que o filho já faleceu, que contam sua história, né? E aí, a gente teve uma programação de alguns meses fazendo entrevista individual. E essas entrevistas foi um momento também de desabafo dessas famílias, né? Então foi para além de uma entrevista para o livro, foi um momento ali que ele podia, um momento de desabafo, de contando também histórias importantes, né? Fragmentos importantes de sua vida.
3: E além do pré-lançamento do livro na noite de hoje, a população poderá conferir de forma gratuita uma exposição fotográfica relacionada ao projeto. A mostra estará disponível na Estação Cultural entre os dias 25 e 28 de agosto, integrando a programação da Semana Nacional da Pessoa com Deficiência Intelectual e Múltipla.
1: Olha, a psicóloga social da APAE adianta que as vendas dos livros após o lançamento oficial servirão para arrecadar recursos para a manutenção do trabalho da instituição.
11: Esse livro ele vai ser vendido para a população em geral que deseja adquirir, né, para conhecer as histórias das pessoas. A gente também já pensa em novas edições para os próximos anos e todo o dinheiro, né, feito com a venda do livro ele vai ser revertido aqui para a APAE também, até para custear as próximas edições.
12: Uma ação inédita nas APAEs, é isso?
11: A gente acredita que até o momento sim, né, que a gente não tem relatos que nenhuma APAE ainda tenha feito esse projeto de contar a história dos familiares, né, desde o diagnóstico até os dias atuais, né. Então é um projeto aí que está sendo novo da APAE de Pará de Minas, né, um projeto inédito e acredito que vai ser também referência para as outras APAEs.
3: E olha, a obra está em fase de transcrição e o lançamento deve ocorrer ainda no fim deste ano. Mas hoje o pessoal já pode conferir um gostinho do que vem por aí, Hugo.
1: É isso mesmo, agora são 8 horas e 17 minutos. Por falar em gostinho, a terça-feira vai ser o dia que o filho chora e a mãe não vê. Tem Atlético e Cruzeiro pelas quartas de final da Copa do Brasil. Claro, nós vamos falar da vitória do Cruzeiro, do empate do Galo, mas já há expectativa para esse jogo importante.
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1: Oito horas e 18 minutos. O Atlético chegou a 11 partidas consecutivas sem saber o que é perder na temporada. O Galo foi ao Beira-Rio no sábado e empatou em 0-0 com o Inter pela 24ª rodada do Brasileirão. Agora são 6 vitórias e 5 empates. Apesar disso, o técnico Eduardo Domingues acredita que a invencibilidade não é sinal de vantagem para o clássico desta terça-feira, 9 horas da noite, com o mando do Cruzeiro no Mineirão. A partida é de ida pelas quartas da Copa do Brasil. O confronto diante do Cruzeiro será uma reedição do ano passado, quando os dois times se enfrentaram na mesma fase. O Atlético busca a revanche diante do rival, já que foi eliminado no ano passado por 2 derrotas por 2-0. Já o Cruzeiro animou seu torcedor depois da vitória de 2-1 sobre o Flamengo no sábado, também pelo Brasileirão, e chega ao clássico mais empolgado para poder pegar o Atlético depois da eliminação da Libertadores. Para o treinador celeste, o Arthur Jorge, a conquista da Copa do Brasil se tornou o objetivo principal do Cruzeiro nesta temporada. Mesmo traçando então esse objetivo, ele disse que o Brasileirão não pode ficar para trás. E o Cruzeiro subiu algumas posições por conta dessa vitória no último lance. Gol de Matheus Pereira, um jogo bom entre Cruzeiro e Flamengo. Um troca-troca de ataques bem legais. E o Cruzeiro saindo vitorioso no último lance. Chega empolgado agora para o clássico contra um Atlético que deve buscar se fortalecer no setor defensivo para poder, quem sabe, decidir fora de casa. Falando em Brasileirão, Palmeiras continua líder, venceu ontem e se distanciou um pouco do Flamengo, que perdeu para o Cruzeiro. Palmeiras tem 51 pontos, Flamengo tem 45, Atlético Paranaense, que joga hoje, 41. Fluminense venceu, tem 41. E o Cruzeiro também venceu, agora é o quinto colocado, com 39 pontos. O Atlético, com o empate, caiu posições porque contou com vitórias de Coritiba, enfim, outros clubes que passaram ele na tabela. É o nono colocado, 33 pontos. O Mirassol, o Remo, o Vasco e a Chapecoense são os times agora na zona de rebaixamento. O Mirassol tem 24, o Remo 23, Vasco 22. A Chapecoense tem 14 pontos, dificilmente vai sair desse Z4. A disputa do Z4 está bem apertadinha. Tem do São Paulo com 27, Santos 26, Grêmio 25 e Inter 25 até os rebaixados. A diferença, até os rebaixados não, até os times que estão na zona de rebaixamento, a diferença é de 3 pontinhos. Então o foco fica para Atlético e Cruzeiro nesta terça-feira. Claro que tem rodada de Brasileirão no final de semana, o Atlético vai pegar o Vitória, o Cruzeiro pega o Vasco. Mas amanhã a gente fala mais desse jogaço, como os técnicos estão preparando as equipes para essa primeira partida de quartas de final. Agora são 8 horas 21 minutinhos. Amanhã também eu trago mais informações sobre a Taça Sicoob 2026, que já começou no final de semana. Porque a gente vai para o intervalo. Daqui a pouquinho tem comentários de Elbert Moreira. Hoje a gente recebe a Andrea Moreira aqui no nosso estúdio para falar um pouquinho sobre o Agosto Lilás.
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9: Horas 26 minutos, estamos de volta com uma entrevista ao vivo com André Moreira, que é presidente da Associação Por Elas, que vai falar sobre o tema Agosto Lilás, a campanha nacional de conscientização pelo fim da violência contra a mulher.
10: E quem vai conduzir essa entrevista é Elvert Moreira, e vou deixar também as ordens da casa por ele, dar bom dia para André e bom dia para você, Elvert, bom início de semana.
11: Bom dia, amigo Hugo. Bom dia, Júlio. Bom dia, ouvintes da Espacial FM. É isso. Vamos com tudo para mais uma semana e com esse assunto tão importante para a gente iniciar, né, essa segunda, debater, falar. A gente precisa de falar sobre isso e não teria pessoa melhor para nos ajudar nesse aspecto. Então, estendendo o nosso bom dia também à Andréia Moreira. Andréia, obrigado por estar conosco e bom dia.
12: Bom dia a todos. Uma alegria poder estar aqui com vocês.
11: André, vamos lá. A gente vai falar do Por Elas e nós vamos falar também dessa onda de violência que acontece, não é de hoje, não é de ontem, em relação às mulheres, né? E vamos partir por esse ponto aqui. Muitas mulheres, acredito que estão em um relacionamento ali e talvez uma ou outra esteja nos ouvindo nesse momento agora. E está num relacionamento abusivo, vezes por insegurança, por medo, vergonha, dependência financeira, emocional. André, como que a gente ajuda essa mulher a quebrar esses paradigmas?
12: Primeiro, a gente precisa não julgar. É preciso não julgar essa mulher e entender que esse tempo é o tempo dela. É ela que precisa amadurecer isso dentro, dentro da cabeça dela, dentro do coração dela. Então, quando a gente não julga, isso fortalece a mulher, porque ela vai entender que ela pode estar adoecida ou ela está vivendo aí dentro de uma cultura que por séculos banaliza a violência. Então, quando a gente acolhe essa mulher e ela conta ou você percebe que ela está sofrendo algum tipo de violência, acolhe, sem dizer o que ela precisa fazer. Então, falas como assim, nossa, como que você aceita isso? Por que você não larga ele? Como que você não separou até hoje? Isso é julgamento. E isso já afasta essa mulher, faz ela se isolar e faz ela se silenciar. E quando a gente diz assim, eu estou aqui do seu lado quando você quiser e quando você precisar. Eu estou ofertando para ela uma porta e quem vai abrir essa porta ou não é essa mulher no tempo dela.
11: E como que a gente consegue garantir que essas mulheres vão ter proteção depois de quebrar esse ciclo e receber esse apoio inicial?
12: Bom, essa é uma pergunta complexa, né? Porque essa garantia não existe uma garantia. Existem mecanismos importantes, como é a Lei Maria da Penha, que foi um grande avanço na nossa sociedade e que a gente precisa ter fé, acreditar que essa lei vá funcionar. É que tem alguns cuidados. Então, assim, se essa mulher está num relacionamento abusivo, primeira coisa, procura proteção, denuncie, vá lá na delegacia da sua cidade onde ela mora, peça ajuda, aqui a gente tem associação por elas, que a gente está sempre aí criando portas, canais, a gente tem lugares de denúncia, a própria Polícia Militar, o CREAS, vários acessos que essa mulher pode ter. Muitas vezes, Elbert, a mulher não denuncia porque ela tem vergonha. Ela tem vergonha de ficar exposta. Então é importante que a gente oferte esse lugar para ela, né? E um lugar também sem expor essa mulher muito. Então às vezes ela está sofrendo a violência e ela acha que a culpa é dela. Mas a culpa é sempre do agressor. Quem tem que ter vergonha é quem agride, não é quem sofre a violência.
11: Vou trazer meu primeiro recadinho e a gente continua nesse assunto tão importante. 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A gente está conversando com a Andréa Moreira aqui agora, o assunto, né, é o Agosto Lilás. E André, vamos entrar agora especificamente no assunto do Por Elas, né? Como surgiu a Associação Por Elas, os serviços que são prestados e esse projeto, né, que vai além, vamos dizer, dos muros da faculdade. Vamos lá, como é que surgiu a Associação Por Elas?
12: A associação surge dentro da FAPAM, onde eu criei um projeto que se chamava Por Elas, onde a gente visava trabalhar com proteção e prevenção da violência contra meninas e mulheres, junto ao professor Francisco Vilas Boas, que é do curso de Direito e que tinha criado também um projeto que chamava AME. Nós juntamos o projeto do professor Francisco e o meu e começamos em 2022 esse projeto dentro da faculdade. O projeto cresceu muito, teve muitas ações dentro da cidade, recebemos verbas da Vale e dentro dessa verba a gente fez várias ações de intervenção dentro de escolas, nas ruas, nas praças, e o projeto cresceu tanto, deu tão certo, que acabei transformando ele numa associação. Então, hoje, enquanto associação, a gente continua trabalhando, hoje, dentro da Procuradoria da Mulher na Câmara Municipal. Então, nós estamos lá como voluntárias, atendendo, é uma porta de entrada, onde a gente acolhe as mulheres vítimas de violência. Esse acolhimento é feito e essas mulheres são encaminhadas para os equipamentos aqui de saúde e também equipamentos de proteção do município, como defensoria pública, delegacia. E nós somos uma cidade privilegiada, que nós temos psicólogos em todos os postos de saúde. Então nós temos equipes de saúde competentes que vão acolher essas mulheres e prestar atendimento. Lá na Câmara Municipal a gente acolhe e direciona essas mulheres para os serviços necessários. É mais uma porta de entrada, Elbert. O que a gente tenta fazer é acolher sem julgamento e escutar, ter um espaço de escuta para essas mulheres. É levar para elas uma esperança de que a vida dela, de que essa situação de violência pode ser revertida. Além disso, a gente ainda trabalha com a prevenção, dando palestras, oficinas em escolas, em empresas, tudo através do voluntariado. A minha equipe, ninguém ganha nada, nós vamos mesmo com a intenção de provocar reflexão sobre o tema, conscientizar a sociedade de que é possível sim acabar com a violência. Porque se a violência é aprendida dentro da sociedade, então é possível sim de reverter e de aprender uma comunicação não violenta, de aprender a ter relacionamentos que não sejam pautados pela violência.
11: Perfeito. Mais dois recadinhos para o amigo ouvinte, 8 horas 32 minutos. 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André, você começou a tocar num assunto aí que é importante e a gente precisa de entrar nessa seara também, que é o apoio do poder público, do poder privado, né, das empresas, você já citou, verbas da Vale, e as condições para desenvolver um bom trabalho. Hoje, para de Minas, a gente pode dizer que está indo em vento em polpa nesse sentido de ter apoio?
12: Bom, a gente tem um apoio, como eu te disse, do atendimento lá onde a Câmara Municipal, através da Procuradoria da Mulher, nos ofertou esse espaço para acolher essas mulheres. Mas a gente precisa de verba. Porque sem dinheiro não tem jeito de você fazer muita coisa. Então, por exemplo, trabalho nas escolas, onde a gente tem cartilhas que já estão prontas, que foram financiadas por essa verba da Vale, mas que foram utilizadas, a gente gostaria de fazer esse trabalho dentro de todas as escolas do município. Mas para isso eu preciso de patrocínio para essas cartilhas. Esse trabalho nas escolas, Elbert, ele é muito importante, porque a gente leva essa temática, né, da violência para os meninos e para as meninas. As meninas no sentido de entender que elas têm que ter um cuidado com o próprio corpo, de que não é não, dos limites. E os meninos de encontrar novas formas de interagir, de se relacionar sem que se precise praticar violência. E isso, quando a gente faz dentro da escola, a gente consegue sim provocar mudança na sociedade. Para isso a gente precisa de apoio. Então nisso a gente ainda está desfalcado, porque o poder público acaba tendo outras, achando que tem outras prioridades, enquanto essa também é uma prioridade, de investir esse dinheiro para que a gente tenha pessoas que trabalhem isso com os professores, nas escolas. Isso é sim necessário ainda.
11: André, eu quero tocar aqui num... Nosso tempo já está chegando ao fim, mas quando a gente fala de violência contra a mulher, isso não é só dentro da relação entre o casal homem e mulher. Mulher vítima em diversos aspectos, fora de casa, indo para o trabalho, voltando. E eu não poderia deixar de citar do caso Vanessa, né, o Vanessa Lara. Vocês trabalharam muito nesse aspecto com a família, com a sociedade. E o Ítalo Jefferson, né, que é o agressor, que a matou, ele confessou, né, ter matado realmente a estudante de psicologia. Ele vai a júri popular e no dia 24 de setembro, tá aí, e vai ser lá em Juatuba. A pergunta é, de uma forma geral, o que a gente deve esperar de um julgamento como esse? E também, mais uma vez citando o caso de mulheres que são vítimas e nem era contexto de uma relação, né, de estarem juntos no dia a dia. Ela foi vítima, foi pega, foi jogada no mato, foi jogada, deixada lá, enfim. Para a gente encerrar, nós temos um minutinho e meio para essa resposta, por gentileza.
12: Bom, o mais importante que eu vou lembrar aqui é uma cena muito triste que acontece no caso da Vanessa, onde passam dois homens, parece que eles escutam alguma coisa acontecendo e não fazem nada. Então, tem que sensibilizar a sociedade que violência não é normal. Nós não podemos banalizar a violência. O que eu espero no caso da Vanessa é o rigor da justiça, que seja punido severamente para que outros homens não banalizem e se achem no direito de cometer um crime bárbaro como foi da Vanessa e achar que ele vai sair impune disso. Porque muito do que acontece com a violência é que os homens não acreditam que vão ser punidos. Ainda há uma banalização da violência. Então, o rigor da lei é o que impede que esses casos aconteçam novamente. Então, a gente espera, sim, que com esperança que a gente consiga fazer um trabalho que diminua, que extirpe a violência, mas que a Vanessa sirva, pelo menos o caso dela sirva de exemplo para que isso não aconteça novamente no nosso mundo.
11: André, muito obrigado pela participação.
12: Grande abraço, e para as mulheres que estão sofrendo algum tipo de violência, que elas tenham esperança na própria mudança, que não esperem mudança do parceiro, acredite em si mesmo e sigam em frente, sabendo que tem gente aí para estender a mão para elas.
11: Perfeito, muito obrigado mais uma vez. 8 horas 38 minutos, o último recadinho de hoje, mês dos pais é no Panelão, aproveite as ofertas, vai de oferta aí, ó. 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Eu fico por aqui. Um abraço a todos. Até amanhã e tchau, tchau.
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9: Agora são 8 horas 40 minutos. Parabéns, André, e a todas as voluntárias por essa associação tão importante e tão necessária e por dar voz para todas as mulheres, além do alerta e da informação. 8 horas 41 minutos acabou de virar. Eu chamo ele, Igor Araújo, para apresentar o noticiário policial aqui no Jornal da Cidade. Bom dia e bom trabalho, Igor.
13: Júlio Mendonça, um bom dia para você também, um bom início de semana e um excelente trabalho. E a partir de agora, a informação policial no Jornal da Cidade. Música.

Homem em situação de rua impede morador de entrar em casa, desacata a guarda civil municipal e acaba preso no centro de Pará de Minas. A GCM também apreende linhas chilenas após denúncias de moradores em Pará de Minas. Homem morre e duas pessoas ficam gravemente feridas após acidente na BR-352. Motociclista fica gravemente ferida após acidente na BR-262. Pedestre que empurrava bicicleta morre após ser atropelado na MG-050. Você está acompanhando o noticiário policial do Jornal da Cidade, edição de segunda-feira, 24 de agosto de 2026, no oferecimento de SAMI Materiais Hidráulicos e de Acabamento e Farmácia Cruzeiro, a sua rede de vantagens. 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São 8 horas e 42 minutos. Obrigado a você, amigo internauta, que nesse exato momento está acompanhando a nossa informação, o nosso Jornal da Cidade, claro, no nosso canal do YouTube, link que também foi disponibilizado em alguns grupos de notícias no WhatsApp. Então, um abraço a você, amigo internauta, que assiste a gente nesse exato momento no nosso canal do YouTube. 8 horas e 43 minutos, atenção, em instantes, homem morre, duas pessoas ficam gravemente feridas após acidente na BR-352, porque agora eu trago também informação de um acidente. Um homem de 47 anos morreu após ser atropelado no último sábado na rodovia MG-050, altura do quilômetro 81 em Itaúna. O acidente foi registrado por volta das 11 horas e 50 minutos. De acordo com informações apuradas no local pela Polícia Militar Rodoviária, o motorista de um Ford Fiesta, um homem de 23 anos, seguiu no sentido Mateus Leme Itaúna, quando se deparou repentinamente com um pedestre atravessando a pista empurrando uma bicicleta. Segundo o relato, na tentativa de evitar o atropelamento, o condutor, então, desviou o veículo para a contramão. O pedestre, porém, teria se assustado e mudado a direção da travessia, retornando para o mesmo sentido em que o carro havia sido direcionado, momento em que foi atingido. O motorista não sofreu ferimentos. Já o pedestre foi socorrido ainda com vida pelo corpo de bombeiros. Ele chegou a ser encaminhado para atendimento médico, mas infelizmente não resistiu aos ferimentos e morreu durante o deslocamento para o Hospital Manuel Gonçalves em Itaúna. A perícia da Polícia Civil compareceu ao local para realizar os trabalhos necessários e apurar as circunstâncias do acidente. 8h44, deixa eu falar da CD Britas. 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Mais acidente, hein? Motociclista que não teve a idade repassada ficou ferido após se envolver em um acidente com carro na noite da última sexta-feira no quilômetro 441 da BR-262 em Nova Serrana. Polícia Rodoviária Federal registrou o acidente. Conforme os levantamentos realizados no local, a motociclista seguia pela rodovia no sentido Nova Serrana quando colidiu na lateral do automóvel que ingressava na BR-262 vindo do bairro Novo Horizonte.
Após a colisão, os dois veículos foram retirados da pista e posicionados em uma área fora da rodovia. O condutor da motocicleta sofreu ferimentos leves. Recebeu atendimento de uma equipe do SAMU e foi encaminhado para a UPA de Nova Serrana. O motorista não se feriu. 8h46, uma mulher que não teve a idade repassada ficou gravemente ferida após se envolver em um acidente na noite da última sexta-feira na BR-262 de Nova Serrana. O acidente aconteceu no quilômetro 436 da rodovia no sentido Pará de Minas, Araxá, e envolveu uma motocicleta Honda CB300 e um Fit Cronos. De acordo com as informações apuradas pela Polícia Rodoviária Federal, no local, com o impacto, a motociclista ficou gravemente ferida e foi socorrida para o Hospital São José em Nova Serrana. Durante o atendimento desta ocorrência, levantamentos das informações, aproximadamente metade da pista precisou ser bloqueada, o que prejudicou o fluxo de veículos no sentido do acidente. As circunstâncias da colisão e o estado de saúde atualizado da vítima permaneceram então em apuração pela Polícia Rodoviária Federal. São 8 horas e 47 minutos. 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Mais acidente com vítima. Vítima fatal. Um homem morreu e outras duas pessoas ficaram gravemente feridas após um Fiat Uno sair da pista na tarde deste domingo na BR-352 em Pitangui. O acidente aconteceu na altura do quilômetro 439 da rodovia. Segundo informações apuradas no local, o veículo seguia no sentido Martinho Campos-Pitangui quando saiu da pista no sentido Martinho Campos. Após percorrer aproximadamente 200 metros fora da pista, o automóvel teria cruzado novamente a rodovia e colidido contra um barranco. Em seguida, o veículo parou fora da pista, com a parte dianteira voltada para o sentido de Martinho Campos. O carro era ocupado por três homens. O condutor, de 33 anos, e um passageiro, de 63 anos, foram socorridos com ferimentos graves e encaminhados para a Santa Casa de Pitangui. O terceiro ocupante, 40 anos, foi lançado para fora do veículo durante esse acidente e, infelizmente, morreu ainda no local. Conforme as informações iniciais, a vítima, naquele momento, não havia sido identificada. A perícia compareceu ao local e realizou os trabalhos de praxe. Após a conclusão dos procedimentos periciais, o corpo dessa vítima foi liberado para a funerária credenciada. São 8 horas e 49 minutos. 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SAMI Materiais de Construção. São 8 horas e 50 minutos. 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

A Guarda Civil Municipal, equipe Falcão Azul aqui de Pará de Minas, apreendeu materiais cortantes utilizados para empinar pipas no bairro Recanto da Lagoa neste domingo, após denúncias de moradores da região. Ou seja, alguém viu. Segundo a equipe Falcão Azul, moradores acionaram os agentes para relatar que crianças e jovens utilizavam a chamada linha chilena para empinar pipas em via pública. A linha chilena possui um alto poder de corte e pode oferecer riscos graves a pedestres, ciclistas e motociclistas, além de representar perigo para a rede elétrica. Após chegarem ao local indicado nas denúncias, os agentes constataram a utilização do material e realizaram então o recolhimento e a apreensão das linhas chilenas cortantes. Além da apreensão, a equipe Falcão Azul realizou então uma ação preventiva e educativa. Os envolvidos foram identificados e receberam orientações sobre os riscos relacionados ao uso desse tipo de linha, possíveis consequências de acidentes e também as ações previstas, né? A Guarda Civil Municipal reforça a importância de que a população denuncie o uso de materiais cortantes em pipas, especialmente em locais de circulação de pessoas e veículos. Mas todo mundo já está cansado de saber que linha chilena, né, tem um teor aí alto no corte, e cerol são proibidos, né? Linha chilena e cerol são proibidos. Tem campanhas e mais campanhas aí, e a turma, infelizmente, ainda compra danada da linha chilena, né, para poder empinar pipas. É um perigo, pode trazer, pode causar aí uma tragédia. Vamos ter consciência, gente, vamos ter consciência. 8h52, continuando com a equipe Falcão Azul da Guarda Civil Municipal. A equipe prendeu um homem de 46 anos aqui em Pará de Minas na última sexta-feira, durante o atendimento de uma ocorrência de obstrução de garagem na região central da cidade. Segundo a Guarda Civil Municipal, a equipe foi acionada após um morador denunciar que cerca de 6 pessoas em situação de rua estariam deitadas em frente à garagem de uma residência, impedindo a entrada e saída de veículos. Então, no endereço, a equipe Falcão Azul confirmou a situação e iniciou os procedimentos de abordagem, orientação e solicitação para que o acesso à propriedade fosse liberado. Foi nesta hora que, durante a intervenção, um dos homens de 46 anos teria se exaltado com a presença dos agentes, proferindo ameaças, desacatos à equipe e se recusando a cumprir as determinações dadas. Olha aí, diante da situação, os agentes deram voz de prisão ao suspeito e, conforme o registro, ele teria oferecido a resistência, sendo necessária a utilização de técnicas de imobilização para contê-lo. Após consulta ao sistema de informações policiais, foi identificado um registro anterior relacionado ao furto em nome do detido. O homem então passou por atendimento médico e posteriormente foi encaminhado à delegacia para bater aquele papo com um delegado sobre a situação, hein? E que situação, meus amigos! São 8 horas e 54 minutos. E com esta, termina aqui o nosso noticiário policial desta segunda-feira, 24 de agosto de 2026, no oferecimento de SAMI Materiais Hidráulicos e de Acabamento e Farmácia Cruzeiro, a sua rede de vantagens. Tá bom? Tá falado, tá contado, tá registrado. O Jornal da Cidade, em sua primeira edição, vai ficando por aqui. Mas volta hoje ainda, a partir das 18 horas, com mais informações em sua segunda edição, dentro do nosso programa Sertanejo Bom Demais. Eu vou finalizando, então, a informação aqui do Jornal da Cidade, parte
das ocorrências policiais, mas volto hoje ainda, a partir das 16 horas, com o melhor da música sertaneja, o nosso sertanejo bom demais. Um bom dia para você, uma excelente semana e até mais tarde. Um abraço!

0: termina aqui a edição de hoje do Jornal da Cidade. Voltaremos amanhã ou a qualquer momento direto da redação. Tenham todos um bom dia.
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9:01. Bom dia, bom dia, bom dia, bom dia, bom dia. Com alegria para você que tá ligado com a gente aqui na programação Espacial FM 105,5. E a partir de agora tá começando o Super Sucesso. Até logo mais ao meio-dia, Rodrigo Reis na sua companhia, contando sempre com seu carinho, claro, evidentemente, contando sempre com a sua participação. A partir de agora, você enviando para cá sua mensagem em texto, sua mensagem em áudio, 99740105. Fazendo a festa com a gente nessa manhã gostosona de segundona. Eita, segunda-feira! 24/8/2023, estamos aqui, ó, prontos e preparados para mais um dia de muita alegria no seu rádio, de muito entretenimento, de muita música boa, né? É claro, você sempre fazendo parte do nosso encontro, fazendo parte da nossa programação. São 9:02. E a partir de agora, claro, convido-te. Acompanhe o nosso encontro. Para você que está em casa, para você que está trabalhando, para você que está no comércio local, muito obrigado, viu? Não importa onde você esteja, o que importa é que estamos juntos para mais uma manhã de muita alegria no seu rádio. 9:02, 9:02. Semana abençoada. E aí, conta para mim como é que foi esse final de semana, hein? Tudo bem? Tudo tranquilo? Tudo sossegado? Então vamos lá, né? Bora lá, com um sorrisão no rosto, para encararmos juntos mais uma semana de muita alegria, de muito sucesso no seu rádio aqui na programação Espacial FM. E para começar bem demais, a nossa manhã tem Marcos Ibelucci, Pena Que Você Já Namora. 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

9:12. We Don't Down To, aqui na nossa programação YouTube. Essa música foi lançada em 1987. E a letra foi escrita pelo vocalista Bono e reflete um conflito emocional muito pessoal. Na época ele vivia uma grande dúvida interna entre a sua vida, né, de casado. Ele é casado com Alison Stewart desde 82 e o sacrifício, que é a fama, né, as tentações que vinham com a vida, né, de uma grande estrela do rock. E a música fala sobre a sensação de estar preso em um relacionamento onde há muito amor, mas que ao mesmo tempo traz dor e desgaste. É sobre a angústia de amar alguém de forma tão intensa que você sente que não consegue viver com essa pessoa, nem sem ela. Que coisa, hein? 9:12 agora, uma excelente manhã para você que está ligado com a gente aqui na nossa programação. Para você que está sintonizado, eu quero mandar bom dia com alegria para você, onde quer que você esteja, né, ouvindo o nosso encontro. Eu quero que você mande para cá sua mensagem, quero que você mande o seu alô, quero que você mande também o seu recado nesse início de semana. Que coisa boa, que prazer ter você com a gente, viu? Deixa eu mandar abraços, né? Deixa eu começar mandando abraço pra essa galerinha aqui. Ah, aliás, antes teve também Simone Mendes aqui na nossa programação, Direitos Iguais, né? Marcos Bellucci também. Pena que você já namora. Foi a primeirinha aqui de hoje. Ah, beleza. A Jaque Gomes tá em Onça de Pitangui, tá ligadinha com a gente. Muito obrigado pela sintonia, obrigado pela audiência. Pessoal, daqui a pouquinho os áudios, tá bom? Deixa eu mandar abraço aqui pro Carl também, tá ligadinha com a gente. Esse aqui é o Vini Júnior. Um abraço aí pra você. Muito obrigado pela sintonia. Vini Júnior, de Pará de Minas. A Flaviana Sumida, Flaviana, a moça do Sorriso Fácil. Muito obrigado pela companhia também. Obrigado pela audiência. Vamos que vamos. Aqui, ó. Bom dia. Miau. Bom dia, Flaviana. Bom dia, com alegria. A Maria Conceição também, na Vila Ferreira. Ô, Conceição. É a Conceição dos Docinhos. Você tá sumida, menina. Muito obrigado pela companhia também. Obrigado pela audiência. Adriana Silva, no São Cristóvão. Ô, Adriana, chegou cedinho hoje, hein? Bom dia, com alegria. Que bom ter você com a gente. Nosso amigo Daniel Lopes também, muito obrigado pela sua companhia aí, obrigado pela audiência e continue sempre com a gente aqui na nossa programação, aqui no nosso encontro. Com certeza tá agarrado, você tá agarrado, beleza. Tá aí no, na terraplanagem, é isso mesmo? Um abraço pra você, gente boníssima, de primeiríssima qualidade. Um abraço pra você. Gente, é o seguinte, a Flaviana mandou aqui um áudio, a gente tava ouvindo em off aqui, né? E ela falou assim, Rodrigo, vai ter enquete hoje? Se tem enquete hoje, eu quero participar, né? Ô, Daniel, antes da Flaviana aqui, da mensagem dela que eu ouvi, ô, Daniel, ouça bem quem chegou por aqui, o Ademir chegou por aqui também, o Timi. E aí, Timi, você tá sumido, hein? Muito obrigado pela companhia, o Ademir Dias. Um abraço pra vocês e muito obrigado, viu? Prazer ter você com a gente, daqui a pouco tem áudio aqui na nossa programação, tá bom? Elizabeth, no Recanto da Lagoa, bom dia, Xaninho, ótima segunda-feira. E uma excelente, abençoada semana. Muito obrigado, Elizabeth. Bora mexer o doce, né? O Lucas Fial, o pedreiro, também tá ligadinho com a gente aqui na nossa programação. Esse camarada aqui é federalho. Aliás, Lucas, obrigado pelo seu apoio lá no final de semana lá em casa, viu? Valeu demais. Ali resolve, Pereira. Ali tem coré-coré, não. Ali pega e vai resolver. E fala com a dona Elza que eu quero bolo, né? Na verdade, um bolinho no comecinho de semana faz muito bem, né? É, Elza. Então é o seguinte aqui, ó. Nem vem que não tem. E é o seguinte aqui, ó, manda o bolo, por favor, por outro caminho, porque pelo Lucas não vai dar não, porque falou assim que vai ficar com ele pra poder comer no meio do caminho. Então, melhor não trazer, né? Aí fica ruim, né? Não que esteja pedindo alguma coisa, não é isso. Abençoada semana pra você, Rodrigo Reis, e a todos os ouvintes. Abraço e obrigado pela agradável companhia sempre. Bom dia, com alegria. Dona Sônia Silveira, tá ligadinha? Cadê o Rodrigão, Dona Sônia? Muito obrigado pela sintonia. Quem chegou por aqui também foi o nosso amigo Ricardo Geraldo, o Melão. Um abraço pra você. A galerinha da biscoiteria tá ligado com a gente. Ricardão tá lá, ó. Esse camarada aqui é Federale. Muito obrigado pela sintonia, obrigado pela audiência. Gosta. Vamos lá, deixa eu mandar um abraço aqui pro nosso amigo Lucas, que também tá mandando um alô especial aqui, ó. Pro Igor do Salgado, o Igor do Pastel, é isso mesmo? O Igão, um abraço aí pra você. Muito obrigado pela companhia, a galerinha dos pastéis. Cadê o nosso amigo? É o Diego? É o Diegão, Pereja? O rapaz esteve lá em casa, lá no sábado também, foi quem? É o Diego, né? Gente boa também, trabalhador ali, agarrou filme também lá, né? Manda um alô pro Marcos Servente, um abraço pra vocês aí. Você tá na quarta maceira aí? Isso é bom, hein? Isso é bom, Pereja. Só lá em casa você não trabalha, né, seu vagabundo? ô, Daniel, eu lembro aqui do Ademir Dias, né? Tá sempre ligadinho com a agenda, programação, camarada, que eu tenho realmente um carinho enorme por ele, pela família inteira, né? Eu acho que eu posso dizer o seguinte, sem dúvida nenhuma, que o Ademir, né? O Ademir, juntamente com a família dele, a Dona Maria, o Jeremias, lá em Matheus Leme, né?
Ele é tio das minhas filhas, né? E um dos responsáveis por eu estar nesse meio, né, da comunicação é ele também. Sempre apoiando, família sempre me apoiando, né? Um abraço para você, viu? Gratidão eterna. Sempre, sempre, sempre. Muito obrigado, de coração. 9 horas e 17 minutos. Bom, voltando aqui ao assunto da Flaviana, a moça do Sorriso Fácil, ela perguntou o seguinte aqui: Rodrigo, vai ter enquete hoje? Se tiver, manda aí que eu vou participar. Tô esperando poder participar. Na verdade, eu não tava nada programado para hoje, não, mas como ela sugeriu uma enquete hoje, ô Belezinho, segura o pontinho da viola aí. É o seguinte aqui, ó. Hoje, dia 24 de agosto, gente, é um dia muito legal que eu não sabia, né? Não sabia, né? Hoje é um dia, né? É um dia da infância, sabia disso? É o dia da infância hoje. Que legal, né? Não sabia. Ó, e tem lembranças que o tempo passa, mas o coração nunca esquece, não é verdade? Então hoje, o dia da infância. Aquela fase das brincadeiras, da rua, né? Do colo de quem a gente ama, do sonho simples, né? Das risadas sem hora para acabar. Aquele momento que a gente reunia os colegas, né? Ficava contando prosa, contando que um monte de mentira na rua, né? Um pro outro. Né? Parece que era disputa de quem mentia mais, não é verdade? As meninas aí também, sempre reunida com as meninas também, com outras meninas, né? E eu quero fazer uma viagem no tempo com você aqui no nosso programa hoje, tá? Eu quero que você participe com a gente aqui no nosso encontro hoje, respondendo uma perguntinha simples, claro, né? Eu acho que vai ser muito legal para a gente poder começar a nossa segunda-feira, né? É muito legal. Se você pudesse voltar em um dia da sua infância, qual seria a primeira coisa que você faria? Fala para mim aqui. E qual brincadeira? Vai ser duas perguntas em uma só, né? E qual brincadeira do passado, da sua época, né? Que você gostaria que as crianças de hoje conhecessem? Fala comigo então. Quero que você participe comigo então. Duas perguntinhas em uma, tá bom? Se você pudesse voltar em um dia na sua infância, qual seria esse dia? O que você faria, né? E qual a brincadeira do passado que você gostaria que as crianças de hoje conhecessem? Conta pra gente aqui, vamos participar. Hoje é dia da infância, né? Vamos voltar a ser criança e lembrar bons momentos aqui na nossa programação hoje. Que tal? 9 horas e 19 minutos. Uma excelente manhã pra você. Tá chegando agora Zé Neto Cristiano aqui, ó. Cadeira cativa. Enquanto isso, manda pra cá sua mensagem. 99740075.

0: 9h21, Zé Neto e Cristiano aqui na nossa programação. Cadeira cativa. Eita! Ah, essa sofrência logo de manhã assim, vou te contar um trem, meu, seu coração não aguenta mesmo não, né? Ô, beleza. Pessoal, é o seguinte, 9h22, lancei pra você uma perguntinha aqui pra gente poder interagir aqui hoje, né? Quero que você interaja com a gente, quero que você responda pra gente. Pode ser em mensagem em texto, pode ser mensagem em áudio, né? Duas perguntinhas em uma só aqui hoje pra gente poder interagir. Se você quiser responder apenas uma, fica à vontade também. Se você quiser responder as duas, será muito bem-vindo também a sua resposta. É o seguinte aqui, ó, presta atenção. A primeira pergunta é a seguinte aqui, ó. Hoje é dia da infância, né? 24 de agosto, ó. Se você pudesse voltar por um dia à sua infância, qual seria a primeira coisa que você faria? Essa é a primeira pergunta, né? Se você pudesse voltar por um dia à sua infância, qual seria a primeira coisa que você faria? E a segunda perguntinha é a seguinte. Qual a brincadeira da sua infância que você gostaria que as crianças de hoje conhecessem? Tem alguma aí? Aí, conta pra mim. Quero que você participe com a gente aqui na nossa programação, tá bom? E é claro, no decorrer do programa eu vou repetindo a pergunta, né? Pra você ficar sempre atualizado aí sobre a perguntinha. E claro, você também passar pra outras pessoas, né? Pra poder participar com a gente aqui na nossa programação. Tá combinado? 9h23. Daqui a pouquinho eu volto pra poder mandar mais alôs também, mais abraços, mais participações. Lembrando também, se você tiver algum aniversariante do dia aí, ó, manda pra cá também, né? O aniversariante do dia hoje. Seu quadro dos aniversariantes do dia, a partir das 11 da manhã, aqui na nossa programação. Então fique à vontade para você também parabenizar aquela pessoa especial hoje. Tá certo? Então daqui a pouquinho eu tô de volta com muito mais para você.
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0: 9h23.

0: Segunda-feira, segundona gostosona, início da semana. 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
1: Pessoal em Pará de Minas, marcando nesse momento 23 graus a temperatura, a umidade 59%. Nesse momento, pessoal, é o seguinte, que o céu está parcialmente nublado, tá bom? Uma previsão de chuvas aí para essa semana, viu gente? Semana passada nós falamos tanto, né? E realmente é uma previsão de chuvas aí para essa semana, principalmente a partir de amanhã, na terça-feira. Máxima hoje, podendo chegar aos 29 graus, a mínima na madrugada hoje foi de 17 graus.
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1: 9h29.
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9: 9h32.
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12: Muito bem, já de volta aqui para você, 9 horas e 32 minutos, 9h33, agora o reloginho pulou e a perguntinha tá no ar, é claro, para você interagir com a gente, para você participar conosco aqui na nossa programação nessa segundona, né? Segundona boa demais, começar a semana assim é muito bom, né? Com energia positiva, com alegria no rosto, né? Com alegria no coração, vamos lá. É o seguinte aqui, então, se você pudesse voltar por um dia à sua infância, qual seria a primeira coisa que você faria? Conta para mim aqui, hã? Vamos relembrar juntos aqui, né? E qual brincadeira da infância que você gostaria que as crianças de hoje conhecessem? Fala pra mim aqui. Deixa eu mandar um abraço aqui pro Cal. Esse aqui é o Vini Júnior de Pará de Minas. Tá ligado com a gente aqui no nosso encontro? Fala aí, meu jovem.
13: Fala, beleza. Aqui é o Vinícius Júnior de Pará de Minas. Um abraço aqui, o Vitor de São Paulo, de Pará de Minas aqui. Tá te ouvindo aqui. Abraço o Jefinho da obra aqui. Conseguiu o Piaba. A gente tá só na terra da Nádia enterrando aqui, ó, beleza.
12: Muito bem,
13: beleza. Manda uma música pra nós aí, ó. A mulher Gustavo Lima. Aquela calcinha de renda.
12: Muito bem, beleza.
13: Filho. Com sucesso. É que
12: se bora, beleza. Esse camarada é Federale. Valeu, um abraço para você, muito obrigado pela companhia, obrigado pela audiência. A Flaviana tá lá ligadinha, né? Já mandei abraço pra ela. Conceição dos Docinhos. Ô, Conceição, você tá sumida, menina. Muito obrigado pela
14: Rodrigo
12: companhia.
14: Rodrigo Reis.
12: Oi, minha querida.
14: Bom dia,
12: bom dia, com alegria.
14: É a Conceição aqui da Vila Ferreira.
12: Tudo bem com você? Você tá sumida.
14: Rodrigo Reis. É tudo bem com você aí?
12: Tudo bem, graças a Deus.
14: Alguém e você? Alguém hoje já falou que te ama?
12: Ninguém me ama nessa rádio.
14: Então eu tô falando pra você que eu te amo.
12: Ah, muito obrigado.
14: Um beijo no seu coração, especial gente, sucesso aqui onde você estiver.
12: Muito obrigado pelo carinho. Que bom ouvir a mensagem, eu te amo assim de manhã, né, Conceição? Muito obrigado pela companhia. Some não, viu? Muito obrigado pela sintonia, obrigado pela audiência, pela participação aqui na nossa programação. O Daniel Lopes tá lá, ligado.
15: Fala, Rodrigo Reis!
12: E aí?
15: Daniel!
9: meu querido!
12: Boa não!
9: Como é que foi aí, meu querido? O final de semana foi bombástico.
12: Só na Kryptonita.
9: Deu aquela gelada,
12: oh, né, nossa senhora!
9: Um abraço aí pra galera da Espacial, Daniel Lopes, aqui raspando o dedo no volante da carregadeira.
12: Bora que bora, Pedro.
9: Aqui não para não, aqui entope buraco, aqui cava buraco, não para não, viu?
12: É isso aí, Pedro.
9: E aqui também nós acerta o terreno. Deixa com nós.
12: Aí sim.
9: Bom dia, bom dia, bom dia.
12: Valeu, Daniel. Um abraço pra você. Muito obrigado pela companhia, obrigado pela audiência e bom trabalho. Tamo junto e misturado.
15: Bom dia, rei.
12: Bom dia,
15: vamos
12: time.
15: Vamos, beleza.
12: Vamos que vamos, time. Muito obrigado pela companhia, obrigado pela audiência. O Daniel perguntando como é que foi o final de semana. Só na gelada, é, rapaz? Só na gelada, só na criptonita mesmo, ó. Só na verdinha. Um abraço pra você aí. Muito obrigado pela companhia, bom trabalho. Vamos lá. Vamos lá, deixa eu mandar um abraço aqui pra quem mais ouviu na programação. O Pelezinho da 262, o homem que faz o carregamento de purpurina. E aí?
16: Peleja, pelejinha! Vamos começar mais uma semaninha!
12: Bora que bora, Peleja!
16: Bora que bora, meu jovem! Manda um alô pra nós aí, a galera do Volante Grande! Manda um alô aí, Pancinha, Breu, Vovózona! Ah, Vovózona,
12: vagabundo! Um abraço!
16: Bora, beleja, careca azul, careca azul, careca azul! Careca azul! Manda um alô aí pra digníssima minha esposa lá, Marli! Manda pra ela lá, pra nós, peleja! E bora mexer o doce!
12: E vamos que vamos, Peleja!
16: Xaninha, mamãe! Ô, oh, Xaninha, mamãe!
12: E, ô, oh, pega pesado não, senhor. Vai devagar aí, né, meu filho? Um abraço pra você. Andrezinho do Biadi, bom dia, Peleja! Manda um salve pra Tuminho do Balé, pra Branca de Neve, Boneca Cobiçada e pros Valdinho do Biadi. E vamos que vamos, Andrezinho! Um abraço pra você e muito obrigado pela companhia. Ô, Andrezinho, domingo você não abre não, Peleja? Tá difícil demais, hein? Tá difícil demais da conta, já aconteceu, ué. De jeito é difícil, aí. Fala aí, ô Zé Antônio Cortella.
17: Então hoje é feriado, precisa trabalhar, não? Dia da infância?
12: Não,
17: tô falar bom. Nisso, o fim de semana que demorou a passar, e sábado, domingo, não acabava, não.
12: Sério? Por quê?
17: A dor que chegasse hoje, 11 horas, pra assistir Bob Esponja.
12: Ah, fala sério. Bob Esponja? Ah, beleza. Hoje é dia da infância, mas não é feriado não, Peleja. Vou mexer o doce. Um abraço pra você, muito obrigado pela companhia, obrigado pela audiência. Ô, Leia, bom dia, bom dia. A Leia dos Guardas, tá ligadinho com a gente. Ela tá respondendo aqui a perguntinha pra gente. E foi o seguinte, duas perguntinhas em uma, né? Se você, claro, como eu disse, né? Se você quiser responder as duas, fica à vontade. Se não, responda só uma, né? Pra que você se identificar mais. Se você pudesse voltar por um dia à sua infância, né? Qual seria a primeira coisa que você faria? E qual a brincadeira de infância que você gostaria que as crianças de hoje conhecessem? Hein? Conta pra mim aqui. A Leia tá participando com a gente aqui na nossa programação.
18: Bom
12: Oi.
18: Bom dia, Leia.
12: Bom dia, bom dia.
18: Eu gostaria de voltar ao tempo da a brincadeira de passanel. Era maravilhoso demais. Eu nem sei se os meninos de hoje sabem o que é isso.
12: Eu acredito passanel, que não.
18: Você sabe, né, Janine?
12: Pois é, Leia. Realmente, pra poder brincar disso aí na época, né, tinha que ser muita gente, né? Isso não tinha graça nenhuma, não é verdade? Deixa eu mandar um abraço aqui pra Josiane, tá ligadinha com a gente? Bom dia, a brincadeira que eu mais gostava era cair no poço. Ah, é? Olha só, hein? Ô, Josiane, perigo, mais gosta cair no poço, de queimada, né? E muito mais. A Josiane no Bairro São José, manda um abraço aí pra minha mãe, Lurdinha. Obrigado pela companhia, obrigado pela audiência aí no Bairro São José, viu? Que bom ter vocês com a gente aqui no nosso encontro. A Cleonice, a forrozeira, chegando, olha lá. Todo final de semana tá no forró, nunca vi. Ali, te contar uma coisa, viu? Tô achando que ela é sócia de uma sapataria, porque vai gastar só de sapato assim lá longe, viu, trem? Nossa senhora, falei, mulher. Bom dia.
19: Oi, Reis, bom dia.
12: E aí?
19: Tudo bem, né? Segundou, bebê.
12: Segundou, né?
19: Abençoada semana pra você e pra todos os ouvintes, tá bom?
12: Bora.
19: Ô, Reis, com certeza gostaria de voltar um tempo que eu morava lá em Pompéu, no qual a gente não tinha enceradeira. A minha mãe passava cera no queixão vermelho, sabe? Chamado vermelhão. E eu era enceradeira dela.
12: Ah, é?
19: Eu deitava no pano e ela ficava me empurrando pra lá e pra cá pra dar lustre no chão.
12: Eita, beleza.
19: Era
12: nunca?
19: Muito bom, Reis.
12: Quem nunca?
19: E o que eu queria que os meninos conhecessem nos dias de hoje é aquela brincadeira da Mariquinha, das pedrinhas, sabe? Você lembra?
12: Menina.
19: Era muito bom. Espacial FM, sucesso aqui onde você estiver. Abraço, Reis.
12: Ô, Cleonice, essa aí não é da minha época, não. Essa aí não é da minha época, não. Nem vem. Nem vem perguntar se eu lembro. E se nada da minha época não, mulher. Me explica que brincadeira é as mariquinhas das pedrinhas? Ah, não. Aí você pegou pesado agora. Isso não é da minha época não, Cleonice. Ah, eu vi a Preta sábado e domingo, adivinha onde? No forró, né? Manda um abraço pra ela, um abraço pra Preta no Recanto, ligadinho com a gente aqui na nossa programação. Muito obrigado pela sintonia, viu? A Expedita Mariana tá ligadinha com a gente, já chegou com um cafezinho doce, doce, doce, feito mel. Oi, Expedita, quero pedir a música aí pra todos na Fazenda Olaria, pra também todos da rádio, né? E pra Aparecida, Jussara, Manoel, Pelezinho, Magrelo, Angela Maria, o Reinaldão e também... Para Dejaneiro, Dona Carme e Antônio e também a Penha. O Carlos Leite Família, Zé do Bar, a Eliane Nobre, o Matheus Leme, Soninha, Cátia, Aninha, Eduardo Jesus, Raí, todos em Jaguara. E o cafezinho tá pronto, hein? Cafezinho doce, doce, doce, feito mel. Cafezinho ralim, ralim, ralim. E o biscoitinho assado. Eita, coisa boa, Expedito. Um abraço para você na Fazenda Olaria. Muito obrigado pela companhia. Obrigado pela audiência. Margarida Hermes está respondendo também aqui a perguntinha. Bom dia, Xaninho. Eu queria curtir mais meus pais. Eu queria que brincassem de roda, de pega-pega, esconde-esconde. Era maravilhoso. É verdade, viu, Margarida? Hoje em dia, criança, não vê nenhum menino correndo na rua brincando de pique-pega, né? Eu não vê mais. Antigamente era direto, né? Agora não vê mais. É, beleza. O Antônio Cardoso, ele me confundiu aqui, gente, com o Igor Araújo, que, aliás, é um prazer, né? Mas você errou só o locutor, mas vale a participação, viu, Antônio?
20: Oi, Igor, bom dia. Mandei pra nós o Paulinho Fernandes, Pássaro de Fogo, fazendo favor...
12: Muito
20: obrigado,
12: bem.
20: Obrigado aqui, beleza. No Patafufo, Antônio Cardoso.
12: Valeu, Antônio Cardoso, do Patafufo. Muito obrigado pela companhia, obrigado pela audiência, viu? Bem-vindo. Bom dia, Xaninho. Manda abraço aí pra nós aqui em Divinópolis. Alô, Divinópolis. Aí, terra boa. No bairro de Adinópolis, Valdir, a esposa Ocilda, o filho Israel, principalmente o compadre André Cajarana. A brincadeira de infância era nadar nos poções. Ficava todo cinzento. E era chique, era mesmo, né? Ei, Valdir, é mesmo, rapaz. Quando a gente era criança, a gente era meio destemido, né? Entrava nos poços, córrego aí, né? Tinha uns poção. É verdade, rapaz. Vou te contar uma coisa, hein? Rodrigo, bom dia. Bom dia, bom dia, bom dia. Aqui, aí falou aqui, ó. Bom dia, tudo bem? Não, matou o urubu sábado. Agora é o galão amanhã. Manda alô aí pra nós que Nova Serrana. Espacial sempre. Eu, Jorgão Arruda, muito obrigado pela companhia. O Ronaldo Martins em Itaúna, muito obrigado.
21: E aí, Rodrigo Reis?
12: Bora.
21: Bom dia. Pra você, sua equipe aí, pra todos os ouvintes.
12: Vamos que vamos.
21: Boa semana pra todos nós, não é verdade?
12: Vamos que vamos.
21: Espacial FM, sucesso é aqui, onde você estiver, Ronaldo Martins.
12: Valeu, Ronaldão. Ô, Ronaldão, depois você gravou outro áudio aqui, soou mensagem também, né? Fale qual que é a brincadeira da sua infância e que você gostaria que as criançadas de hoje aí conhecessem, né? Ai, bom dia, bom dia, bom dia. Cristiane Kelly, tá ligadinha com a gente, nem se não gostar do Pará. Eu falo, bom dia, eu daria um abraço, né? Bem forte, né? Saudades da minha mamãe, 10 anos sem ela. Aqui é a Cris Kelly, de Nova Serrana, né? E a brincadeira que ela gostava aqui, que gostaria que a criançada de hoje conhecesse também, rouba bandeira, pique-esconde. Era uma brincadeira muito boa, é verdade. Brincadeiras assim, que é muito boas mesmo, né? Gastava uma energia danada, uma fome, que nossa senhora. Ai, ai, né? E tinha um tal do Biotônico Fontura, né? Que pra poder dar mais energia, dar mais apetite, não era verdade, não tinha? É, beleza.
22: Bom dia, meu amigo, um bom e abençoado dia pra você. Aqui quem fala é a Deusa, de Nova Serrana. Sabe de que eu tenho saudade demais? Quando eu morava nos Guarda, a gente brincar de casinha. Ou era muito bom brincar de casinha, atravessar uma pinguela que tinha lá, meu filho, correndo, era bom demais. Isso é que eu tenho saudade. Um abraço, Deus abençoa vocês, viu?
12: Obrigado, Dona Cleusa e Nova Serrana. Também tá ligadinho com a gente aqui na nossa programação. Vamos mexer o doce, Dona Cleusa. Muito obrigado pela companhia e pela participação, viu? Por participar com a gente aqui no nosso encontro. Clebão Pintor também tá ligado conosco. Rodrigão, bom dia, peleja. Tô ligado no espacial. Vamos que vamos. Um abraço aí pra você, tudo de bom. Gente, um pouquinho mais participações, né? Agora 17 minutos, faltando aqui para as 10. Ai, ai, vamos que vamos, hein? Ai, ai, um abraço aí pra você que tá ligado com a gente. Aqui, ó, o Zé Libério em Pequi tá ligadinho com a gente. A Beatriz Silva também tá ligada. A Irlânia no Patafufo também mandou seu áudio. Daniel Lopes, aí fala que o Rodrigão, meu querido, brincadeira boa da época de infância. Ele esconde-esconde, né? Ai, você tinha que tomar banho pra poder ir. Como é que é? Você tinha que tomar banho pra ir poder brincar. Ai, aí é verdade, né? E é mesmo. Que doideira, né? Eu te contar um trem. E quando a gente fazia aqueles futebol na rua, né? Era cada tampa do dedão que ficava pra trás, não tem noção, não. Gente, 16 minutos pras 10. Daqui a pouquinho vamos com mais participações aqui na nossa programação. Enquanto isso, participe com a gente aqui, ó. Mas se você pudesse voltar em um dia da sua infância, qual seria a primeira coisa que você ia fazer, hein? Conta pra mim. E qual a brincadeira que você, na sua época, que você gostaria que as crianças de hoje conhecessem? Fala pra mim aqui. Gustavo Lima agora.

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2: 5 para as 10.
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0: 3 para as 10.
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1: 10 horas em ponto.
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1: Muito bem, já de volta, 10 horas e 1 minuto. Bom dia, bom dia, bom dia, bom dia com alegria. E é o seguinte aqui, ó, deixa eu mandar um abraço pra Leonilda, tá ligadinha com a gente. Bom dia, Xanin, tudo bem com você? Tudo bem, Leonilda? Logo mais tem os aniversariantes do dia aqui no nosso encontro, né? E ela tá parabenizando aqui o irmão dela no Sorriso. Abraço pra você, Leonilda, muito obrigado pela companhia, tá? Obrigado pela audiência e vamos que vamos. Deixa eu mandar um abraço também aqui pra quem mais? O Valdir, o Xanin. Ai, rapaz, meu, que negócio aqui, ó, Xanin, lá em Carmo da Mata. Rapaz, eu moro em Carmo da Mata muitos anos, sabia? Em Carmo da Mata, uma vez eu taquei uma pelota de barra de argila no rosto do coleguinha, né? No poção, e acabou com a brincadeira na hora. Ah, não é possível. Da coleguinha, você fez com a Clarice? Tadinha da Clarice, Valdir. Aposto que até hoje eu lembro dessa, né? Essa pelota de barro na, né? No rosto. Ah, beleza. Ele falou que eu sei, Gabriel, cedo assim. Aí você me quebra, Xanin. É, Valdir. Rapaz, você é de Carmo da Mata, ô, Valdir? Eu tenho vários amigos lá em Carmo da Mata. Um abraço pra galerinha lá, né? O Tico Tico Pedreira, seu conterrâneo aí, ó, de Divinópolis. Gostei de fazer, né? Aqui é trocar figurinha, né? E também trocar merenda. Pensa em outra coisa. Camisa imunda. Ah, não. Você tá achando se eu tô pensando em outra coisa? Trocar figurinha, trocar merenda? Não, mas eu... Tico Pedreiro, você tem que entender uma coisa, rapaz. Eu não sou maldoso, não. A maldade minha é de vocês aí. Eu tenho essa maldade, não, hein? Até mesmo porque tem criança ouvindo o programa, né? Então, imagina só, tem família ouvindo o programa. Não é verdade? Pega a visão. Deixa eu mandar um abraço aqui pra Marilda, tá ligadinha com a gente no Recanto. Alô, Marilda, bom dia com alegria.
5: Bom dia, seu Rodrigo.
1: Tudo?
5: Uma feliz segunda-feira para nós, né, seu Rodrigo?
1: Amém.
5: Seu Rodrigo, sobre essa perguntinha aí, eu tenho saudade do tempo de criança, eu pulava corda, jogava queimada, brincava de esconde-esconde. Não, era bom demais. Mas se eu pudesse voltar esse tempo para trás.
1: Não é?
5: E é isso aí. E manda para minha Ana Castelo, seu Rodrigo.
1: Vamos que vamos.
5: Manda de uma Ana Castelo e... É toda a equipe aí desse especial.
1: Obrigado, Marilda, pela beijos. Companhia. Beijo, beijo. Obrigado pela participação. Fico feliz demais com a sua participação aqui, Marilda. Recanto da Lagoa, tá ligadinho com a gente aqui no nosso encontro, né? A Irlanda também tá ligadinha com a gente.
6: Rodrigo, tá bom dia, bom dia, bom dia. Começa a nossa segunda-feira.
1: Bora, né?
6: Então você não conhece a Mariquinha.

0: das pedrinhas,
1: brinquei não demais, conheço,
0: Rodrigo. Querido, fala época, não. Oh, oh. Nós somos de 8 irmãos e a gente brincava disso demais. Oh, e essa é a minha segunda brincadeira preferida. A primeira
1: é mesmo?
0: Era bolinha de gude. Oh, mas eu brinquei demais, que saudade desse tempo. E a preparação física da gente, tudo não em forma, tudo em dia.
1: Tô te falando com você, comigo
0: Rodrigo, hoje, hoje eu tenho que mandar uns abraços aí, tá todo mundo ligadinho esperando.
1: Conta aí.
0: Lá em Cachoeira, lá em Vargem da Cachoeira, em Garatinga, pra Adriana, o Arésio, o Ricardo, o Daniel, o Augusto, a família toda, Amaral, ligadinha esperando esse abraço. Abraço pra todos coisa vocês. Boa,
1: que prazer,
0: abraço lá, lá na chácara de Maravilha, né? São José da Chácara. Abraço pra toda a família Amaral. E abraço pra Rosinete, pra Penha Flor que enfeita a Jaguara. Abraço pras Poderosas, Grupo Amigos da Espacial, pra Lindalvo Uts, lá em Macanudos e toda a região, lá na Matinha. E vamos que vamos, dona Carmen, que não pode esquecer. E vamos que vamos começar a nossa segunda-feira. Abraço pra todo mundo. Chega mais. Rodrigo Reis, super sucesso. Todo mundo ligadinho na Espacial.
1: Vamos que vamos, Hernani. Um abraço pra você. Muito obrigado pela companhia e pela participação também na programação.
0: Que isso, Rodrigo? Ah. Tomar banho pra ter que brincar? Que isso, tô limpinho.
1: É verdade. Pensa aí, tomar banho pra poder brincar e depois se de novo. Ai, ai. Deixa eu mandar agora, 10 horas e 5 minutos. Deixa eu mandar mais um abraço aqui pra quem mais? Ouvindo a nossa programação aqui, ó. Ai, a turminha aqui. Deixa eu contar uma coisa. Já tá que tá. A Beatriz tá ligadinha com a gente. Alô, Beatriz. Bom dia, Beatriz. Bom dia, Xaninha. Eu amava brincar de rouba-bandeira e também de passar o anel. Mia pra mim, gatinho. Miau. Beatriz, um abraço pra você. Muito obrigado pela companhia. Obrigado pela participação aqui na nossa programação. Tá? Deixa eu mandar mais alô aqui pra quem mais? O Zé Bério em Pequi. Alô, Zé Bério.
2: Ô, Peleja. Bom dia. Fala aí,
1: Peleja. Tamo aqui, Peleja.
2: Manda pra nós aí o Zé Camargo, Luciano, Andorinha, Machucada, Peleja.
1: Ô, saudade de Peleja, hein?
2: Ô, Zé Bério. Tá fazendo calor aí no Pará, Peleja.
1: Tá calorão danado, e aí?
2: Pequi tá fazendo calorão danado.
1: Nossa senhora, o calor chegou com tudo,
2: Beleza. Sucesso aqui, um bom dia a todos ouvindo aí.
1: O calor chegou com tudo, tempo seco, né? E te contar uma coisa, final de semana, infelizmente, nós já começou a ver os focos de incêndio por aí, né? Inclusive ali perto da Sé do Cristo ali, né? Sábado, nossa, o pessoal começou, né? Não sei, gente, não sei que tem gente que espera essa época para poder fazer isso, né? Parece que fica aguardando a época chegar para poder... Será que não pensa, não, gente? Tempo seco, né? Calor desse, né? Eu vou pôr foguinho aqui porque, né... O que passa na cabeça de uma pessoa dessa, hein? Eu não vou nem prolongar muito o assunto aqui, não, senão nós vamos virar a perguntinha do dia para outro lado, que não é da meu feitio nem da minha parte. Mas, sinceramente, tem gente que espera a época do ano ficar mais seco, né, para poder pôr fogo. Não sei se você percebeu aí na cidade no último sábado, né? Ah, pelo amor de Deus, gente. Aquele juízo, né? Pelo amor de Deus, pô, fogo.
3: Ô, Peleja, os meninos de hoje, não sabe o que é divertir, não. Você tá doido.
1: Não é verdade?
3: É, queimada, jogar bolinha de gude, nego fugido. Pengue é bom. Ela é bom demais.
1: Pelezinho, você é o cara. Um abraço pra você, muito obrigado pela companhia aí, obrigado pela audiência, vamos que vamos. Deixa eu mandar mais alô aqui pra quem mais viu na nossa programação. O Rony Natanel também tá ligado com a gente. Quem mandou um áudio?
4: Bom dia, Rodrigão. Beleza,
1: moço? Bom dia, beleza?
4: Como é que você passou o fim de semana?
1: Bem demais, graças a Deus. E você? Conta pra mim.
4: Eu passei no sítio, moço.
1: Ah, não é possível.
4: Comemorando o aniversário do meu tio. Tava bom demais.
1: Tinha piscina lá?
4: Tá doido. Piscina, churrasco. Tudo que você pensar, moço. Pensa.
1: Aí sim, hein?
4: Nossa. Se você é FM, se você aqui, onde você estiver. Capricha na música boa pra nós, tá bom?
1: Valeu, Rony. Chama na bosta. Quando você me chama, rapaz. Um abraço pra você aí. Muito obrigado pela companhia. Obrigado pela audiência também, viu? Aqui na nossa programação. Ô, Fofonete. Bom dia, Fofonete. Bom dia,
5: Bom dia, Xaninha. Eu gostava de brincar, de assistir aqui a TV Manchete, que passava o Jiraiya, o Jaspion, o Shandman. Aí depois que eu cresci, eu adorava brincar debaixo do pé de Taioba.
1: Fofonete, um abraço pra você. Muito obrigado pela companhia aí, obrigado pela audiência também. Debaixo do pé de Taioba, Fofonete. A TV Manchete é mesmo, é um clássico da criançada, da nossa época aí, né? Cavaleiro Zodíaco, aquela coisa lá da toda. É, realmente é uma época muito bacana, né? Muito boa. A Daniela tá ligadinha com a gente também, na Vila Ferreira.
6: Oi, Rodrigo. Oi, bom dia. Tudo bem?
1: Tudo bem.
6: Oi, Rodrigo. Você? Brincadeira boa era de cair no poço, hein? Você já brincou de cair no poço?
1: Ô, oh, já. Você acredita? Já. É, só que não, ninguém me escolhia. Ai, Daniela, isso não é fácil não, beleza. Te contar um treco aí no poço, ô brincadeira ingrata, viu? Minha época, nem difícil, viu? Difícil, beleza. Ai, ai, agora 10h09, o Andrezão tá ligadinho. O André, ele é perto do São Cristóvão. O Andrezão, voltando um pouquinho o assunto aqui, né? Que eu não vou prolongar muito, que como falei, não é da parte do programa fazer isso, mas foi perto de você aí, né? Foi pros seus lados aí, não foi do São Cristóvão, né? Que aconteceu fizeram fogo aí perto do Cristo, né? Ele fala que eu fiquei defumado sábado, Pereja. E ele falou que é só você fazer meal que o fofo aparece. Ah, Pereja. Um abraço pra você, viu? Muito obrigado pela companhia aí, obrigado pela audiência. Vamos que vamos,
6: Pereja. Sei não, hein? Você até gaguejou aí, hein?
1: Menina... Não, sério mesmo. Nunca dei sorte cair no poço, não, menina. Eu só caí no poço. É, Daniela, não me comprometa, mulher. Um abraço pra você aí, viu? Cai no poço.
7: Vocês não conhecem.
1: Trembão, menina.

0: 10h19. Gente, Juan Leandro aqui na nossa programação. Fofoca do ano. Teve também Tears for Fears, Diego Vitor Hugo. Ai, a gente tá lembrando aqui das brincadeiras aqui do passado aqui com a Daniele. Gente, vou resenhar. Se for resenhar pra poder contar a história, hein? Nossa senhora. Ah, meu Deus, cada brincadeira e cada trairagem também, né? Só que, porém, mais importante de tudo, né? A gente lembrando que de brincadeiras, né, do passado e tal, não tinha maldade, né? Não tinha aquela maldade, não. Não tinha. Realmente, era brincadeira mesmo. Qualquer tipo de brincadeira era brincadeira. Se bem que muitas das crianças da época, né? Os adolescentes e tal, levavam o negócio muito a sério, né? Por exemplo, que a brincadeira de queimada, que até hoje, né, pessoal, né? Tem até campeonato, parece. Mas, enfim, na época, né, levava a sério. E era cada sapecada que eu vou te contar uma coisa, nossa senhora. Ai, tinha gente que ia com raiva, né? E zangado, vou poder brincar. Ah, pelo amor de Deus. É, Daniele, cada coisa que eu vou te contar um trem. Deixa eu mandar mais abraço aqui, ó, 10 horas e 20 minutos. Ah, Zé Antônio Quartelo mandou mais um áudio aqui. O Lucas Fial também tá ligadinho aqui na nossa programação. Ei, Lucas, o servente tá, gostava de brincar de quê? De boneco da Barbie, é? Ah, beleza, hein? Um abraço aí pra vocês. Muito obrigado pela companhia, obrigado pela audiência, viu? Vamos lá, fala aí, ô senhorita Cleonice Soares. Mandou mais um áudio aqui na nossa programação, fala aí.
1: Ô Reis, gostaria de fazer um pedido, se for possível.
0: Diga!
1: Poderia tocar aí pra gente.
0: O que você me pede rindo que eu não faço chorando, Cleonice? Fala.
1: E a Paulinha Linda Fernandes, com o Vitor e Léo. E oferecer para todos os ouvintes, principalmente para quem gosta, né, e pede aí.
0: Uhum.
1: Não precisa. Espacial FM, sucesso aqui e onde você estiver. Mas
0: muito
1: realmente
0: bem.
1: Precisa, viu? Precisa tocar ali pra gente.
0: Não precisa? Peraí, ô Clarice, não precisa ou precisa? Ah, beleza, você me confundiu aqui agora. 10 horas e 21 minutos, 10h21. Pessoal, daqui a pouco eu tô de volta com mais músicas pra você. Enquanto isso, se você tiver um tempinho aí, ó, os amigos estão trabalhando, né? Se você tiver um tempinho, tá? Se você tá de boa, enfim. Responda pra gente aqui, né? Duas perguntinhas que hoje lançadas no nosso programa, né? Hoje é dia 24 de agosto, é o dia aí, dia da infância, né? Então, conta pra nós aqui, qual a brincadeira da infância que você gostaria que as crianças de hoje conhecessem? Fala pra mim aqui, né? E se você pudesse voltar por um dia na sua infância, qual seria a primeira coisa que você faria? É, beleza. Eu já tava agarrado na TV Manchete assistindo o Cavaleiro Zodíaco.
2: WhatsApp
0: 9. Por que eu volto? Peraí.
2: 0105.
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0: Agora 10h22. 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
7: 10:27.
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3: 10h29.
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0: 10h37, Matheus Cauã. Movimentos Sutis aqui na nossa programação para você, Ana Castela. Eu só quero você com Zé Felipe. Teve também aqui o Cleber Cauã, Mil Adjetivos, aqui no nosso encontro, 10 horas e 38 minutos. E aí, tem alguém fazendo aniversário hoje aí? Manda para mim que o nome, o bairro, né? Manda para mim também, claro, quem tá mandando as felicitações aqui. Daqui a pouquinho tem o quadro dos aniversariantes do dia. Eu quero parabenizar você. Tem um montão aqui já, viu? É, perde tempo não, daqui a pouquinho eu vou parabenizar aqui os aniversariantes do dia, aqui no nosso encontro, aqui no nosso super sucesso, tá bom? Todo dia vamos ter o nosso quadro a partir das 11 da manhã. 10h38, daqui a pouco a gente volta com mais. Pera aí, peleja!
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0: 10h38.

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0: 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E aula especial, claro, para as vendedoras do atacado, né? A Renatinha, lá em Aparição, a Dani Carla também, o pessoal na loja de São Pedro, né? Isabela, a Gláucia, e também uma aula especial para a Rose, né? E a Giziane, e também o Lázaro, lá na loja do bairro São Francisco. Um abraço para vocês aí, muito obrigado pela companhia sempre.
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7: Pessoal, em Pará de Minas, marcando para você então nesse momento, 26 graus, a umidade 51%, céu parcialmente nublado, possibilidades de chuvas isoladas hoje na região de Pará de Minas, máxima hoje podendo chegar aos 29 graus, pessoal.
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7: Muito bem, então de volta para você, 14 minutos para as 11. Daqui a pouquinho tem informação direto da redação com Sara Faria, aqui no Super Sucesso. E você, claro, participando com a gente. Hoje, uma perguntinha muito legal aqui no nosso programa, já que hoje, como eu disse, né, dia da infância, né, comemora-se hoje, aqui dia 24 de agosto. E a perguntinha hoje, o seguinte: qual brincadeira da infância que você gostaria que as crianças de hoje conhecessem, né? E se você pudesse voltar por um dia à sua infância, qual seria a primeira coisa que você faria? Né? E o pessoal respondendo aqui, quero agradecer a todos pela participação, viu? Muito obrigado. Inclusive, o Maleta tá ligadinho com a gente aqui na nossa programação. Fala aí, meu jovem, como você tá?
8: Fala, Rodrigão, bom dia.
7: Bom Deus dia, bom dia. Todo
8: mundo.
7: Amém.
8: Aqui, sobre as brincadeiras de antigamente, que hoje os meninos brincam, mas tinha várias, né?
7: É verdade.
8: O bolinho de gude era bom demais, nós juntava a turma.
7: Rapaz, eu era fera, viu?
8: Ele dobrava os papel de cigarro pra jogar com chinelo. É um nome, eu esqueci. Futebol também, não.
7: Não é?
8: Eu tenho um menininho de 6 anos hoje em dia, tá, que nem conhece o que é essas coisas.
7: É verdade.
8: E
7: é
8: se mesmo. Fosse pra voltar no tempo, na infância, eu queria voltar pra aproveitar mais, que antigamente nossa vida era boa demais.
7: É.
8: Igual você falou isso pro Cavaleiro do Zodíaco. Minha época era Dragon Ball. Voltava
7: Dragon Ball,
8: correndo da escola pra assistir Dragon Ball. Não,
7: não
8: tinha nenhum passarinho pra cuidar. Era só mal arrumar uma casa, uma coisa ou outra e dormir.
7: Não é? Não tinha uma boleta pra poder pagar, né, ô Maleta? Um abraço pra você, viu? Muito obrigado pela companhia, obrigado pela audiência aqui na nossa programação. Ai, ai. Deixa eu mandar mais um abraço aqui, ó. O Jorjão, Jorge Arruda, lá em Nova Serrana. Rodrigo, brincadeira da infância, tomar banho nos rios, né? Que tinha antigamente, que hoje não pode nem pular, né? Tudo poluído, é verdade. É cada uma, né? É cada uma, e cada história também que a gente tem, vou parar pra poder contar, não dá tempo, né? É, realmente. É. A Cida Pires, lá em Onça. Ô, Cidoca, bom dia pra você, minha querida. Bom dia, rei. Xanin Peleja. Vou mudar meu nome, Cleonice. Mas por quê? Me conta por que você quer mudar seu nome pra Cleonice. Me conta. Explica. Não entendi. Explica esse humilde lotor que vos fala, que agora, né, não peguei a prosa. Adriana ligadinha com a gente, o Arthur Santo Antônio também. Muito obrigado pela sintonia. Obrigado pela audiência também aqui no nosso encontro. E vamos que vamos. 11 minutos faltando para as 11. Ai, ai, me aquecida. O que ela te pede rindo e você não faz chorando? Ah, sério? Ô, Cida, você também, menina. Ô, Cida, o que você me pede rindo que eu não faço chorando, Cida? Ô, Cida, é claro. Pra você também. Fica com ciúme, não, menina. Ô, Cleonice, tá com ciúme seu aqui, ó. A Bianca tá ligadinha com a gente também. A Bia, bom dia, bom dia. Muito obrigado pela companhia, obrigado pela audiência também. Ô, Cida, agora... não precisa mudar de nome, não, menina. Ô, te contar uma coisa. Rodrigo, bom dia. Coronel Maciel, tirado do recanto. Ah, da infância era meio complicado, né? Eu era meio custoso, tinha que limpar aí o quintal onde tinha pé de mexerica, manga, limão e outras coisas. Tinha que ficar bem limpinho, podia ficar nenhuma folha no chão. Ô, tempo bom, viu? O que eu queria é que o tempo voltasse e modificar minha vida toda. Ô, Maciel, eu acredito muito que a gente, às vezes, poderia aproveitar mais a vida, né? Mas acho que a pessoa que nos forma, né? A pessoa que somos hoje, no caso, eu, você, todos estão ouvindo o nosso programa, né? Eu acho que tudo é aprendizado, né? Pra gente chegar onde chegou hoje, né? Com a mentalidade que a gente tem, né? Eu acho que vale muito, não é verdade? Igual, por exemplo, eu fugi de casa duas vezes, você acredita? Olha a cabeça ruim. Pra quê? Pra poder, né? Ó, vazia na barquiara, filho. E sinceramente, pensando pro lado de hoje, né? Eu não faria isso mais, né? Evidentemente, eu não faria isso na época, né? Mas, menino, sabe como é que é, né? Se você era custoso, meu filho, nem te conto. Nem te conto. Tudo pra quê? Pra poder não fazer a obrigação que minha mãe mandava fazer. Né? Olha, você vê. Preferi fugir de casa. Morava na roça ainda, sei que doideira. Ah, mas aí hoje eu penso assim, caramba, que loucura, né? Pensa, fugir de casa, porque pra poder fazer as obrigações de casa? Que doideira, né? Ah, toma, vai cada uma que tem base, não tem? Rosinete, fala comigo, menina. Eu tô falando com vocês aqui, se a gente for resenhar tudo aqui mesmo da infância, né? Relembrar muita coisa, muita coisa bacana, né? E na época a gente chorava, enfim, né? Mas hoje a gente ri da situação, porque são coisas que não precisava de acontecer, mas era o momento, né? Era a época.
9: Oi, Vindinho! Oi, minha querida! Linda, mamãe! Fala comigo! Como é que vai essa força aí?
7: Tô aqui pelejando, Vindinho, mais ou menos.
9: Olha, manda pra mim aí um alô pra toda a minha família e amigo lá nos Penhas, pras Poderosas, pra todas as minhas amigas aí, aquele abraço pra todos vocês aí da Espacial.
7: Obrigado,
9: beijo,
7: minha querida.
9: Beijo, Vindinho! Ótima beijo. Semana pra todos nós!
7: Obrigado! Manda pra você aí, também.
9: Pra Vera Lúcia Diniz, pro David, pra Penha, pra Expedita, pra Lindalva, pra Valdete, pra Erlane e todas as outras aí que eu tô me esquecendo aí.
7: Obrigado. Beijo, Mindinho. Beijo, Rosinete. Muito obrigado pela companhia, pela audiência sempre, pela participação aqui na nossa programação. Então, vamos que vamos. 8 minutos faltando aqui pras 11. Ah, manda um abraço pro meu genro Marcos Paulo, motorista do SAMU. Tá ligadinho, Marcos Paulo? Você não quer nada que a dureza, só quer moleza. É brincadeira. Um abraço pra você. Toda a galerinha do SAMU, né? Ligadinho com a gente aqui na nossa programação também. Um abraço aí pra vocês. Fala, Andrés. O que o Andrézão? Quando ele manda áudio aqui, dá até medo. Sério, velho, dá medo. Quando o André manda áudio aqui, dá medo. Você tá doido? Fala aí.
10: É, com certeza, mas não cor depois, né?
7: Não. Fala não, filho. Fala não. Ô, oh, sério mesmo, velho. Tem uns trem que tem jeito não, né? É, o couro comia. Literalmente. Ai, ai, deixa eu lá. 8 minutos, faltando para as 11. Ai, a Adriana falou aqui, ó. Nunca vou deixar minha filha brincar aqui no poço. De fato, né? Ai, o que toda mulher pede rindo, que todo homem faz, faz, tem que ser chorando? Ela falou que é pix. É. Ah, peleja, hein? Um abraço pra você, a Dan tá lá, né? Ligadinho com a gente aqui na nossa programação. Ô, pessoal, ó, daqui a pouco então, vamos estrear aqui o nosso quadro dos aniversariantes do dia. Daqui a pouquinho, já, dentro de instantes, né? E dá tempo de você mandar pra cá o feliz aniversário aí pra quem você quiser, né? Então fica à vontade aí pra você participar com a gente, interagir, mandar os feliz aniversário aí, as felicitações, né? Pra aquela pessoa especial hoje, tá bom? 7 pras 11, fala, Creu.
11: É, eu entendo ela, sabe? Porque eu também fico ansioso quando você mia pras meninas e não mia pra mim.
7: Ah,
11: eu pedi e você não miou, tô esperando.
7: Eu não miau. 7 minutos pras 11. 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Fico ciúme não, suas ciumentas.

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2: 11:03.
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1: 11:05.
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1: 11:09.
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2: 11:18.
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5: As micro e pequenas empresas devem estar atentas. Com as novas regras estabelecidas pelo Comitê Gestor, o calendário de adesão ao Simples Nacional foi antecipado em 4 meses. As empresas que desejarem ingressar no regime em 2027 deverão fazer o pedido de 1º a 30 de setembro deste ano. Até então, a opção pelo Simples era realizada em janeiro de cada ano. O assunto agora é esportes e a missão do Atlético de aumentar a invencibilidade na temporada será nesta terça-feira, às 9 horas da noite, diante do Cruzeiro no Clássico, válido pela ida das quartas de final da Copa do Brasil. No sábado, o Galo ampliou a marca para 11 jogos sem derrota ao segurar o empate contra o Internacional no Beira-Rio. Já no Mineirão, a Raposa bateu no Flamengo com um placar de 2-1. Direto da redação com a repórter Sara Faria.
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2: 11:22.
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Muito bem, 11 horas e 25 minutos e vamos que vamos parabenizar os aniversariantes do dia, os aniversariantes de hoje, dia 24 de agosto. Parabéns, parabéns, parabéns. Parabéns a todos vocês que estão hoje fazendo aniversário, viu? Vamos começar a parabenizar o Sorriso, Sorriso de Antunes, aniversariante de ontem. Vale? Claro que vale. Parabéns, Sorriso. Tudo de bom pra você. Deus continue abençoando a sua vida, viu? Que não faltem saúde, paz, alegria e muitos motivos para sorrir, viu? Feliz aniversário. A sua irmã Leonilda te parabenizando aqui e tá te perguntando se a água que ele tá bebendo hoje aí, ó, tá te fazendo mal. Que é isso, beleza? Parabéns, Sorrisão. A Helena Marino Providência também tá fazendo aniversário hoje. Feliz aniversário, Helena Maria. Hoje, o dia é todo seu. Recebo carinho de quem? Lembrou essa data especial aqui, ó. Sua mãe Aurora, o filho Bernardo e também o marido Geraldo Magela te parabenizando pela passagem de aniversário. Helena Maria, felicidade sempre! O Davi também tá soprando velinhas hoje. Parabéns, Davi! Que seu dia seja cercado de carinho, boa surpresa e muitas alegrias, viu? Deus que abençoe cada vez mais a sua caminhada. A sua mãe Jaciara, o pai Humberto e também a irmãzinha Nathalie te parabenizando pela passagem do aniversário. Davi, no Recanto da Lagoa. Parabéns, parabéns, parabéns, Davizinho! A Heloísa em Nova Serrana também tá ligadinha com a gente, tá fazendo aniversário. Heloísa, felicidades para você, menina. Um abraço especial, viu? Para você, Heloísa, tá comemorando hoje mais um ano de vida. Que nunca lhe faltem motivos para sorrir e pessoas queridas para celebrar ao seu lado, né? O namorado Maxwell, a sua mãe Maria Regina e o pai Agnaldo te parabenizando pela passagem do aniversário. Heloísa de Nova Serrana, felicidade sempre. E também o Gael tá fazendo aniversário hoje, completando hoje 4 aninhos. Mas que príncipezinho mais lindo! Ô Gael, parabéns para você aqui no centro da cidade, no centro de Pará de Minas. Parabéns, Gael. Hoje você completa 4 aninhos. Que sua vida seja sempre cheia de alegria, brincadeira, saúde, muitos sorrisos. Feliz aniversário. A mãe Flávia te parabenizando. O papai Marcos e a titia Corujona. A Fabiana. Parabéns, Gael. 4 aninhos. Em Pitangui tem o Carlos também, tá ligadinho com a gente, tá fazendo aniversário hoje. Hoje é dia de festa para o Carlos de Pitangui, né? Que esse novo ano de vida venha trazendo muita saúde, alegria, paz e sonhos realizados, né? Feliz aniversário que tá te parabenizando. É a esposa Marli, o filho Samuel, os colegas de trabalho, o Jonathan e Eduardo também. Carlos de Pitangui, parabéns! Deixa eu mandar um abraço muito especial também para dona Natalina, hoje completando 88 anos. Dona Natalina, parabéns! Mas que felicidade parabenizar a senhora aqui no nosso programa, viu? Que você fez sucesso. Estreando o quadro hoje aqui para a dona Natalina também. Hoje, esperando velhinhos lá de Leandro Ferreira, gente. Parabéns à dona Natalina pelos 88 anos. Que Deus continue abençoando a sua vida com muita paz, saúde e carinho, viu? Muitas felicidades. E quem tá te parabenizando, dona Natalina? Ô, dona Natalina, sorria, hoje é seu dia. Os filhos Ângela, Antônia, Maria e José Maria, os netos e netas da Larissa, Eduardo, Júlia e a bisnetinha Camila Vitória. Parabéns, parabéns, parabéns! Dona Natalina, completando hoje 88 anos, parabéns! Felicidade sempre! 11h29, aos aniversariantes do dia. Felicidades, muita paz, muita saúde. Que essa data se repita por muitos e muitos anos. E amanhã tem mais. Amanhã tem mais a partir das 11 da manhã aqui no Sob Sucesso, os aniversariantes. E aí, já pode ir preparando aí para amanhã, se você conhece algum aniversariante, para poder, é claro, tá mandando para cá, viu? Então vamos que... Ah, chegou mais um aqui, ó. Chegou mais um aqui. Quem tá completando hoje também 6 aninhos é o Elias Gabriel. Ô, Elias Gabriel, hoje completando 6 aninhos? Ah, principezinho, ó, pelejinha. Parabéns, parabéns, parabéns, Elias. Que essa data se repita por muitos e muitos anos. Que Deus te dê muita saúde e muita paz sempre, viu? Quem tá te parabenizando é o paizão, o Enio Rezende e também a Eni. Parabéns, Elias, completando hoje 6 aninhos. Mais um aniversariante chegando por aqui, que coisa boa. Parabéns, viu? Pessoal, amanhã mais aniversariantes a partir das 11 da manhã. Vai se preparando, hein? Todo dia vai ter o quadro aniversariante do dia. E claro, a Espaço FM traz aqui a música dos aniversariantes do dia de hoje.

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2: 18 para o meio-dia.

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2: Pessoal, em Pará de Minas, marcando para você nesse momento. Temperatura subindo, hein? 27 graus nesse momento, a umidade 45%. O céu está parcialmente nublado. Máxima hoje podendo chegar aos 29 graus.
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2: 15 para o meio-dia.
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3: 12 para meio-dia.
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3: Daqui a pouquinho, a partir de meio-dia, tem Carlos Leite, o Revista. E lembrando que no final do programa tem pares de ingresso para o festival Cê Tá Doido, que acontece aí, ó, no próximo final de semana, dia 29, no Mineirão. Sorteio de ingresso para você daqui a pouquinho, para você participar dessa festa maravilhosa. 12 para as 12. Felipe Rodrigo agora, ignora.

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3: 4 para o meio-dia.
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7: 12:02.
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7: Meio-dia e 3 agora, ótima tarde para você. Na sequência, chegando o Carlos Leite e o Revista até as 4 da tarde. Tem prêmios para você saindo aqui na nossa programação. E é o seguinte, hein, presta atenção aqui, ó. Prêmios. Cadê os ganhadores aqui, gente? Não vai carregar? É, Carlos Leite, boa tarde para você, já chegou por aqui, né? Eu tô achando que é você que vai ter que divulgar os ganhadores também aqui do Super Sucesso, tá bom? Você faz questão pra mim?
9: É um prazer, né, divulgar os ganhadores, né, Reis?
7: Muito bem, tá carregando aqui a página, não vou atrasar mais o seu horário não, tá? Eu tô muito atrasado já.
9: Daqui a meia hora carrega. É porque sim. Muitas pessoas participando, né, Reis? Aí graças realmente demora pra abrir a página aí, né?
7: É, e o pessoal...
9: São muitos e muitos participantes.
7: É verdade, o pessoal sempre, desde quando chega, já tem mensagem chegando, e aí o pessoal vai engrenando aí com as participações, e realmente é muito bom essa turminha.
9: Aí trava o sistema, de tantas pessoas trava o sistema.
7: Trava, com certeza. Ô Carlos Leite, oi. Bom trabalho para você, boa semana.
9: Obrigado, bom descanso para você também.
7: Valeu, muito obrigado. Gente, amanhã mais sobre sucesso a partir das 9 da manhã, aqui na Programação Espacial. Pensamento possível, sempre guarde com muito amor e carinho, papai do céu dentro do seu coração. Deixa eu mandar um abraço aqui para Jéssica e Natália no finalzinho. A Cleonice me chamando pro casa véia para poder dançar forró. Nossa senhora! Existe. E também a Adriana Clemente e a Aldete, um abraço para vocês aí. Muito obrigado pela companhia. O Gregório e o Jailton Leles e o Frei Heitor. Um abraço. Valeu, gente! Ótima semana para ti.

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2: Meio-dia e 13.
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3: Meio-dia e 15.
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Opa, boa tarde, tá começando aí mais um Revista, né? Pois é, segunda-feira, é a tardinha de segunda-feira já chegando aí daquele jeito, hein, gente? Bem pro alto, bem pra cima, com muita alegria, com muita energia boa! É, tá no ar o nosso programa Revista, aqui pela sua Espacial FM. Pois é, de meio-dia até as 16h, né? Sua companhia garantida. Agora é meio-dia e 16, viu, gente? Olha, tem charadas pra você quebrar a cabeça, tem fofocas, tem brincadeiras, tem muita música boa e, é claro, a sua participação, porque aqui quem faz o programa junto com a gente é você. Pois é, você pode mandar aquela mensagem, seu abraço, seu recado pelo 999-74-0105. Então aumenta aí o volume, chama todo mundo aí, viu, gente? E vem com a gente, porque a sua tarde de segunda-feira acaba de ficar muito mais animada. É um programa Revista, viu? A partir de agora até as 16h, então, eu sou o Carlos Leite e a alegria começa agora, hein? Vamos nessa, gente! Olha, você que está em casa, você que está no seu trabalho, você que está no trânsito, onde quer que você esteja, muito obrigado, viu, pela sua audiência, muito obrigado pela sua companhia. Você que está participando com a gente pelo 999-74-0105, que bom estarmos juntos! Então você sabe, né, tem fofoca, tem brincadeira, tem charada, ah, daqui a pouquinho, aquela charadinha para você, viu? Programa Revista, a programação do Ricardo Alexandre, a direção é de Matheus Mendonça e do Ricardo Alexandre. Até às 16h, você vai comigo, Carlos Leite. Meio-dia 17, e a gente começa bem demais, viu, com Bruno Rosa, atriz, hein? Atriz demais, gente. Boa tarde pra você.

É o seu Revista aqui pela sua Espacial FM 105.5, a mais ouvida, o sucesso é aqui. Você participando com a gente nessa tarde gostosa, né, de segunda-feira, que fica muito mais gostosa com a sua audiência, fica muito mais gostosa, né, com a sua companhia. É você que tá indo almoçar agora, bom apetite para você, viu? Você que tá almoçando já, você que tá indo pro almoço, bom apetite! Olha, você que está aí no trabalho, você que está no seu carro, né, no trânsito, onde quer que você esteja. Muito obrigado, viu, gente? Coisa boa que nós estamos juntos, pessoal participando com a gente. Alô, um abraço, viu? Quem pediu a música Facas aqui com a gente foi o Alisson. Alô, Alisson, um abraço para você. Obrigado, viu, pela sua companhia. Sônia Silveira também, de São José. Já chegando, já está com a gente, né, Sônia? Abraço para você, obrigado aí pela sua companhia também. A Lurdinha. Alô, Lurdinha. Que bom que nós estamos juntos, né? A Lurdinha também está ouvindo a gente. A Flávia, né? A Flavinha, lá do Jardim América, também com a gente aqui no Revista. Obrigado, viu, pela audiência, obrigado aí pela sua companhia. Que coisa boa que nós estamos juntos. Olha, tem perguntas, tem charadinha, né? Tem charadinha também hoje para você. Presta atenção, viu? E pense bem antes de responder. Mas é muito fácil, né, gente? O pessoal fala o seu, cara, você faz umas charadas complicadas, difíceis. Não, gente, é só pensar um pouquinho. Olha para você ver essa aqui como é fácil. Parece complicada, mas não é. Olha, um homem olha para uma fotografia e diz: eu não tenho irmãos nem irmãs, mas o pai dessa pessoa é filho do meu pai. Quem está na fotografia? Essa é fácil demais, né, gente? Só pensar um pouquinho, né? Não precisa nem quebrar a cabeça, essa é tão muito fácil, né? Vou repetir, viu? Um homem, ele olha para uma fotografia e diz: eu não tenho irmãos nem irmãs, mas o pai dessa pessoa que está aqui nessa na fotografia é filho do meu pai. O pai dessa pessoa, né? O pai da pessoa lá da fotografia é filho do meu pai. Quem está na fotografia, então? Ah, tá fácil demais, né, gente? Um abraço, viu? Obrigado aí pela sua audiência, obrigado aí pela sua companhia, sua participação aqui no Revista Meio Dia e 25, até ficar velhinho.

0: Luan Santana, é o Coração Cigano com Luísa Sonza. Nossa, essa música é linda, hein? Agora, meio-dia 31, Especial FM, sucesso é aqui. Um abraço pra você, onde quer que você esteja, hein?
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0: Tá no ar, revista, né? Até às 4 da tarde, você participando com a gente, 999-740-105.
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0: Meio-dia 32.

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1: Pará de Minas, com tempo bom, temperatura neste momento 28 graus, umidade relativa do ar 42%.
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A charadinha de hoje, hein, pessoal? Tá quebrando cabeça aí. Gente, mas é tão fácil, né? Olha, um homem olha para uma fotografia e diz: eu não tenho irmãos nem irmãs, mas o pai dessa pessoa é filho do meu pai. E a pergunta, hein? Quem está na fotografia? Ah, essa é a perguntinha, a charadinha de hoje, hein, pessoal? Tá quebrando cabeça aí. Alguns estão falando que é meu avô, outros falando que é meu tio, minha tia. O que, que é isso, hein? Será que é? Olha, um abraço, viu, a Patrícia. Patrícia tá com a gente, né? Duda, Soninha, turma toda aí. Um abraço para vocês, obrigado pela audiência. Patrícia acertou, né, a resposta dela. Patrícia, não vou colocar seu áudio no ar agora não, viu, Patrícia? Porque senão o pessoal vai... Aí o pessoal vai ficar espertinho e vai pegar a sua resposta aí, né? Daqui a pouquinho eu coloco seu áudio no ar, tá bom? Um abraço, viu, Patrícia? Que bom que nós estamos juntos. Também lá de Divinópolis, quem tá com a gente? Júlia Rodrigues. Ei, Júlia, lá em Divinópolis, ligadinha com a gente. Obrigado, viu, pela sua audiência. Obrigado aí pela sua companhia, né? Tá sempre aí com a gente. Marcos Vinícius, oi Marcos, um abraço para você, obrigado aí pela sua companhia, né? O Marcos Vinícius, que bom que nós estamos juntos. Também Franciele Freitas, ei Franciele, abraço para você, obrigado aí pela sua audiência, obrigado pela sua companhia, né? A Franciele Freitas também. E alguém respondendo também que é o tio, hein? É o Alisson, ei Alisson, um abraço. Ô Carlos, e aproveitando, tô pedindo uma música, Facas do Bruno Marrone, e oferecendo pra minha esposa Júlia. Espacial, sucesso é aqui. O Alisson tá sempre ligadinho com a gente, sempre participando, né Alisson? Falou que é o tio, hein? Será que é, hein? A Cléo tá com a gente, hein? Alô, Cléo, um abraço. A Cléo da Vila Maria, ligadinha aqui, também aqui no Revista, né, Cléo? Um abraço. Falou, já eu vou mandar um áudio aí. Obrigado, viu, pela sua audiência. Obrigado pela sua companhia. Quantas pessoas participando com a gente, hein, gente? Um abraço, viu? Olha também, é Ronald Geraldo do Providência. Ronald Geraldo do Providência tá com a gente também. Um abraço, viu? Obrigado pela sua companhia. Já mandou um áudio. Daqui a pouquinho o áudio dele, tá bom? A Fernanda do Novo Horizonte. É, Fernanda, um abraço, viu? Ela falou assim, eu que estou na foto. É, será que é, hein? Abraço, viu, Fernanda, aí do Novo Horizonte. Pediu a música do Panda. Daqui a pouquinho você vai ouvir o Panda. Tá bom, Fernanda? Rimou, hein? Daqui a pouquinho você vai ouvir Panda. Viu, Fernanda? Um abraço. Veio de 38. A Márcia também, lá de Antunes. Ô, Carlos. Ah, ela tá em Divinópolis. Eu tô na casa do meu filho, curtindo espacial. A resposta da charada... sou eu. Seria, hein? Seria essa a resposta, hein, Márcia? Um abraço pra você. Eu não sei direitinho, não. Não sei a resposta ainda, não. Daqui a pouquinho eu vou ficar sabendo também, tá bom? Mas a charada aí é muito fácil, né? Aí eu gosto de ficar sabendo na hora, junto com o pessoal, né? O pessoal que tá respondendo aí. Alguns falaram que é tio, outros falaram que é avô, outros falaram que sou eu. Um abraço, viu, gente? Obrigado aí pela audiência, obrigado aí pela companhia, sempre. A Márcia Pereira, que tá com a gente lá em Divinópolis, ligadinha também aqui no Revista. Henrique Juliano chegando aqui no seu Revista. Essa música é linda, linda, linda, hein?

Paralamas do Sucesso, a Lanterna dos Afogados. Abraço, gente. Obrigado, viu, pela audiência. Obrigado pela companhia. 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

0: Diego e Vitor Hugo. Essa moça é pra casar, hein? Ah, esse ditado é certo, hein? Queimou na sopa, sopra. Quem queimou na sopa, assopra até sorvete, hein, gente? Meio-dia 47. 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Boa tarde pra você. É o seu Revista. Abraço pra você, onde quer que você esteja. Obrigado aí pela sua audiência. Obrigado, viu, gente, pela sua companhia aqui no Revista. Olha, o Tony tá com a gente. Alô, Tony, lá de Itaúna. Um abraço pra você também. A Eliana. Alô, Eliana. Aí da loja, né, Eliana? Aí da loja, aí no bairro de Fátima. Eliana também tá ligadinha aqui no Revista. Muito boa tarde pra você.
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0: Meio-dia e 48.
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7: Meio-dia e 51.
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7: Meio-dia e 53.
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0: Opa, de volta com a revista aqui pela sua Espacial FM 105.5, a mais ouvida. O sucesso é aqui. Olha, a charadinha de hoje. Olha, tem muita gente que tá respondendo, mas não prestou atenção direitinho na pergunta não, viu, gente? Olha, presta atenção na pergunta direitinho, viu? Olha, um homem olha para uma fotografia e diz: eu não tenho irmãos nem irmãs, mas o pai dessa pessoa é filho do meu pai. O pai dessa pessoa que está na fotografia, né? É filho do meu pai. O pai da pessoa é filho do meu pai, entendeu? Quem está na fotografia, gente? Essa é a charadinha de hoje. Nossa, é muito fácil, né? Tá fácil, mas é meio complicadinho, tem que quebrar a cabeça um pouquinho. Tem nada, né? Tá muito fácil, hein, gente? Um abraço pra você, onde quer que você esteja. Ei, Cauã, um abraço, viu? Ô, Cauã, ele falou assim, respondendo a sua perguntinha, se o homem não tem irmão, é filho do pai dele, né? Então o quê? Ah, então quem está no retrato é ele mesmo. Ele seria, hein? Prestou atenção na pergunta? Um abraço, viu, Cauã? Obrigado aí pela sua audiência. Obrigado pela sua companhia, viu? Aqui também no Revista. Coisa boa, né? Que nós estamos juntos. A Márcia Pereira tá com a gente. Ela tá lá em Divinópolis, né? Tá na casa do filho, ouvindo a gente. Um abraço, viu, Márcia? Obrigado aí pela sua companhia também. O Marcelão. Alô, Marcelão. Sempre ligadão aqui também, né? Aqui no Revista, né, Marcelo? Um abraço. Boa tarde pra você, Marcelo.
1: Boa tarde, Carlos Leite. Que quem tá falando é o Marcelão do Recanto da Lagoa. Queria mandar um abraço pra Nair, pra Valentina e pra toda a turminha do Recanto. Manda aí uma música bem bonita e oferece pra nós. Ainda tá na escuta aqui todo dia, viu, Carlos?
0: Todo dia, coisa boa!
1: Que não
0: boa.
1: Faz não, tem o radinho ligado 24 horas por dia.
0: Nossa, aí não falha não,
1: FM.
0: Hein?
1: Espacial FM, sucesso aqui sempre.
0: Sempre.
1: Marcelão do Lagoa. Tchau, obrigado, boa tarde.
0: Obrigado, viu, Marcelão? Obrigado pela sua companhia. Que coisa boa que nós estamos juntos. A Adriana também do Santos Dumont, ligadinha com a gente. Alô, Adriana. Muito boa tarde para você também. A Marilene está lá em Divinópolis. Está ligada com a gente também, né, Marilene? Um abraço para você. Obrigado, viu? Obrigado aí pela sua companhia também. Obrigado pela sua participação também aqui no Revista. A Eliana, né, lá na loja, lá no bairro de Fátima, também ligadinha. Alô, Eliana, um abraço. Boa tarde para você. A Flávia, né? A Flavinha, lá do Jardim América, também tá ligadinha, né? Aqui no Revista. Obrigado, viu, gente, pela audiência. Obrigado pela companhia. Você que tá almoçando. Ei, coisa boa, hein? Bom apetite pra você. Meio-dia 56, Leandro e Romário chegando, hein? Chegando pra você aqui no Revista. Corações Egoístas, com Ícaro e Gilmar participando, hein? Boa tarde, onde quer que você esteja.

Léo Foguete é a última noite. Essa música é legal, né? Tem um ritmo legal demais, hein? 1:05. Olha você que está participando com a gente, você que está respondendo a charadinha de hoje. Né? Onde quer que você esteja, obrigado, viu, pela sua audiência, obrigado pela sua companhia sempre.

0: Zé Neto e o Cristiano, Derreter a Aliança, 1:08. 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Olha, um abraço para você que está chegando agora, sintonizando agora na Espacial. Obrigado, viu, pela sua audiência. Obrigado pela sua companhia. Mais um intervalo rapidinho e já voltamos com muito mais revista para você.
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3: Aposentados e pensionistas do INSS sem biometria facial nas bases do governo federal voltaram a poder contratar empréstimos consignados. A mudança já está em vigor e a autorização poderá ser feita pelo aplicativo Meu INSS com acesso por dados bancários. O assunto continua sendo economia e a Receita Federal libera, nesta segunda-feira, a consulta ao quarto e último lote de restituição do Imposto de Renda de 2026. Cerca de R$1 bilhão será pago a aproximadamente 500 mil contribuintes. A consulta pode ser feita pelo aplicativo ou na página da Receita Federal na internet. Basta o contribuinte clicar em Meu Imposto de Renda e, em seguida, no botão Consultar a Restituição. Direto da redação, com a repórter Sara Faria.
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1: 1:10 agora.
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3: 1:12.
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3: A hora certa para você é 1h14.
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Simone tá com a gente lá do bairro JK. Alô, Simone, um abraço pra você. Railson Silva também tá com a gente. Cowboy Chonado. Boa tarde, Cowboy Chonado, lá de Caldas. Já retirou leite hoje, hein? Tá retirando mais, hein? Agora à tarde, né? Um abraço pra você. Obrigado, viu? Pela sua audiência. Obrigado pela sua companhia. O Cauã Henrique também tá com a gente. Ele respondeu a perguntinha de hoje, né? Será que tá certa a resposta dele? Abraço, hein? A charadinha de hoje, você que tá chegando agora, o pessoal tá perguntando assim, qual que é a charada, Carlos, hoje? Essa charada é muito fácil, né? Um homem olha para uma fotografia e diz, eu não tenho irmãos nem irmãs, mas o pai dessa pessoa é filho do meu pai, né? O pai da pessoa que tá lá na fotografia, ele falou, você é filho do meu pai e eu não tenho irmãos nem irmãs. Quem está na fotografia? Presta atenção nessa perguntinha, a última, quem está na fotografia, tá bom? Um abraço pra você, obrigado, viu, pela audiência, obrigado aí pela companhia. Essa aí é a charadinha, o pessoal tá caindo nessa pegadinha aí, gente. 1h17, boa tarde pra você, Cecília, tá com a gente lá do bairro JK. Alô, Cecília, um abraço pra você, obrigado, viu, pela sua companhia. O Wellington também, ô Carlos, tô aqui no Córrego das Pedras, tô aqui na roça, hein? Alô pro meu filho William, o William tá aqui comigo, descansando um pouco, o pessoal tá na chácara, né? Ah, tô lá na roça, mas descansando, né, gente? Abraço, Wellington, em Córrego das Pedras, e o filho William, um abraço aí pra vocês, obrigado, gente, pela audiência, e obrigado aí pela companhia. 1h18 agora. Muito boa tarde para você. Olha, então a charadinha, você prestou atenção, né? Na última perguntinha aí, hein? Quem está na fotografia, hein? Tá bom? Tá perguntando quem que é o pai da pessoa que tá na fotografia, não. Tá perguntando quem que tá na fotografia, tá bom, gente? 1h18, sucesso é aqui. Um abraço para você com Gustavo Lima. Bala Alojada. Essa música é linda, linda, linda, hein?

0: Marcos e Belucci, que pena, hein? Que pena que você já namora. Faith No More também, você curtiu aqui no Revista Easy. Nossa, essa música é linda, hein? Que lembrança, hein? Você recordou também aqui no Revista. 1h27, boa tarde pra você.
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0: Mais um intervalo, voltamos já rapidinho, estamos de volta.
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0: A hora certa para você, 1h28.

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1: Tempo tá bom em Pará de Minas, viu? 29 graus agora. O vento 6 km por hora. Tá fraco, né? E umidade relativa do ar 40%.

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2: A hora certa para você, 1:30.
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4: 1h32.
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4: Olha, confirmando a hora certa, 1h33. 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

0: Revista Espacial FM, 1h34, estamos de volta, tem prêmios para você, né? 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E você vai participar, né, do Cê Tá Doido, 1h35 agora. Julieta tá com a gente, um abraço. Nair Macedo também, alô Nair Macedo, um abraço lá do Recanto. O Antônio Cardoso participando com a gente. Ô Antônio, boa tarde.
1: Estou aqui curtindo o programa Revista. Manda a música Paulo Fernandes aí para nós.
0: Paulo Fernandes?
1: Pássaro de Fogo.
0: Pássaro de Fogo. Um abraço, viu, Antônio? Antônio Cardoso, Patafufo, sempre ligado com a gente. Também Adriana do Santos Dumont. Alô, Adriana, um abraço para você. É Márcia Pereira, tá com a gente. Também um abraço para Fernanda do Novo Horizonte. Tá ligadinha com a gente também, né? Também o Marcos Vinícius, lá em Divinópolis. A Júlia Rodrigues está com a gente. É, um abraço e manda um alô pro meu esposo, Alisson Gustavo. Não, Alisson, meu esposo Alisson. A música é do Gustavo Lima, Retrovisor. Pessoal lá em Divinópolis ligado com a gente. Então, Júlia e o Alisson. Muito boa tarde para vocês, viu, gente? Obrigado aí pela audiência, obrigado aí pela companhia. 1h36 com Fred Fabrício chegando no Revista. Você não cuidou, hein? Boa tarde pra você.

Skank, Acima do Som. Essa música é de 2001, hein, gente? Nossa, já tem 20, 25 anos, hein? Acima do Som. Skank, você relembrando aqui na Espacial, aqui no Revista. 1h42, você que está em casa, no trabalho, né? Você que está aí no trânsito, você que está trabalhando no comércio, né? O pessoal do comércio, das lojas, o pessoal aí trabalhando aí nos escritórios também, nos consultórios. Abraço para vocês e obrigado pela companhia.

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1: 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Agora 1h47, Espacial FM, a mais ouvida, o sucesso é aqui. Chegando o repórter Sérgio Viana, com informações para você. Boa tarde, Sérgio.
2: Boa tarde, Carlos Leite, ouvintes e internautas. Agora são 13 horas, 1 hora e 48 minutos da tarde, com uma informação, uma bomba aqui em Pará de Minas, nesse momento aqui, sobre o cancelamento da Expo Agro 2026. É isso mesmo. Segundo informações, a Expo Agro, que seria realizada aqui em Pará de Minas entre os dias 10 e 13 de setembro, foi cancelada pela organização. O anúncio foi feito agora há pouco pela SWE Eventos e Cerimonial Limitada, que é responsável pela realização do evento, hein? Segundo a empresa, a decisão foi tomada após uma avaliação do cenário de comercialização e da viabilidade econômico-financeira da Expo Agro. De acordo com a organização, a adesão do público, até o momento, ficou abaixo do necessário para garantir a realização do evento dentro dos padrões da estrutura de segurança, qualidade, organização e planejamentos. Com a proximidade das datas, a empresa afirma ter considerado o cancelamento como uma medida mais responsável do que manter o evento, evitando a realização de uma festa sem as condições consideradas necessárias para atender adequadamente ao público, artistas, fornecedores, parceiros e demais envolvidos. E com relação, muita gente está perguntando agora nesse momento, 13 horas 49 minutos, 1h49 da tarde, sobre e o meu ingresso que eu comprei, como é que vai ser? Então, segundo a empresa, a organização do evento, vai ter reembolso. A organização também informou que os consumidores que já compraram ingressos terão direito à restituição dos valores pagos, conforme a legislação. O reembolso será realizado pela plataforma responsável pela venda dos ingressos, hein? Os compradores deverão entrar em contato diretamente com a Tiqueteria e seguir as orientações disponibilizadas para solicitar a devolução. E ainda na nota, gente, a SWE Eventos afirma que vai permanecer à disposição para prestar suporte em eventuais dificuldades relacionadas ao processo de reembolso. Em nota também, a empresa lamentou o cancelamento e agradeceu ao público, parceiros, patrocinadores, fornecedores, artistas e demais envolvidos na Expo Agro 2026. Segundo a organização, embora difícil, a decisão foi tomada de forma responsável e transparente diante da baixa adesão e da impossibilidade de garantir a realização do evento nas condições inicialmente planejadas, frisando essa informação para você, meu amigo ouvinte e internauta. Agora, 1h51 da tarde, confirmando você que ligou o rádio agora, a Expo Agro 2026 foi cancelada, segundo a organização, por baixa adesão do público. E aí, Carlos Leite, uma bomba na tarde dessa segunda-feira, né, meu amigo?
1: Realmente, isso aí ninguém estava esperando, né, Sérgio? Caiu, como você disse, certíssimo, como uma bomba mesmo, né, nessa tarde.
2: Então tá aí essa informação notícia em primeira mão aqui no programa Revista, e a gente vai continuar buscando novas informações sobre o caso. Inclusive, a Prefeitura de Pará de Minas iria gastar R$ 750 mil no show do Bruno e Marrone. A gente trouxe essa informação durante a semana passada no Jornal da Cidade, e agora a gente sabe da Prefeitura como é que fica essa situação, já que esse dinheiro aí seria gasto, R$ 750 mil para o show do Bruno Marrone. A gente, nossa equipe, já está mobilizada atrás de novas informações sobre esse cancelamento da Expo Agro 2026 em Pará de Minas. Eu volto com você, meu amigo Carlos Leite. Um abraço a todos e até mais.
1: Obrigado, Sérgio Viana, pelas informações. Então, gente, informações, mais informações no Jornal da Cidade ou a qualquer momento, né? Assim que tivermos mais informações. 1h51, aqui você realmente está em primeiro lugar.
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1: 1h52.
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1: 1h54.
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7: 1:58.
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0: Aqui tem, viu? Aqui tem amizade viva no ar, aqui tem charadinha, aqui tem notícias pra você, aqui tem de tudo pra você, viu? Tem fofoca, sem brincadeiras. Olha, um abraço, viu, pra Mônica, tá chegando aqui no Revista. Um abraço, Mônica, lá de Itaúna, viu? Obrigado aí pela sua companhia. Ronaldo de Itaúna também tá com a gente, né, Ronaldo? Ronaldo sempre respondendo aí, né, as charadinhas também, né, Ronaldo? Ronaldo lá de Itaúna, um abraço pra você, obrigado aí pela companhia. A charadinha de hoje tá muito fácil, né? Um homem, ele olha para uma fotografia e diz: eu não tenho irmãos nem irmãs, mas o pai dessa pessoa que está aqui na fotografia é filho do meu pai. O pai da pessoa que está na fotografia é filho do meu pai. Então a pergunta: quem está na fotografia? Essa é a pergunta, essa é a pegadinha, hein? Essa aí que todo mundo está caindo. Um abraço, 1h59. Obrigado aí pela sua audiência, obrigado pela sua companhia. 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Aqui você está em primeiríssimo lugar sempre. Tem mais pessoas participando com a gente. Maria das Graças está lá em Onça do Pitangui, ligadinha com a gente. Alô, Maria, um abraço, boa tarde.
1: Boa tarde.
0: Boa tarde.
1: Bom trabalho. Eu quero pedir você uma música.
0: Pode pedir.
1: Maria das Graças de Onça Pitangui. O Tom Reis, meu irmão. Cleberson e Gatão da Capoeira Grande. Oferece uma música pra gente. Você, qualquer uma música sertaneja, que eu amo.
0: Olha, eu tenho essa aqui. Será que essa tá legal, hein? Essa música é linda, né? É a Simone Mendes. Direitos? Ah, os direitos são iguais. Boa tarde.
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Bongo Stay aqui na sua espacial. Enfim, essa aí assanhou o pessoal, hein? A moçada nessa aí balançou, hein? 2:06 agora, sucesso é aqui, espacial, a mais ouvida. O sucesso é aqui. Alô, Sônia, tá ligada com a gente? A Cléo também, obrigado pela companhia.

0: Leiton e Romário aqui no Revista. Opa, cadê eu? 12:09, pessoal da Construção Civil ligados aqui com a gente aqui no Revista. Daqui a pouquinho vocês participam com a gente, viu, aqui no Revista, tá bom? Moçada e da Construção Civil, meu abraço pra vocês. Aqui tem, viu? Aqui tem amizade viva no ar, sempre. 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
0: Olha, confirmando a hora certa, 2:09.

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10: 2:13.
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2: Confirmando em 12h15.
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0: É, só gente ligada com a gente aqui no seu Revista. Nós vamos juntos até as 16h. A partir de 16h tem Sertanejo Bom Demais com o Igor Araújo. Então, o Igor Araújo, o seu Zé, né? A partir das 16h no Sertanejo Bom Demais, hein, gente? 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A moçada da Construção Civil, pessoal ligado aí com a gente, todos vocês da Construção Civil, obrigado, viu, gente, pela companhia sempre. O Vini Júnior sempre tá com a gente, sempre tá participando, né, Vini? Um abraço!
1: Fala pro amigo Claudio Leite, aqui é o Vinícius Júnior Carabininhas, manda um abraço pra mim aqui na obra aqui, o Vitor da João Paulo, manda um abraço com o do Piado aí, pra nós do Jovem também, o Rogério, pro Thiago,
0: turma toda tá aí com a gente.
1: Agora acabou de falar pra nós assim, ó. Aquela música, eu não sou vagabundo, eu não sou, do Gustavo Lima.
0: Gustavo Lima, especial vagabundo.
1: No sucesso aqui. Vem pra cá, com leite.
0: Epa.
1: Aqui só tem sucesso aí. Mas eu faço, entra no aplicativo, posso fazer firme aí, não consegui entrar não, tá dando pra entrar. Né,
0: não
1: é fácil.
0: Não conseguiu entrar no aplicativo? É muito fácil, você vai ligar no 3236-0105. O pessoal vai te explicar agora como é que você vai fazer. É rapidíssimo, tá bom? 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Tá bom, Vini Júnior? Aí você vai participar, viu? Você não está conseguindo, né? Entrar aí no aplicativo, não está conseguindo se cadastrar. O pessoal te explica direitinho o que você deve fazer, tá bom? Abraço também para o Sérgio Soares, lá em São José da Varginha. É também da Construção Civil, né, Sérgio? Um abraço, boa tarde.
2: Ô, Carlos Leite, boa tarde, meu amigo.
0: Beleza?
2: Um abraço a todos aí, ó, na rádio aí para nós.
0: Obrigado, viu?
2: E a todos os ouvintes, né? Certo. Aqui é o Serginho Pedreiro, São José da Varginha que tá falando.
0: Serginho Pedreiro.
2: Essa pergunta sou eu, acho que a foto é a minha mesmo, né não?
0: Será que é?
2: Fala comigo.
0: Ué, vamos ver, né? Vamos ver aqui no final de quem que é essa foto, hein? É, o pessoal tá meio confundindo, né, gente? Aí é com a perguntinha, né? É a charadinha, né? Tem aquela pegadinha sempre, mas é muito fácil, né? Só você pensar aí um pouquinho, só pensar pouquíssimo, né? Presta atenção. Olha, um homem olha uma fotografia, ele olha para uma fotografia e diz: eu não tenho irmãos nem irmãs, mas o pai dessa pessoa que está na fotografia é filho do meu pai. Quem que está na fotografia? Essa é a perguntinha, quem que está na fotografia, viu? Agora 12h19, o sucesso é aqui com Wesley, safadão, hein? 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Olha, displicente, hein? Com o Rei Vaqueiro. Boa tarde pra você.

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0: A hora certa para você em 2h28.
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5: 29 graus agora, viu? Aqui em Pará de Minas, tempo tá bom. Sem previsão de chuva, umidade relativa do ar 40% e o vento está a 5 km por hora.
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3: 2h33.
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3: Espacial FM, 2h34. Boa tarde para você que está chegando agora. Boa tarde para você que está sintonizando agora na Espacial. Seja muito bem-vindo, seja muito bem-vinda. Aqui você está em primeiríssimo lugar. Sempre, sempre, sempre.

0: É o seu Revista Espacial FM, a mais ouvida. Muito boa tarde para você que chegou, hein? Onde quer que você esteja, em casa, no trabalho, no trânsito, aqui você sabe, está em primeiríssimo lugar sempre, né? Então, aquele abraço para você, obrigado, gente, pela audiência, obrigado pela companhia, né? Obrigado pela participação de vocês aqui no Revista também. Neuza do Belvedere está com a gente, hein, Neuza? Boa tarde, obrigado pela sua companhia.
1: Boa tarde, tá, Neuza Belvedere.
0: Tudo bem, Neuza?
1: A foto que ele vê é ele mesmo.
0: É ele mesmo? Você acha que é ele mesmo?
1: Deus abençoe vocês aí da rádio.
0: A Neuza respondendo a nossa charadinha, ele falou que a foto que ele está vendo é ele mesmo, hein? Será, hein? Será, hein? Abraço, viu? Obrigado. Ronaldo Martins, será que tem? Será que o Ronaldo Martins, ele tem a resposta aí da nossa charadinha, hein, Ronaldo?
2: E
0: opa,
2: aí?
0: Beleza?
2: Carlos Leite, bom dia. Aliás, boa tarde.
0: Boa tarde, né, Ronaldo?
2: Pra você, dona Joana, e para todos os ouvintes. Estou
0: obrigado,
2: aqui,
0: Ronaldo.
2: Marcando presença, viu?
0: Coisa boa.
2: Agora, a questão das suas perguntinhas. Como diz o outro, né?
0: Não dá conta não?
2: Espacial, FM, essa é aqui, onde você
0: estiver. Ei, dona Joana, Ronaldo falou que dá conta não, dona Joana, hein? Como é que faz com isso? Com o Ronaldo, hein? Como é que faz com ele, hein, dona Joana?
1: Ai, ai, ai.
0: Não dá conta não, não vai nem pensar na resposta aí, na charadinha, né? Obrigado, viu, Ronaldo? Obrigado aí pela audiência, obrigado pela sua companhia, viu? Aqui no Revista, aqui você sabe, né? Você está sempre em primeiríssimo lugar, sempre! Cleusa, lá de Nova Serrana, tá ligada com a gente também, viu? Já tá sintonizada aí com a gente, no Revista também, né, Cleusa? Lá em Nova Serrana, obrigado, viu, pela sua audiência, obrigado pela sua companhia, né? Tá sempre aí com a gente! E o Carlos Clarindo, ele é lá de Uberlândia, né? Tá ligadinho com a gente. Alô, Carlos, um abraço pra você, boa tarde. É o Carlos Clarindo, lá de Uberlândia, hein? Participando. Ele já mandou áudio pra gente, daqui a pouquinho a gente passa aí os áudios dele, né? Do Carlos Clarindo em Uberlândia, ligadão também aqui no Revista, viu? Coisa boa que nós estamos juntos nessa tarde gostosa, segunda-feira, que fica mais gostosa com a sua audiência, que fica mais gostosa com a sua companhia. Toda mulher, boa tarde pra você.

0: de Brito, Samuel, toda mulher, hein?
1: Toda mulher.
0: Agora 2h41, Espacial FM, sucesso é aqui, é o seu Revista, seu programa de todas as tardes, aqui pela sua Espacial FM. Muito boa tarde pra você.

0: É o Felipe Rodrigo, aqui no seu revista é o caos de alguém, Alice Juste, Calguel. Mexer com os Calguel, problemão, hein, gente? Agora 2h48, sucesso é aqui na sua Espacial FM. Você participando com a gente pelo 999-74-0105. Todo mundo ligado aí com a gente. Tem gente almoçando agora. Bom apetite pra vocês. 2h49, sucesso é aqui, Espacial FM, a mais ouvida.
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0: 2h49.
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0: 2h53.
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0: 2h56.
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0: Estamos de volta com o Revista aqui pela sua Espacial FM 105.5, a mais ouvida. O sucesso é aqui sempre. Olha, o Carlos Clarindo lá de Uberlândia tá com a gente, né? Já mandou seu recadinho. Alô, Carlos, um abraço.
1: Boa tarde, Carlos.
0: Boa tarde.
1: Boa tarde. Não tem folga, não. É de manhã e agora é.
0: De manhã, à tarde, à noite.
1: Agarrado aqui na construção.
0: Vocês estão bem tão agarrados aí, né?
1: Uberlândia pegando fogo.
0: Berlândia tá quente demais? O que é isso, hein?
1: Um alô aí pra mim aqui, pro meu amigo que tá trabalhando comigo, Cabelo.
0: Cabelo?
1: Abraço pra nós aí.
0: Beleza.
1: Vamos ver se essa segunda-feira que tá difícil, hein?
0: Tá não, tá fácil, tá quase vencendo já, né, Carlos? Um abraço pra você, obrigado pela sua companhia. Falou que lá em Uberlândia tá pegando fogo, hein, gente? Tá quente lá, né? Abraço pra vocês aí, viu? Obrigado aí pela audiência, obrigado pela companhia, viu? Sempre. Olha, também um abraço pra Mônica, tá com a gente. O Patrick de Torneiros tá com a gente também, né, Patrick? Abraço pra vocês, pessoal enviando os áudios. A Beatriz do São Francisco também com a gente. Daqui a pouco a gente passa todos os áudios, gente. Estão chegando. Abraço. O Isleu do Grão Pará também está com a gente. Já mandou seu áudio, né? Daqui a pouquinho a participação de vocês. 2h58 tem Gustavo Lima, hein? Gustavo Lima chegando aqui no seu Revista. Essa música é linda, hein? Essa letra é maravilhosa. É o Retrovisor aqui na sua Espacial. O sucesso é aqui sempre!

0: do João Batista, nós estamos vindo aqui do trabalho.
1: Epa, e nós coisa boa! Na
0: Espacial FM.
1: Ah, que bom!
0: Um abraço aí para João Batista, pro Isleu. E tamo junto, Espacial FM, o sucesso é aqui, boa tarde.
1: João Batista, Isleu, a turma toda aí, né, gente? Um abraço para vocês, obrigado, viu? Obrigado pela carona, coisa boa que nós estamos juntos. O pessoal tá vindo do trabalho já, vai descansar mais cedo. Ei, coisa boa, hein? Obrigado, viu, pela audiência, obrigado pela companhia de vocês, viu? Também aqui no Revista, a Adriana e o Arthur do Santo Antônio. Muito boa tarde para vocês também, viu? 3:02 agora. Diego e Arnaldo, Disque Recaída. Participação do Murilo Rufi.

0: Israel Rodolfo aqui no seu Revista. Perdoou nada. 3:11, Espacial FM. O sucesso é aqui sempre. É o show das suas tardes.
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9: 3:14 agora.
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3: 3:16.
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0: é claro que toca aqui no Revista, agora 3h16, Espacial FM, a mais ouvida. Daqui a pouquinho tem discoteca, viu, gente? Daqui a pouquinho tem discoteca do Revista pra você. 3h16, agora Simone também tá com a gente. Alô, Simone, abraço, viu? Obrigado aí pela sua audiência, obrigado pela sua companhia. Olha, um abraço também pra Verinha, né? Tá com a gente. Obrigado, viu, pela participação também aqui no Revista. E a charadinha de hoje, olha, presta bastante atenção, viu? É, você pensa bem antes de responder. Um abraço pra você, viu? Olha, um homem olha para uma fotografia e diz: eu não tenho irmãos nem irmãs, mas o pai dessa pessoa, né, é filho do meu pai. Pai da pessoa lá da fotografia, né? Ah, o pai dessa pessoa é filho do meu pai. Então a pergunta: quem está na fotografia, gente? É fácil, né? Tem que pensar um pouquinho, né? Um homem olha para uma fotografia e diz: eu não tenho irmãos nem irmãs, mas o pai dessa pessoa é filho do meu pai. Quem está na fotografia? Essa é a perguntinha de hoje. Pessoal respondendo aí, hein? Muitas acertando, outras não, né? O pessoal aí, tem gente que não tá pensando direitinho, mas é fácil, fácil, fácil, né? Uma pegadinha essa perguntinha, né? Quem é a pessoa, né, que tá na fotografia? Tem gente confundindo aí. São 3h18 agora, sucesso é aqui sempre. Olha o pessoal trabalhando agora, o pessoal do comércio, na maior ligação com o espacial, hein, gente? Pessoal aí dos escritórios, dos consultórios, né? Meu abraço para todos vocês. Pessoal nas lojas, ouvindo a gente também. Alô, Flavinha! Flavinha, um abraço. A Eliana, né? Pessoal aí na loja, aí no bairro de Fátima, ligadinhos aqui com a gente. Todo pessoal aí, o pessoal que tá aí ouvindo a gente, viu? Meu abraço para vocês. Muito boa tarde, né? Flavinha, Eliana e todo o pessoal aí. Que bom que nós estamos juntos nessa tarde gostosa, né? De segunda-feira, começando aí uma semana, começando mais uma semana, né? Seja aquela semana bem produtiva aí para todos nós. 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Agora, 3h19, o sucesso é aqui também. A Flávia, aqui no centro. Oi, Flávia, um abraço. A Flávia aqui no centro também, ligadinha com a gente, né? Obrigado também pela sua audiência, obrigado aí pela sua companhia, viu? Que bom que nós estamos juntos também aqui no Revista. Geise, tá ligada, Geise, e a Terezinha, né? A sua mãe Terezinha, lá no Recanto, um abraço, Geise. Alô, Terezinha, Adriano e o Arthur também, em sintonia com a gente, né? Um abração aí pra vocês. Obrigado, viu, gente, pela companhia também, aqui no Revista. Daqui a pouquinho tem discoteca, viu? A discoteca do Revista pra você. Agora tem Lucas e Igor.
1: Compra umas bebidas.
0: É o Flash.

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1: Marília Mendonça, Deprê, agora 3h28, Espacial FM, sucesso é aqui. Daqui a pouquinho, depois do intervalo, tem Discoteca do Revista pra você.

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3: O Corpo de Bombeiros de Nova Serrana realiza buscas por um jovem de 22 anos, morador do distrito de Torneiros, em Pará de Minas, que desapareceu após um possível afogamento no Rio Pará, na região da ponte da BR-262. Segundo testemunhas, ele tentava atravessar o rio a nado com outras duas pessoas quando submergiu e não foi mais visto. Os bombeiros fizeram buscas subaquáticas e acompanharam o sentido da correnteza, mas a vítima ainda não foi localizada. As buscas foram suspensas durante a noite de ontem por falta de visibilidade e retornaram na manhã de hoje. E dados do Tribunal Superior Eleitoral mostram que a participação feminina nas candidaturas das eleições de 2026 aumenta conforme o nível de escolaridade. Entre os candidatos com ensino fundamental completo, as mulheres apresentam pouco mais de 28%. No ensino médio, são 34,2%. Já entre aqueles com ensino superior completo, a participação chega a 35,8%. Apesar do crescimento, os homens ainda são maioria em todas as faixas de escolaridade, inclusive entre os candidatos com ensino superior. Direto da redação, repórter Sérgio Viana.
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1: 3:30.

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4: 29 graus agora em Pará de Minas, umidade relativa do ar 41%, vento 5 km por hora.
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4: 3h32.
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4: 3h35.
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0: No Discoteca do Revista, você curtiu Obsession, End Time, Kaoma Lambada, 24/7, I Can't Stand It, e também a Dona Summer e Gloria Gaynor. Amanhã tem mais, viu? Amanhã tem mais Discoteca do Revista pra você. É claro, a sua música, a nossa música.
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0: 3h46.
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0: Espacial FM 3h48 agora.
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0: 3h49.
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0: Daqui a pouquinho os ganhadores de hoje do Revista.
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0: 3:51.
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3h51, Zé Carlos tá com a gente lá da rua Melo Guimarães. Alô, Zé Carlos, um abraço, todo o pessoal na pastelaria, obrigado pela companhia. Olha também a Leila Xavier, do bairro das Graças, tá ligada com a gente. Alô, Leila, boa tarde pra você.

Hugo e Guilherme Mentirosa. 3,53 ganhadores de hoje. Quem faturaram hoje os ingressos, né? Parte de ingressos para a promoção. Você tá doido? Dia 29 lá no Mineirão. É o Silas Diego Braga da Silva, Recanto da Lagoa. Celular dele, final 3385. Ariel da Silva Bastos. Telefone 6237, final é do Grão Pará. E Adriana Siqueira Mendonça, 0534, do Papa João Paulo II. Esses os três ganhadores de hoje aqui do Revista. Poderão passar aqui no especial em horário comercial e apanharem seus prêmios. E o Revista está chegando ao seu final. Que peninha, mas amanhã tem mais a partir do meio-dia. Aquela tarde, aquele restinho de tarde bem gostoso pra você, cheio de coisas boas. Aquela noite também espetacular pra você, né? Que só coisas boas aconteçam pra você. Falando em coisa boa, chegando o Sertanejo Bom Demais com o Igor Araújo. Amanhã eu volto às 5 da manhã pra fazermos juntos o Viola Brasil. Forte abraço, gente. Até amanhã. Tchau, tchau. Tchau. Tchau.

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2: 4:03.
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3: 4 e 6.
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que a partir de agora irá acompanhar mais um programa na nossa Espacial FM. Estamos chegando, hein? No ar, o nosso Sertanejo Bom Dia!

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1: Maravilhosa tarde pra você! Mais um programa que se inicia na nossa Espacial FM. Estamos chegando, gente, com sertanejo Bom Demais.
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1: É isso mesmo. Aqui o sertanejo é bom demais. Excelente segunda-feira, mais um início de semana com as graças de Deus. Iremos juntos até às 19 horas, hein? Levando a emoção da música sertaneja aqui, ó, na nossa programação.
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1: Já por aqui na sonoplastia do programa. Ele, que ganhou uma grana no final de semana, fez um festão, teve um arrasta-pé, um ralabucho, lá na mercearia Bocardino, na comunidade do Palvorado. Vamos trabalhar, né, José? Vem pra cá, sonoplasta!
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3: Tarde pra vocês, gente.
1: Hoje, segunda-feira, início de semana. Que coisa boa. É mais uma semana. Hoje, dia 24 de agosto do ano de 2026. Hoje, uma data muito especial, né? Hoje é dia de celebrar a infância. É isso mesmo. E quando a gente fala de infância, a gente fala de sorriso verdadeiro, né, gente? De joelho ralado, de brincadeira na rua, de colo de mãe, de conselho de pai, de sonhos que pareciam não ter tamanho. Não é mesmo? Mas existe algo ainda mais importante. Toda criança precisa de ter o direito de ser criança. Direito de brincar, de estudar, de se protegida, de ser carinhosa e também, principalmente, de crescer cercado de amor. Talvez você esteja aí ouvindo agora, né? Enquanto está trabalhando, dirigindo, preparando aquele cafezinho gostoso ou simplesmente descansando. Ó, eu quero te fazer um convite muito importante. Lembre-se por alguns segundos da criança que você foi. Você lembra da criança que você foi? Pois muito bem, aquela criança ainda mora aí dentro, hein? Ela ainda sabe sonhar, ainda sabe acreditar, ainda sabe se encantar com coisas simples. E se você tem uma criança perto de você hoje, não deixe esse dia passar em branco. Dê um abraço, diga eu te amo. Ó, escute o que ela tem a dizer, porque o tempo passa, passa depressa. E a infância, gente, a infância não volta. Ela não volta, né? Que Deus abençoe cada criança, proteja seus passos e permita que elas cresçam conhecendo o que realmente importa, que é o amor, o respeito, o cuidado e a esperança. E para você que já cresceu, fica um lembrete. Nunca tenha vergonha da criança que existe dentro de você. É ela que muitas vezes nos ensina a continuar acreditando na vida. Agora aumenta o volume, hein? Porque está no ar o nosso programa Sertanejo Bom Demais. E viva a criançada! Oh, tempo bom, né? Tem que aproveitar bastante, né? Porque passa rápido demais. Passa muito rápido. 4 horas e 12 minutos iniciando o nosso programa. O que o senhor preparou pra gente aí, Sozé? Ah, é saudade! Adalberto e Adriano, a minha vida! Sertanejo Bom Demais.

vida. Saudade, hein? Segundona, início de semana, já começando com essa tardezinha. Aqui, ó, na nossa Espacial FM, você acompanhando o sertanejo que é bom demais. E agora? Agora nós temos a brincadeira iniciando a semana, né? Tem brincadeira hoje no Sertanejo Bom Demais. Atenção, atenção! Para a perguntinha desta tarde de segunda-feira. Hoje é na capanga dele. Na capanguinha dele. O que será que tem na capanga do seu Zé? Hoje iniciando com a letra T. Ai, ai, ai. O que tem na capanga do seu Zé Sonoplasta? Iniciando com a letra T. A partir de agora, você participa enviando a sua mensagem no 999-740-105. Mas eu quero saber também. Eu quero saber também. Como que foi o seu final de semana, hein? Hoje, segundona. Como é que você passou o final de semana? Uma nota de 0 a 10. Que nota você daria para o seu fim de semana? Onde você passou? Na roça? No sítio? Viajou? Foi pra cidade vizinha? Ficou em casa mesmo? Foi curtir uma festa? Uma balada? Como foi o seu final de semana? Uma nota de 0 a 10. Envie sua mensagem no 999-740-105. Chico Rei Paraná vem chegando. Amo até seus defeitos. Esse ama, hein? Esse tem amor verdadeiro mesmo, pra poder amar até os defeitos, hein? Nossa Senhora! Vamos lá, vamos matar a saudade aqui, ó, no Sertanejo Bom Demais.

0: João Paulo e Daniel aos trancos e barrancos. Oh, moda boa só. Essa aí é bonita também, né? É saudade, é sertanejo bom demais. Gente, 4 horas e 24 minutos. Já lançamos aqui a nossa perguntinha de hoje. O que tem na capanga do seu Zé? Iniciando com a letra T. Hoje é na capanga do homem com a letra T, hein? O que, que será que o Zé tá levando a capanguinha dele com a letra T? E o seu final de semana? Como que foi o seu final de semana? Uma nota para o seu final de semana de 0 a 10. Que nota você dá para o seu fim de semana? Deixa eu trazer a participação do Washington. Olha aí. Ô, Washington! Tá ligadinho com a gente no bairro João Paulo II. Tá dizendo que o Zé tá levando na capanga tarecos pra tomar o café da tarde. Olha, olha! Será que é um tarequinho gostoso, hein? Que o Zé tá levando na capanguinha pra tomar aquele cafezinho, hã? E ele tá falando aqui, Zé. O Washington tá falando aqui, ó. O meu final de semana foi maravilhoso. Passei bastante na capital mineira em Belo Horizonte. E a nota, Igor, é 9. Olha, olha, o Washington deu uma volta em Belo Horizonte, foi lá na capital, hein? Um abraço pra você, viu? Obrigado pela participação. A Beatriz Rodrigues, do bairro São Francisco. Ô, Beatriz! Ela tá falando, olha, Igor, o meu final de semana foi na roça. Dou nota 10 pro meu final de semana. E o que o seu Zé tá levando na capanga é uma tesoura. Olha, olha, será que é uma tesoura? Será que seu Zé tem uma tesoura na capanga? E o final de semana dela, só Zé, foi, ó, na roça, hein? Deu nota 10, hein? Nota 10! O Luiz Henrique tá falando aqui, ó, final de semana meu, Igor, foi nota 10! Nota 10! Não tenho nada que reclamar! Ô, final de semana bom, hein, Luiz? Um abraço pra você, viu? Deixa eu mandar um alô também especial, ligadinha, em São Gonçalo do Pará. Ô, Wanda, não tá chovendo aí não, Wanda? Tá um calorão aí, né? Tá um solzão aí em São Gonçalo do Pará, né? É a cidade do doce. Oh! E ela abraça aqui as amigas, a Cida, também a Edna, pessoal de Itatiaí do Sul, que acompanha o nosso sertanejo. Bom demais, a gente agradece o carinho e a audiência. Como que foi o seu final de semana? De 0 a 10, que nota você daria pro seu final de semana? Foi bacana, foi gostoso, foi meia boca, foi mais ou menos... Conta pra gente aqui, e o que é que o Zé tá levando na capanga, iniciando aí com a letra T, hein? O que, que será que esse homem tem na capanga com a letra T? Envie sua mensagem no 99974-0105.
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0: 4:27.

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1: Ô, tem bom, agora é recado importante, né, Igor?
2: Exatamente, Sozé. Recado muito importante. 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
2: Gente, o tempo nublado nesse exato momento em Pará de Minas, com a temperatura marcando 27 graus, a umidade 45%.
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1: Gente, 4 horas e 33 minutos. Você acompanhando a Espacial FM, acompanhando o nosso programa Sertanejo Bom Demais. Um abraço para você que tá na sintonia. Iniciando mais uma semana com as graças de Deus, né? Hoje, o que tem na capanga do seu Zé, hein? Sabe responder essa? Iniciando aí com a letra T. E o seu final de semana? De 0 a 10, qual nota você dá aí pro seu final de semana? Ah, e atenção, hein? Hoje nós estamos sorteando ingressos para o Festival Cê Tá Doido, dia 29 agora no Mineirão. Gente, você que ainda não está participando desta promoção, corre! 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Bom, 4 horas 34 minutos. Deixa eu mandar um abraço ao Coronel Marcel. Que é isso, Coronel? Olha aí, mandou aqui para mim agora, ó. Igor, chuva aqui agora em Pará de Minas, nesta tarde, segunda-feira. Até granizo choveu aqui, viu, Igor? A chuva aqui no bairro Recanto da Lagoa. Olha como é que ela está. Ele mandou aqui dois vídeos. Coronel Maciel, choveu granizo aí no Recanto da Lagoa, Coronel? Aí agora eu vou falar, você tá doido? Um abração pra você, Coronel. Obrigado pela participação, viu? Pela informação também, né? Tem mais abraços. O José Renato no Cecília Meirelles. Ô, José! Um abração pra você. Tá dizendo, olha, Igor, de 0 a 10, o meu final de semana foi 10. Fiquei em casa. E o que o seu Zé tá levando na capanga é uma tarrafa, viu, Igor? Ele gosta de pescaria, então tá levando uma tarrafa pra pescar lá naquela lagoa que fica atrás, lá da mercearia. José Renato, será? Será que é uma tarrafa? Tem mais abraço aqui, quem é que tá chegando agora?
2: Fala aí, Garaújo, boa tarde. O seu Zé tá levando a capanga e a tesoura pra cortar o fiado da turma na mercearia. E meu final de semana foi top. Passei na praça de esportes, clube lá, festa da praça. Top demais.
1: Então é nota 10, né? Ô, Valeta! Um abração pra você. Passou no clube, pegou uma piscina, ficou de bobeira. Um abraço pra você, viu, Valeta? A minha amiga Sônia Silveira. Ô, dona Sônia! Ela tá falando, olha aí, o meu final de semana foi nota 10. Passei na casa da minha filhada, a Renata, e com minhas irmãs. Ô, dona Sônia, muito obrigado pela participação. Que bom que seu final de semana foi nota 10, viu? Um abraço pra você e um bom início aí de semana, uma tardezinha agradável. E o Jailson chegou! Tá firme com a gente aqui no Sertanejo Bom Demais. Fala, Jailson!
3: Ô, seu Igor, segundou, né? Que as falam, né? Vamos até da terça, né, que a gente vem descendo a serra ali. A música estiver no pão da agulha. Merecer de 0 a 100 para não esquecer de ninguém. Vamos até da sexta, que é farto só 4 dias agora. Depois de meia-noite é só 4 dias. Então vamos lá, né?
1: Que isso, Jailson? A semana tá começando hoje, moço. Você tá adiantando tudo. Um abração para você, Jailson. Um abraço a todos aí em Campo Alegre, acompanhando o Sertanejo Bom Demais. A gente agradece o carinho, a gente agradece a audiência aqui na nossa programação. Ô, Trembalso! Bom, e hoje é dia 24 de agosto, né? Eu comecei o programa falando aí do Dia da Infância. Hoje é comemorado aí o Dia da Infância. Qual que é o objetivo desse dia? É discutir os direitos fundamentais dos menores de 12 anos, como a saúde, a educação, a alimentação, principalmente a proteção contra qualquer tipo de violência. É isso mesmo. Aí eu me deparo com essa informação aqui, ó. Preste atenção. A justiça converteu em preventiva a prisão do homem de 41 anos. Agora preste atenção. Suspeito de tentar vender o próprio filho de 3 anos por R$10 no centro de Belo Horizonte. É isso mesmo que você ouviu. A justiça converteu em preventiva a prisão do homem de 41 anos, suspeito de tentar vender o próprio filho de 3 anos por R$10 no centro de Belo Horizonte. Ele foi preso na última sexta-feira na Praça 7. Segundo a Polícia Militar, ele tentou vender a criança para quê? Para quê? Comprar drogas. Testemunhas viram a ação e levaram a criança até uma base móvel da polícia. O menino foi entregue ao conselho tutelar e o homem levado para o sistema prisional. A Polícia Civil informou que o homem foi autuado em flagrante pelo crime de prometer ou efetivar a entrega de filho a terceiro mediante pagamento ou recompensa. É, meus amigos. Agora eu vou falar uma frase que eu sempre falo quando eu estou apresentando um noticiário policial no Jornal da Cidade. Onde é que nós iremos parar, hein? Vambora! Ataíde de Alexandre, coração na contramão. Ótima tarde pra você.

0: Daniel e Dino Frank Moraí. Minha mensagem. Gente, 4 horas 45 minutos nesta tarde de segunda-feira. E a turma vem chegando. Tem gente confirmando chuva. Ô, Gilane!
1: Boa tarde. Manda um alô para os meninos super poderosos. E lá no Recanto choveu de vera. Eu tava falando com a minha irmã, falou que lá tava chovendo.
0: Então caiu água no Recanto mesmo, Girlaine. Um abraço pra você, viu? Seja bem-vindo ao Sertanejo Bom Demais. Muito obrigado pela participação, Girlaine. Hoje, o que tem na capanga do seu Zé Sonoplasta, iniciando aí com a letra T. O que que será, hein? Na capanga do seu Zé com a letra T. E de 0 a 10, qual a nota que você dá aí pro seu final de semana? Curtiu bastante, passeou, ficou em casa, descansou. E aí, de 0 a 10, foi meia boca? Qual nota você daria para o seu final de semana? Alô, Gleison!
2: Oi, Igor, sobre essa pergunta aí que o seu Zé tá levando a capanga, tá levando a torneira. Porque eles beberam muito fiado lá, quebraram a torneira dele, sujou a mexaria, tudo.
0: Que isso?
2: 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Tchau, obrigado.
0: Que isso? Oi, seu Zé, beberam fiado lá e quebraram a torneira, sujaram a mexaria. Que negócio é isso, seu Zé?
3: Fiado nem se o mundo acabar.
0: Uai, que é isso? Que é isso? Então não teve nada disso não, seu Zé?
3: Tá danado?
0: Nada, nada, nada, né? Ah, isso aí é pilha do Gleison, né? Ê, Gleison, você não é brinquedo não, hein? Um abraço, viu? Seja bem-vindo ao nosso programa em Pitangui. Ela que é a fanzona de Amado Batista, tá acompanhando a Espacial, tá em casa sem fazer nada, não quer nada com a dureza, só fica na maré mansa, viu, Sazé? Só na maré mansa. Ô, Alice! Seja bem-vinda, viu, Alice? Muito obrigado pela participação, pelo carinho, pela audiência na programação. Não, Sazé, não trabalha, não. Sazé tá perguntando, Alice, ela trabalha? Não, Sazé, não trabalha, não, viu? O dia inteirinho em casa sem fazer nada, nada, nada, nada. Ô, Fangança, Alice, um abraço pra você, obrigado pela participação, pelo carinho aqui na nossa programação. Olha, rapaz, ela mandou foto aqui, ó. Ela mandou foto, falou, não, tá trabalhando, trabalho em casa, fazendo cigarro de palha, tô aqui curtindo a Espacial, o Sertanejo Bom Demais. Alice, Alice. O Sazé tá falando, isso é a montagem. Ela é preguiçosa, ela é muito preguiçosa. Um abraço pra você, viu, Alice? O Edmar também ligadinho com a gente. Oi, Edmar! Tá tudo bem por aí, Edmar? E ele tá falando, Edmar, para com isso. Hoje, na capanga do seu Zé, iniciando aí com a letra T. T, né? Aí o Edmar, lá do bairro Recanto, vira pra gente aqui e fala, nada, só Zé tá levando a capanga uma bengala. Uai, bengala agora? Eu pensei que era com a letra T. Já pensou, hein? Bengala com T? Ficaria tengala. Ô, Edmarzão. É, não vai não, né, só Zé? Não vai não. Não vai não, Edmarzão. 4 horas e 49 minutos. Vai chegando gente, ó. É gente quando você pensa que não vem chegando mais gente. A turma marcando presença aqui no Sertanejo Bom Demais. Sérgio Luiz. Ô, Sérgio. Ele falando aqui, ó. Ô, seu Zé. É o seguinte. Igor, ele tá levando uma trena. Uma trena pra vender pinga metro lá no boteco dele. Ah, já começou a fazer gracinha com o senhor aqui, viu, seu Zé? Já começou a rir da cara do senhor aqui, seu Zé. Hã? É ele mesmo, é o Sérgio Luiz. Sérgio Luiz, hein?
3: Que homem chato, senhor.
0: Ô, Sérgio, Sérgio, não contou um homem não, Sérgio. Início de semana, senhor, para com isso. O que, que foi, seu Zé?
3: Não vai entrar na mercearia.
0: Aí, ó, já cortou o final de semana do Sérgio Luiz na mercearia. Ou seja, final de semana que vem já era, viu? Vai ter que caçar outro rumo, viu, Sérgio? Lá na mercearia você não entra mais não, viu? Cortou na raiz, né? Olha esse rádio aqui, gente. Quem mandou a foto desse rádio? Ah, é a Alice. Ô, Alice, tá sintonizada com a gente? Mandou a foto do rádio. Eu tô achando que ela tá lá no Veloso, tá não, Sozé? Eu tô achando que... Ah, não sei não, hein? É, parente no Veloso? Não sei, Sozé. Eu acho que tem, viu? Não sei, eu não sei. Bom, 4 horas e 50 minutos. Vambora, vamos trazer mais uma. É Christian, é Ralph, é saudade na espacial, é o desejo de amar.

0: desejo de amar com Christiane Ralf. Gente, 4h54, deixa eu trazer a participação dela, que mandou um vídeo também pra gente aqui, mostrando que tá caindo água lá na cidade de Florestal. Ô, Dayana!
1: Igor, boa tarde. Só Zé lá vai levando antilápio pra fazer tirar gosto aí. Os pinguços aí no boteco dele.
0: Ai, que isso? Que é isso? Não fale assim. Não fale assim. Ô, Dayana. Lá não é boteco, não, Dayana. Lá é mercearia. Não pode chamar lá de boteco, não, Dayana. É, chamou lá de boteco, viu, Zé?
2: Que mulher chata, senhor.
0: Ô, Dayana, um abraço pra você, pra sua mamãe Rosa, viu? E a todos aí em Florestal, acompanhando o Sertanejo Bom Demais. E a água tá caindo em Florestal, hein? Tá caindo em Florestal. Um abraço, viu, Dayana? O Leandro no Jardim das Oliveiras. Ô, Leandrão! Tá tudo bem por aí, Leandrão? E ele tá falando que a senhora vai levando a tomate na capanga, viu, Sazé? Tomate! De 0 a 10, hein? De 0 a 10. Como que foi o seu final de semana? Foi 5, 6, 7, 8, 9, 10. O Gleison falou que foi 5. 50%, é isso?
3: Sobre sua pergunta do final de semana, o meu foi 50% de bom. Só descansando. 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Tchau, obrigado.
0: Gleison. Ficou descansando então. Perninha pra cima. Não querendo saber de fazer nada. É, tempinho bom, hein, Gleison? O Edmar tá falando o seguinte, viu, Sozé? O senhor já vai levando a capanga uma tigela. Tigela é a resposta do Edmar lá do Recanto. Um abraço pra você, Edmar. Nós vamos fazer aqui um intervalo e já já estaremos de volta com muito mais. Não saia daí.

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2: 4:56.
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6: 5 horas.
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1: É o sertanejo Bom Demais nesta segundona, nesta tardezinha, neste início de semana. Claro que você começou aí essa sua semana com um pensamento positivo, né? Pezinho direito sempre, início de semana, pensamento positivo para poder atrair só coisas boas. E eu espero que você tenha iniciado a sua semana assim, desta forma. E ó, e de 0 a 10, que nota você dá para o seu final de semana, hein? De 0 a 10, deixa eu mandar um abraço a Rosilene em Divinópolis, participando nesta tarde de segunda. Ô Rosilene, seja bem-vinda, Rosilene!
2: Boa tarde, tudo bem? Aqui é a Rosilene, da comunidade do Choro, zona rural de Divinópolis, ouvinte de todos os dias. O meu final de semana foi 100%. Batizamos o terceiro netinho e louvado seja Deus por isso, por mais essa bênção e esse novo integrante nas nossas famílias. Um abraço, Deus abençoe. Tchau, tchau.
1: Rosilene, que bênção, hein, Rosilene? Um abraço pra você, que Deus te abençoe também, abençoe seus netos, enfim, a sua família. Então, o seu final de semana foi nota 10, né? Um abraço pra você, viu, Rosilene? O Leandro, lá no Jardim das Oliveiras, o Leandro falou aqui, ó. Igor, o meu final de semana, foi nota 10, viu? Foi só amar. Amar e amar. Passei o meu final de semana amando. Ele tá amando, só Zé. Menino bom tá lá, mentiroso que só, né? Ô, Leandrão, um abraço pra você aí no Jardim das Oliveiras, viu? Muito obrigado pela participação, pelo carinho aqui com a gente no Sertanejo Bom Demais. Nós só temos a agradecer aí a participação. O Cláudio Antônio, ô Cláudio! Boa tarde pra você, Cláudio. Seja sempre bem-vindo, viu? Obrigado aí por participar com a gente aqui do Sertanejo Bom Demais nesta segundona. O que foi, Sozé? Recado pra quem? Você tá brincando. Recado apaixonado? Recado romântico? Quem é que tá participando, Sozé? Que mandou um recado romântico? Pra quem que mandou esse recado, Sozé? Eu não vou acreditar. Tá no áudio, mandou áudio. Pode trazer o áudio dessa pessoa que mandou um recado romântico. Vamos lá, é o Luciano. Luciano do Bairro Santos Dumont. Ô, Luciano.
3: Oi, mas eu fofo em beber cerveja no Bar Sozé, falou? Que fofo. Linda. Bonitão. Bonitão. Fofo. Ele é bonito demais. Pensa. Me dá o zap dele, filho. Eu quero o zap dele. Nós sair. Falou? Não vai lá no Sozé lá tomar cerveja de graça. Entendeu? E o fofo vai tomar cerveja de graça. Lá no Bar do Sozé. Que é Luciano Bato no Mor.
1: Luciano, Luciano! Luciano! Ouviu aí, Sozé?
4: Fiado nem se o mundo acabar!
1: Ô, Luciano! Ô, Luciano, você tá apaixonado pelo fofo, Luciano? Olha aí, caidinho pelo fofo da cidade de Pitanguinho, Luciano do Bairro Santos Dumont. Você não é brinquedo não, hein, Luciano? Ouviu aí, né, fofo? Ô, fofo, com certeza ele vai aguardar a sua mensagem aqui também, viu? Ele tá querendo dar uma volta com você. Essa aqui... Nós vamos mandar pra esse casal. Já pode falar casal, Zé? Ainda não, né? Não se conheceram, né? Hã? Mas vamos lá, vamos trazer essa aqui, ó. Duane Diney, paixão ou loucura, hein, Luciano?

0: Sammy Rico e Zezé de Camargo, Estrada da Vida. 5:18. Um abraço pra você que tá curtindo o sertanejo bom demais. Alô, Maurício!
1: Fala, meu amigo, meu querido. Boa tarde. Tá chovendo aí? Aqui choveu e ripanglejou. Deixa eu falar pra você que eu sou Zé Telha Capanga. É uma tilapa. Cê tá doido. Tudo de bom.
0: Ô, Maurício. Um abração, Maurício. Um abração pra você, Maurizão. O que tem na capanga do seu Zé? Iniciando com a letra T. E de 0 a 10, como que foi o seu final de semana? Foi bacana? O que, que você aprontou no final de semana? Conta pra gente aqui, ó.
2: Boa tarde, Igor. Boa tarde, seu Zé. Aqui é a Nildo Belvedere. O seu Zé lá vai levar na capanga é tesoura. E meu final de semana foi nota 10. Fui à missa. Cheguei da missa, meu filho, que mora gratinho com minha nora, veio pra cá. Minha neta, meu bisneto, almoçou aqui comigo ontem, nota 10.
0: Ô, Neuza, que coisa boa! Um abraço pra você. Que bom que seu final de semana foi nota 10, Neuzinha! Um abraço pra você e a todos aí no Belvedere que acompanham o Sertanejo Bom Demais. O Jorge Arruda, lá em Nova Serrana, também dizendo que o final de semana dele foi nota 10. Sabe por quê, seu Zé? Ele falou, porque o Cruzeiro ganhou. Então, foi nota 10 o meu final de semana. E amanhã tem o Galo, né, Igor? Eu tô achando, Igor, que nós, cruzeirenses, nós vamos fazer uma sopa de galo. Tá aqui, ó, Jorge Arruda, de Nova Serrana, mandando essa mensagem aí. Um abraço pra você, viu, Jorge? Obrigado pela participação. Bom, tem mais alôs, tem mais abraços. Em Esmeraldas, a água tá caindo, mandou vídeo aqui pra gente também. É o José e a Juliane. E ele tá falando aqui, ó. Ô, Igor, meu final de semana foi muito bom, nota 8. Um abração pra você, José. Obrigado pela participação, José. Tá sempre na escuta do programa, José. E o Paulo César?
3: Boa tarde. Aqui é o Paulo César de Campo Grande. Queria oferecer uma música pro meu tio Carlos e pra esposa dele, Alessandra, funcionária da Grande Brasília. Eu quero... Leandro Leonardo, Estou Sem Gasolina. Tenha uma boa tarde pra vocês aí.
0: Paulo César de Capoeira Grande, aquele abraço também. Uma maravilhosa tarde. Seja bem-vindo, Paulo. Um abraço a todos de Capoeira Grande acompanhando o programa, hein? Nós vamos fazer o intervalo e já a gente está de volta. Não saia daí. De 0 a 10. Como foi o seu final de semana? De 0 a 10. Uma nota. Como foi o seu final de semana? E o que tem na capanga do seu Zé? Iniciando com a letra T. Responda se for capaz. 99974-0105.

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2: 5:21.
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14: 5:25.
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3: 5:27.
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1: É o nosso sertanejo bom demais, é a nossa Espacial FM. Gente, agora são 5 horas e 28 minutos. Eu quero ter um papo com você, de coração para coração. A conversa hoje é para você que pensa em recomeços. Toda segunda-feira traz consigo uma nova oportunidade, não é mesmo? Olha, talvez a semana passada tenha sido difícil, talvez você tenha errado, se decepcionado, chorado ou enfrentado situações que não esperava. Mas não carregue para esta nova semana aquilo que Deus está permitindo que você deixe para trás. É isso mesmo, hein? Você não precisa ter todas as respostas hoje. Você só precisa dar o primeiro passo. Entregue essa semana nas mãos de Deus. Entregue seus planos, os seus sonhos, as suas preocupações, sua família, seu trabalho e até aquilo que você ainda não sabe como resolver. Deus conhece o caminho que você ainda não consegue enxergar. Então não tenha medo de recomeçar. Recomeçar não significa que você perdeu, significa que você decidiu continuar. Pense nisso, hein? Que nesta segunda-feira, Deus renove suas forças, coloque paz no seu coração e ilumine cada decisão que você precisar tomar. Que você tenha coragem para começar de novo, fé para continuar, sabedoria para reconhecer as bênçãos que aparecem pelo caminho. Que Deus abençoe a sua segunda-feira e que ao terminar esse dia você possa dizer: Senhor, obrigado por me dar mais uma oportunidade de recomeçar. São 5 horas e 31 minutos. Daqui a pouco nós vamos trazer o momento da oração aqui no nosso Sertanejo Bom Demais.
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Vitor e Léo. Amigo apaixonado, saudade no sertanejo bom demais. Ótima tarde pra você de segunda-feira. Alô, Raimunda. Seja bem-vindo, viu, Raimunda? A Cleusa em Divinópolis. Boa tarde pra você, Cleusa. Muito obrigado pela participação também aqui na nossa programação. Hoje, o que tem na capanga do seu Zé, iniciando com a letra T, hein? O que que será? Com a letra T. E o seu final de semana? Uma nota para esse fim de semana que você passou, de 0 a 10, qual seria? 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
2: 5:41.

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5: Gente, nesse momento, o tempo parcialmente nublado em Pará de Minas, com a temperatura marcando 24 graus, a umidade relativa do ar 58%.
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5: 5:44.
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3: 5h46.
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2: 5h55.
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2: 5h58.
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3: 6 horas.
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0: Senhor meu Deus, neste fim de tarde, início de noite, queremos agradecer por mais um dia e colocar em tuas mãos esta nova semana que se inicia. Abençoe cada pessoa que está nos ouvindo agora. Leve saúde para os lares, Pai. Paz para os corações. Felicidade para as famílias e força para aqueles que estão enfrentando dificuldades. Que não nos falte fé para seguir em frente, coragem para vencer os desafios e esperança para acreditar que dias melhores estão por vir. Proteja nossos caminhos, nosso trabalho e todos aqueles que amamos. Que esta semana seja uma semana de boas notícias, conquistas e muitas bênçãos. Senhor, abençoe a nossa semana e fique conosco em cada passo. Amém.

Rio Negro e Solimões, romântica. Gente, 6 horas e 14 minutos, um abraço. Você que tá curtindo aí o sertanejo bom demais, a nossa Espacial FM, é muito bom ter você na sintonia. Lembrando que daqui a pouquinho nós vamos ter aí o Jornal da Cidade em sua segunda edição. É muita informação na apresentação dele, Hugo Lacerda. Então, daqui a pouco, Jornal da Cidade em sua segunda edição. 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
6: 6:22.
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10: Sempre aqui nas ondas da 105.5, tá no ar a segunda edição do Jornal da Cidade. Pausa na música sertaneja para trazer informação para vocês. E olha, hoje você confere que a Guarda Municipal apreendeu linhas chilenas no Recanto da Lagoa. Homem é preso após impedir acesso à residência e desacatar a Guarda Municipal aqui em Pará de Minas. Taça Sicoob 2026 começa com goleada e outro jogo equilibrado. E veja também, Pará de Minas recebe 302 urnas eletrônicas para as eleições de outubro.
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10: Eu sou Hugo Lacerda, a partir de agora te faço companhia aqui na Espacial. Hoje é segunda-feira, dia 24 de agosto de 2026. O mês está chegando ao fim, mas por aqui a informação não tem hora para acabar.
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10: E começamos então a falar de eleição de forma mais frequente. Isso porque a estrutura do pleito de outubro já começou a ser preparada na região de Pará de Minas. O cartório eleitoral do município recebeu 302 urnas eletrônicas encaminhadas pelo Tribunal Regional Eleitoral de Minas, o TRE. Os equipamentos serão utilizados pelos eleitores daqui de Pará de Minas, de Onça de Pitangui, de São Gonçalo do Pará e São José da Varginha durante o processo eleitoral. A entrega, após esse período, passará por uma série de procedimentos de preparação antes de serem encaminhadas aos locais de votação. Até lá, os equipamentos vão permanecer armazenados no cartório eleitoral, como explicou Moisés Januário, que é chefe da unidade.
11: Expectativa muito boa para realizar as eleições federais, né? Eleger aí nossos deputados estaduais, federais, senadores, governador e presidente da República. Então, uma expectativa muito grande. A gente agora começa a preparar as urnas até o dia do pleito, né? A gente utiliza para o treinamento de mesários inicialmente e depois damos aí a carga oficial para que elas estejam prontas para a eleição no dia 4 de outubro.
10: Então é isso. Elas estarão então disponíveis no dia 4. A logística de distribuição também já foi definida pela Justiça Eleitoral. As urnas destinadas ao primeiro turno serão encaminhadas aos respectivos locais de votação na madrugada mesmo do dia 4. Se houver segundo turno, os equipamentos serão novamente distribuídos no dia 25 de outubro. Lembrando que nesse ano o eleitor vai às urnas para escolher 6 cargos nesta ordem: deputado federal, estadual, senador, são 2 cargos, governador e presidente da República. Agora vamos falar de esporte, porque a bola rolou nesse final de semana em Pará de Minas e, olha só, tivemos goleada. O final de semana marcou a estreia oficial da Taça Sicoobi Pará de Minas 2026, competição organizada pela Liga Desportiva de Pará de Minas. O torneio tem patrocínio das cooperativas Sicoobi Sicred e Sicoobi Cred Rural, além do apoio da Prefeitura de Pará de Minas. A primeira rodada do Grupo A começou no sábado, em São José da Varginha. O time da casa, o Cruzeiro do Sul, abriu o placar, mas não conseguiu segurar a reação do Grêmio. E olha que goleada foi essa virada, hein? 4-1 para o Grêmio sobre o Cruzeiro do Sul. O destaque foi Manel, do Grêmio, autor de 2 gols e eleito o melhor jogador da partida. Ele recebeu brindes da patrocinadora oficial, olha. E no domingo, a LR Construções e o Atlético de Antunes fizeram um jogo equilibrado. Jogando em casa, o LR Construções aproveitou uma oportunidade que teve e venceu por 1-0. O gol foi de Ademir, eleito o melhor em campo. A competição continua no próximo final de semana, nos dias 29 e 30 de agosto. A Taça Sicoobi Pará de Minas 2026 terá novas rodadas de jogos movimentando o futebol amador no final de semana. E claro que a rodada completa a gente traz dentro do Jornal da Cidade, para você ficar sabendo locais, times e horários. Porque agora eu vou de intervalo, pausa, daqui a pouquinho eu trago notícias policiais. É a Guarda Municipal trabalhando bastante aqui na nossa região.
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10: Vamos então de notícias policiais. Se a sirene tocou aqui na Espacial, tá na hora de trazermos os destaques da nossa região. E olha, Guarda Municipal trabalhando bastante. A primeira informação: a guarda prendeu linhas chilenas usadas para empinar pipas e papagaios no bairro Recanto da Lagoa nesse domingo. A ação ocorreu após denúncias anônimas de moradores. Os envolvidos foram identificados e orientados sobre o risco do material, que pode causar acidentes graves e atingir pedestres, motociclistas, ciclistas e a rede elétrica. Lembrando que aqui no Jornal da Cidade nós já trouxemos diversas orientações, inclusive das autoridades, e casos recentes que ocorreram principalmente com motociclistas, né? Então é muito perigoso. Uma linha chilena, que para muitos é uma brincadeira, pode tirar uma vida. Então não vale nem um pouco a pena brincar com isso ou com cerol, além de machucar também quem está utilizando esse material, né? Então todo cuidado é importante. Parabéns à Guarda Municipal nessa orientação e apreensão do material. E olha, a guarda também foi acionada. Por quê? Um homem de 46 anos foi preso pela guarda na sexta, no centro de Pará de Minas. Vamos à informação. Segundo a corporação, ele estava entre pessoas em situação de rua que ocupavam a frente de uma garagem, impedindo a entrada e saída de veículos do local. Durante a abordagem, o homem teria ainda ameaçado e desacatado os agentes, além de resistir à prisão. Aí não teve jeito. Ele foi contido, recebeu atendimento médico e encaminhado à delegacia de polícia, tirando o direito de ir e vir do morador, e ainda desacatou os agentes da Guarda Municipal. Aí estava procurando para a cabeça, né? Tá aí, essas são as informações de hoje da segunda edição do Jornal da Cidade. É sempre muito bom trazer informações para você aqui na Espacial em diversos horários, né? Lembrando que eu e Júlia Mendonça sempre pela manhã às 10 para 8 na primeira edição do Jornal da Cidade. Sara Faria e Sérgio Viana a qualquer momento no direto da redação, e sempre à noite aqui dentro do Sertanejo Bom Demais eu trago outros detalhes para você da nossa região. Vou ficando por aqui, uma ótima noite. Todas as informações estão no jcnoticias.com.br e também no Espacial FM. Agora você continua com o melhor da música sertaneja. aumenta o volume porque tem o sertanejo bom demais. Uma boa noite a todos.
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Zé Rico. Faz um ano. Oh, essa é sofrida, hein, São Zé? Essa também é sofrida, né? Nossa Senhora. Gente, gente, que paixão desenfreada é essa, hein? Paixão sem freio, ladeira abaixo, né, São Zé? Oh, gente. 6 horas 38 minutos, você acompanhando o Sertanejo Bom Demais, você acompanhando a nossa Espacial FM. É muito bom ter você aqui na nossa audiência. Obrigado pelo carinho de sempre e pela sintonia. Deixa eu mandar um abraço ao José Antônio Cortella. Ô Zé, um abração pra você, viu? Boa noite, seja bem-vindo. Muito obrigado pela participação, pelo carinho aqui na nossa programação. Tem mais alôs, tem mais abraços. A Aparecida também ligadinha com a gente em Torneiros. Ô Aparecida, e ela tá falando, ô Igor, o meu final de semana de 0 a 10, o meu final de semana foi 11, foi muito bom, olha aí, um abraço, nós estamos perguntando, como foi o seu final de semana, de 0 a 10, e aí, fala pra gente, envie sua mensagem no 999-740-105, e o que tem na capanga do seu Zé, iniciando com a letra T, o que será, hein, que tem na capanga do seu Zé, iniciando com a letra T, deixa eu mandar um abraço à Adriana e o Arthur, no bairro Santo Antônio, acompanhando aí o nosso programa Sertanejo Bom Demais. A gente agradece o carinho. O Valdeir, ô Valdeir, um abração para você. Foi muito bom também ter te conhecido, viu? Um abraço, viu, Valdeir? Muito obrigado pela participação, pelo carinho. Eu que bati um papo com ele no domingo, né? Lá na festa do Motoclube Jesuítas do Asfalto. O Valdeir, que faz parte aí do Motoclube, o Maproc, né? Um abraço para você, Valdeir. Foi um prazer enorme ter te conhecido lá, viu? Muito obrigado também pelo carinho. Ele que trabalha nesse exato momento, né, sozinho, nos dando aquela carona com destino à cidade de Itaúna. Boa noite, meu amigo. Vambora, vamos trazer mais uma.

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1: Gente, nesse exato momento, a temperatura em Pará de Minas, 22 graus, chove na cidade. A umidade, 69%.

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1: 6:46.
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2: 6:55.
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1: 6h56.
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1: 6h58.
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Sertanejo bom demais na nossa Espacial FM. Uma maravilhosa noite. Você que está sempre na escuta do nosso programa. É muito bom ter você aqui, ó, na sintonia da Espacial. Nós vamos trazer agora a resposta da nossa perguntinha de hoje, né, Sozé? Hoje foi na capanga, hein? Na capanga do Sonoplasta, iniciando com a letra T. O que tem na capanga do seu Zé, iniciando com a letra T? É agora! Gente, resposta da nossa perguntinha de hoje. Na capanga do seu Zé, com a letra T, tem...

0: Termômetro! É a resposta de hoje! Termômetro! E aí, Sozé? Como é que ficou? Começamos bem? Ganhamos? Perdemos? Segundona? Hã?
1: Ganhamos, Sozé?
0: Ah, você tá brincando! Faturamos, então? Que beleza, Zô! Que doce de leite! Segunda-feira iniciando bem, hein, Sozé? Pezinho direito, faturando! Que maravilha! Ah! Vambora, Sozé, vambora, porque amanhã tem mais Sertanejo Bom Demais, a partir das 16 horas. Lembrando que daqui a pouco, Voz do Brasil. Logo mais, às 8 da noite, tem o programa Conexão na apresentação de Anderson Henrique. No aplicativo da nossa Espacial FM, é o programa Som na Caixa. É uma hora de música sem intervalo comercial e sem a Voz do Brasil. Vambora, Sozé, porque amanhã tem mais Sertanejo Bom Demais. Valeu, moçada, boa noite e até amanhã. Bye, bye!

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4: Agora 8:02, boa noite.
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1: Oi, segunda-feira, vamos embora!

De agora até as 11, tamo junto, você não me abandona não, tá? Mais uma semana começando, a gente agradecendo a Deus a oportunidade, né? Só da gente estar vivo é uma forma de agradecer, porque é o combustível pra gente poder

0: O sucesso é sempre aqui, 8 horas mais 6 minutos, a segunda-feira pede passagem, uma semana nova, novas oportunidades, 24 dias do mês de agosto de 2026. Chegamos à quinta semana e 35ª do ano de 2026. Até aqui, já temos 236 páginas escritas deste ano, faltando apenas 129 para acabar. Eu sei o que você falou aí agora, mas já, só 129 dias para a gente fechar o ano de 2026. O tempo não perdoa, né, gente? É o tempo que não perdoa. E a partir de agora, você sabe, é mais um Conexão nas ondas da Espacial FM, através do 105.5, no nosso tradicional FM, através do aplicativo, ou melhor, do super aplicativo Espacial FM, pela internet e também na sua caixa de som inteligente, na sua Alexa. Tamo lá também. É só disparar para sua Alexa. Alexa, tocar Espacial FM e ela toca. Você já sabe, né? Às 10 tem o nosso Moda de Rancho, resgatando a música sertaneja, relembrando, matando saudade. E claro, eu conto com você. Eu conto com a sua ajuda, tá? Eu quero que você manda pra cá, através do WhatsApp 999740105, pra você pedir a sua música, mandar o seu alô, mandar o seu recado, tá? Fica à vontade, do jeito que você se sentir confortável. Pode ser por áudio, pode ser em mensagem de texto. O importante é que você participe, tá? O importante é que você mande o seu recado pra gente aqui na Espacial FM. Tá combinado? 8 horas mais 7 minutos e agora vem cá, como é que foi o fim de semana? Na tranquilidade? Na boa? Deu pra renovar aí as energias? É, tava de plantão? Agora tá na boa pra poder já folgar nessa semana? Então, ó, vamos pra cima com tudo pra gente vencer mais uma de forma leve, alegre e divertida, como deve ser. Vamos juntos por aqui, ó.
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0: Pega a visão aqui, ó. Semana nova na área, cabeça erguida, coração leve e vontade de fazer acontecer. Que venha o que vier. Porque disposição, meu filho, eu sei que não vai faltar aí do outro lado, viu? Agora aperta o cinto e vamos acelerar e fazer essa semana lembrar da gente. Vamos com tudo. Uma semana muito abençoada pra nós e bora fechar essa segunda. E a gente já começa assim com Fred e Fabrício. Você não cuidou. 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

0: eu acho que você tem que mandar aquela mensagem. Mas manda o que está no seu coração.
1: Porque se fosse eu falaria mais ou menos assim.
2: Ei, boa noite. Antes de te bloquear, eu só vim te dizer que a partir de hoje pode tocar o terror, fazer o que quiser fazer. A boca é sua, curte suas farras. Sinto mais nada.
0: Não, apaga.

0: Danilo e Davi, apaga, apaga, 8 horas 20 minutos, Panda, eu te seguro. E um dos hinos Legião Urbana, né? Monte Castelo. Ainda tivemos Fred e Fabrício, você não cuidou. Fechando já nossa primeira sequência, vamos fazer uma paradinha. E daqui a pouquinho a gente volta com mais, tá? Pera aí, vamos juntos porque até as 11 é por aqui, ó.
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0: Acerte, agora 8h20.

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2: O céu continua nublado depois dessa pancada de chuva em alguns pontos aqui de Pará de Minas. 21 graus é a temperatura neste momento e a umidade relativa do ar em 72%.
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2: Já tamo de volta por aqui. Vamos juntos com o Conexão até às 11.
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2: 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Felipe Rodrigo Ignora, chegando por aqui às 8h28. 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

1989, Sônia, You Never Stop Me Loving You. Aqui no Sonzão da Sua Espaço FM, vamos juntos, hein? Até às 11 da noite, lembrando que às 10 tem o nosso Modern Rancho. Daqui a pouquinho tem a sua participação aqui, tá? Quero mandar aquele abraço pra você. Cleiton e Romário com Zanetta e Cristiano.

0: Ai, não pode não, né? Cleiton Romário com Zanetti Cristiano me namora. Fechando aqui mais uma sequência. Ó, você não sai daí porque já já tem aquele alô pra você que tá participando com a gente. Tá mandando aqui no 99974015. E eu sei que agora nada, né? Manda aí.
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0: Agora 8h39.
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2: Agora 8h42.
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1: Agora 8h44.
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0: volta com você e até às 11. Programa Conexão. E bora lá pro 999-740-105. Ó, a galera vem mandando mensagem. Alô, Sônia! Sônia sempre muito gentil, sempre ligada no São José, a Sônia Silveira. Boa noite, Sônia. Obrigado pela companhia. Uma ótima semana pra nós, tá? Muito obrigado. Os meus companheiros lá do bairro Recanto. Alô, Marcelão, diz aí, Marcelão.
1: Boa noite, meu amigo Anderson Henrique. Aqui tá falando Marcelão do Recanto Lagoa. Queria mandar um abraço pra Nair, pro Valentino e pra todo o turminho do Recanto.
0: Aê.
1: Manda aí pra mim no modo de rancho Mato Grosso, Matinha, nos amamos. O Marcelão do Recanto e Lagoa Anderson. Boa noite.
0: Boa
1: tchau,
0: noite,
1: obrigado.
0: Marcelo, tamo junto, anotado.
2: Boa noite, Anderson. Gostaria de oferecer uma música pro Marcelo Valentino, todo o turminho do Recanto. Manda pra mim aí, na moda de rancho. Cleito Camargo.
0: Qual?
2: Tanto até que fura. É Nair Macedo, Recanto Espacial, fim de sucesso aqui sempre.
0: Valeu, Nair. Valeu, Marcelo. Um abraço todo especial pra vocês. Uma excelente semana, tá? Obrigado mais uma vez. Beatriz tá com a gente no São Francisco. Boa noite pra você também, Beatriz. Obrigado pela companhia. O Ronin também tá ligado. Alô, Ronin. Ronin Natrael sempre com a gente também. Né, Ronin? Diz aí.
3: Oi, Anderson. Boa noite. Tudo bem?
0: Tudo jóia, Ronin.
3: Como sempre, né, moço? Pra não perder o costume. Ó, hoje você vai tocar pra nós Beleza de Minas Gerais, do Gino Gena, na moda de Anjo hoje, tá bom?
0: Tá bom.
3: Espaço FM, você está aqui e onde você estiver. Um abraço pra você aí, amigão.
0: Valeu, Ronin. Um abraço a você também, toda a família com a gente aí no bairro Recanto. Sempre, sempre em sintonia também. A Jaqueline tá em Onça de Pitangui, né? Jaqueline, obrigado também pela sua participação mais uma vez com a gente aqui dentro do Conexão, tá? Adriana também tá ligada com o Arthur lá no bairro Santo Antônio. E você? Tá onde? O que você tá arrumando nesta noite de segunda-feira? Aqui, pelo menos, né, em Pará de Minas aqui, tivemos um pé d'água em alguns pontos da cidade, né? Ai, ai, ai. A chuva desceu com vontade, né? E, sinceramente, gente, eu pelo menos, não vi previsão dessa chuva, não. Ela do nada apareceu aqui, né? Apareceu aqui, foi assim, gente. Foi um canudo d'água, né? É assim que se fala, um canudo d'água, literalmente. Bom, inclusive, vale a gente ressaltar aqui que tem uma previsão aqui pequena aí, né, para os próximos 3 dias, né? Vamos ver se ela se confirma. Amanhã, portanto, teremos aí até um alerta severo de chuvas intensas, né? Eu acredito que seja, né, pelo fato dessa que passou aqui por Pará de Minas, né? Empate da cidade aqui foi literalmente um pé d'água, né? Daquele jeito mesmo ali, a chuva daquelas torrenciais ali com cerca de 30, 40 minutos e desceu muita água, né? Num ponto a gente tá precisando, né, gente? Mas quando vem assim a gente fica até meio assustado, né? A gente fica meio assustado, né? Torcemos para que volte a chover, mas com tranquilidade, né? Sem danos, porque é tão chato quando isso acontece, né? A gente, né, infelizmente, presenciou isso nesse ano, lá na Zona da Mata, lá em Juiz de Fora, em Ubá, né? Então, né, porque a gente quer que venha tranquila e serena, né? Como deve ser, não é verdade? 8h48, deixa eu te lembrar mais uma vez aqui o seguinte. Antes que eu me esqueça, eu quero reforçar para você, já são 8h48, nosso modo de rancho às 10, você viu o pessoal pedindo aí, e você nada, né? É, você nada, 999-740-105, você pede sua moda de rancho, pede aquela que você gosta, aquela que te leva para o passado, aquela que arrebenta o seu peito de saudade, manda para cá que eu vou tocar para você, tá? A gente vai tocar para você aqui, pode ter certeza disso. Tem mais participações pintando aqui às 8h48, deixa eu ver.
4: Oi, Anderson, boa noite. Oi, é o Wagner do Santo Antônio.
0: Fala, meu amigo.
4: Toca para mim na moda de rancho, Galopeira com Donizete.
0: Que é
4: isso, um abraço. Hein? 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
0: Ó, oh, bom demais, meu amigo. Um grande abraço a você, meu irmão. Ó, oh, já tá anotado também, viu, Wagner? Um grande abraço para você, para toda a família com a gente no bairro Santo Antônio. E aonde você tá? Eu quero saber o que você tá arrumando. Manda pra cá, 999-740-105. Faltando 11 para as 9, o Zé Felipe vem contar uma história que se chama Mentes Também.